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1: Juventude FM informa a hora certa.
2: 21:01.
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1: Juventude FM informa a hora certa.
2: 22:02.
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A radioatividade leva até vocês mais um programa da série a série. Dedique uma canção a quem você ama. Eu tenho aqui em minhas mãos uma carta. Uma carta de um ouvinte que nos escreve e assina com um singelo pseudônimo de Maria.

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1: 22 horas e 40 minutos.

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1: Juventude FM informa a hora certa.
2: 23 horas e 1 minuto.
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1: 23 horas e 17 minutos.

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2: 23 horas e 37 minutos.

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1: 23 horas e 52 minutos.

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1: Juventude FM informa a hora certa.
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1: Meia-noite e 12 minutos.

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1: Meia-noite e 29 minutos.

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2: Meia-noite e 47 minutos.

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1: Uma hora e quatro minutos.

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1: 1 hora e 19 minutos.

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1: 1 hora e 33 minutos.

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1: Uma hora e 47 minutos.

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0: Obrigado.
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2: 2 horas e 15 minutos.

0: moda é boa de
1: madrugada.
0: Claro. Ela acaba comigo.
2: É, mas então vamos beber. Vamos.
0: Dá só um pé de frango aí, companheiro.
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1: 2 horas e 30 minutos.

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1: 2 horas e 46 minutos.

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2: 3 horas e 1 minuto.

0: gente, boa noite com vocês. Sejam bem-vindos ao nosso show. Obrigado por tudo, obrigado pela presença de cada um de vocês. E seja o que Deus quiser, viu, gente?
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1: 3 horas e 16 minutos.

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1: 3 horas e 32 minutos.

0: Cristiano. Obrigado, viu?
1: Amém. Obrigado.
0: Paula Fernandes, uma salva de palmas.
1: Obrigada.
0: Obrigado.
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3: 3 horas e 46 minutos.

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1: 4 horas e 20 minutos.

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0: 5 horas e 6 minutos.

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0: 5 horas e 20 minutos.

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2: 5 horas e 38 minutos.

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2: 5 horas e 53 minutos.

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2: 6 horas e 6 minutos.

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2: 6 horas e 22 minutos.

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2: 6 horas e 37 minutos.

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2: 6 horas e 53 minutos.

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1: 7 horas e 31 minutos.

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1: 7 horas e 46 minutos.

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2: No amor, há momentos que temos que dizer um para o outro: decida.

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1: 7 horas e 59 minutos.

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1: Oito horas em ponto, Rádio Juventude FM 104,9, fazendo a diferença. E a partir de agora você vai ouvir o programa A Hora do Corretor. A Hora do Corretor é a sua revista diária de informações imobiliárias. Eu quero mandar um bom dia a cada um que está com o rádio ligado.

dia e que a paz esteja convosco. A humildade é a natureza do caráter. Ele não diminui ninguém, revela a verdadeira grandeza. O caráter se manifesta nas atitudes, especialmente quando ninguém está olhando. Quando a humildade seja a base das suas escolhas, pois é ela que inspira confiança, fortalece o coração e deixa um legado que o tempo não apaga. 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
6: Oito horas e quatro minutos, Rádio Juventude FM 104,9. Eu quero mandar um bom dia a todos que estão sintonizados conosco. Você que está com o rádio ligado, você que está acompanhando o nosso programa pela Radiosnet, você que está no YouTube, olha que maravilha. Aí no YouTube você está me vendo aqui ao vivo. Pois é, estou aqui fazendo a diferença junto com você, viu? Que é o slogan aqui da emissora Rádio Juventude FM. E aqui faz a diferença mesmo, né? Porque aqui é uma emissora que abre portas para todos. Muito obrigado pela direção em abrir a porta para mim, né? Então, programa Hora do Corretor, que é a sua revista diária de informações imobiliárias. Você quer comprar, você quer vender, você quer alugar imóveis em Lagarto e região? Faça como diz o amigo Fernandinho da Lagarto. Papel na mesa e caneta na mão. Para quê? O papel na mesa e a caneta na mão. Pois é, você tem que pôr a caneta e o papel para não esquecer o produto que às vezes eu estou anunciando e você interessa. E se deixar só a conversa no ar, o vento pode levar e você depois... E onde foi que eu vi que estava anunciando isso? E você escrevendo, vai ficar com você. Quero mandar um forte abraço para o Fernandinho da Lagarto. Pois é, amados ouvintes. Olha, eu quero informar que eu tenho à venda uma linda chácara na Colônia 13, na Rua de Santa Luzia. Você não sabe onde é a Rua de Santa Luzia, lá na Colônia 13? Santa Luzia é a padroeira da Colônia 13, viu, Evandro Santos? Dia 13 de dezembro, olha, é o dia de Santa Luzia. E a colônia é 13. Pois é. 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Lá no 13 eu tenho também um sítio medindo 5.3 tarefas. 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Fale comigo, José Augusto, corretor de imóveis. 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Eu sou José Augusto, corretor de imóveis. Amados ouvintes, hoje, segunda-feira, dia 13 de julho, e hoje tem gente aniversariando na minha família. Tem. É minha linda neta, Maria Alice. Maria Alice Amorim Batista do Nascimento. Eita, que lindo. Alice, tá ouvindo o programa do vovô, tá? Pronto, eu convidei a Alice para vir aqui hoje participar do programa. Ela me prometeu que vem outro dia. Que maravilha, né? Então, amados ouvintes, eu quero homenagear a minha neta. Vou oferecer todas as músicas do programa de hoje à minha neta Maria Alice. Você já escolheu as músicas aí, o Evandro Santos? Então vamos de música e em seguida o apoio cultural.

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8 horas e 21 minutos, Rádio Juventude FM 104,9, fazendo a diferença. E você está ouvindo o programa Hora do Corretor, que é sua revista diária de informações imobiliárias. Você quer comprar? Você quer vender? Você quer alugar imóveis? Você vai falar comigo, José Augusto Corretor. Olha, para alugar, atenção, você comerciante, vou falar para você primeiro, você que precisa de um salão comercial. Eu tenho um salão na rua Floriano Peixoto, medindo 180 metros quadrados. 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Esse é no primeiro andar.

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Atenção, investidor! 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Quase uma tarefa e meia. Aqui na Rua Tobias Barreto. Aquele terreno ali que tem uma antena de telefonia celular, imagino eu. Eu tenho um outro lote à venda na Rua Tobias Barreto. 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Tem um outro lote à venda na Rua Antônio Bispo de Campos, medindo 12,5 por 25. 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Evandro Santos, vamos de música e em seguida o apoio cultural.

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8 horas e 35 minutos, Rádio Juventude FM 104,9, fazendo a diferença. Eu quero mandar um bom dia, né? Não mandei um bom dia só para minha neta hoje. Não é possível. E você aí que está me ouvindo, né? Eu não mandei um bom dia. Vou mandar para eles agora, todos eles. Olha, um bom dia para o Clube dos Jovens. Atenção, Clube dos Jovens. Oi. Vocês estão lembrados que eu falei sexta-feira que está acontecendo aqui na UFS Lagarto. UFS é a Universidade Federal. O campus aqui de Lagarto. Lá no... Você vai lá, procura. Onde fica o cinema? Agora, das 8 às 12, viu? Hoje, amanhã, quarta, quinta e sexta. Para você se inscrever no Mais Viver 2. É só para nós, acima de 60. É uma academia gratuita, viu? Veja lá. Vai lá. Fui convidado pela Rebeca e pelo Cabral. Não é o homem que descobriu o Brasil, não, viu? Mas fui convidado. E você?

é meu convidado. Chega lá e faça a sua inscrição. Eu já vou levar um montão de gente comigo. Certo? Mas você é mais um convidado. Tá bem? Hoje, até sexta-feira, você faz a inscrição. Eu, assim que sair daqui do programa, vou lá fazer a minha inscrição. Quero uma vaga, né? Para estar esticando os nervos. É, amigo, nós somos uma máquina em movimento, viu? Muitas vezes você acha que esse bem bom aí do sofá, dessa poltrona, você se balançando, tá fazendo bem, é? Vamos, rapaz, vamos à luta. Vamos andar, que é bom demais. É. Pois é. 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Coisa que a gente não vê em Lagarto há muito tempo, né? Aliás, são coisas novas que estão chegando. Tem aqui elevador no shopping, escada rolante. É. Tem muita gente ainda que se assusta com a escada rolante. É, tem que ter cuidado. Eu me lembro da primeira escada rolante que eu andei. 1900, eu era menino em Feira de Santana. Verdade. Sabe onde? Ah, não. Foi em Aracaju primeiro, na Casa dos Pernambucanas. Tinha a escada rolante, rapaz. Era uma loja fantástica. Fantástica. Pois é, depois em Feira de Santana. E São Paulo aí não se conta. Mas aqui nós temos tudo isso. Você que gosta de falar mal de Lagarto, não tem uns caboclinhos que ficam na esquina falando mal? Os caras negativos danado. 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Então vamos falar bem da nossa cidade. Problema em todo lugar tem. Problema em todo lugar tem. Mas vamos falar bem da nossa cidade. Quero mandar um bom dia para o amigo Dadá Letrista, para Thelma Forrozeira, essa danada que canta forró. Eita, Thelma Forrozeira. Sua irmã Cristina, sua sobrinha Vitória, para o Tim de Zé de Bibi. Também quero mandar um bom dia para Zé Carlos, da Bodega do Fofão, para Joãozito, para Pedrinho das Frutas Filé, lá na Várzea do Cágado, para o Abel Costa, para o Jailton Silva, que daqui a pouco está aqui. Também para a Edilma Vitória. Edilma, você está lembrado que você pediu na quinta para eu falar que você não ia apresentar o programa na sexta? Olha, você tem que escrever coisa de velho, não é brincadeira não, o velho esqueceu, viu? É, não adianta dizer que é novo, a gente esquece das coisas. Mas já fui novo, viu? Já tive 15 anos, já tive 20, já tive 30, já tive 40, 50... Isso, e quero que vocês vão subindo, viu? E quero ir para 90. Ainda não tem 80 não, mas quero chegar, se Deus permitir. Com fé em Deus. Também quero mandar um bom dia para Taninha, Antônio Pezão, seu esposo, Fernandinho de João Miúdo, Rogério de Tino, Remédio Pintor. Aí o nome do homem, Remédio.
Cabojinho Serralheiro e seu auxiliar.

a João Vitor, Paulo Vieira na rua de Simão Dias. E Paulo Vieira me apresentou a uma moça que fica lá com ele, que é a Dona Maria. Alô, Dona Maria. Ítalo e Jailton de Zé Pequeno, Rominho, meu afilhado, pecinha do ar-condicionado, Beto e Isaías da Relojoaria Joia e Guri Eletricista. Essa turma maravilhosa que são ouvintes aqui do programa Hora do Corretor. Olha, eu quero mandar um bom dia especial hoje para Chico Ceará. Chico, ontem não foi possível ir naquele ponto que você vai. E a gente se encontra e a gente se cumprimenta. Também quero mandar um bom dia para a dona Valdeci, que é a sua esposa. Amados ouvintes, de vez em quando eu peço licença a vocês para atender um cliente, né? Agora vai vir a música e o apoio cultural e no final já está terminando o programa. São 8 horas e 43 minutos. Então vou encerrar agora, vou atender meu cliente e prometer que amanhã vou estar aqui novamente. Vocês vão ficar com saudade de mim, mas amanhã eu volto, com fé em Deus. Então, eu vou dizer assim para você, da seguinte forma. Não esqueça da palavra mágica. Palavra mágica é gentileza, certo? Porque gentileza gera gentileza. Seja gentil, é de graça. Está dentro de você. Olha, vá trabalhar as coisas com gentileza, para você ver, a produção é bem maior. Converse com as pessoas, sorria, dê um abraço. Agora, não é aquele abraço falso e nem aquele querendo levar vantagem. Você está entendendo, né, como é que é levar vantagem? Não, seja gentil, educadíssimo. É só você que tem, está dentro de você. Então, gentileza gera gentileza. E a frase que eu deixo hoje para você é a seguinte. A vida não precisa de grandes cenas para ser bonita. Às vezes, elas se revelam num café partilhado, num silêncio confortável ou numa presença sincera. E dito isto, amados ouvintes, eu desejo a vocês uma ótima segunda-feira. Uma ótima segunda-feira. Uma semana excelente, cheia de produtividade. Que ela seja bem produtiva. Que se você resolva aquelas pendências, né? Que às vezes deixa uma pendência da sexta-feira para a segunda. E que ela se torne resolvida hoje. E que se não for hoje, durante essa semana. E até amanhã, com fé em Deus!

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2: Oi, show demais, senta aqui, vamos abrir o jogo. Não tem melhor do que a juventude que faz a diferença. E a gente tá por aqui, sim, sim, são 9h08. E a gente vai naquele clima romântico de segunda-feira. Ô, preguicinha, mas nascemos lindos e não ricos. Um bom dia para meu querido colega Alan, certo? Opa, o Alan vem hoje aqui. Ah, bom, tô de olho nele, viu? Estúdio novo, juventude nova, telefone tocando. Vamos lá, vida que segue, beijos!

0: Nenhuma Vitória.
1: Opa, opa, tô por aqui. Isso, já recebi áudio de Helena Vieira, muito bom. Mas a gente começa com quem? A gente começa com o Bicho do Mato. Bicho do Mato, bom dia, bom dia, bom dia. Opa, eu tenho que sintonizar aqui.

dia, Manuel. Bom dia, estamos de volta. Alguns ajustes aqui no estúdio, mas tudo indo bem. Um abraço.

0: 9h37. 9h37. E o Alan daqui a pouquinho tá aqui com a gente, com certeza. Valeu, Alan. Valeu, Alan. Agora sim, né? Obrigada. O Alan daqui a pouquinho tá com a gente. E a gente vai de quem? A gente vai de Manuel Serralheiro. Opa! Bom dia, Manuel Serralheiro. Tudo bom com você? Opa! Manuel Serralheiro não rolou agora, mas vai rolar já já. E vamos para a música que ele pediu, ok? Epa, Zé Ramalho.
1: O WhatsApp? Apesar que eu acho que se você der play, o som fica muito bom.
0: Ficou, eu não consegui acertar ele aqui por causa da raiva.
1: Pode ser aqui.
0: Aqui. Isso. Aí a Rai pediu uma música e eu não achei a música dela. Aí falei, vou botar Manuel pra enrolar.
1: Bola grande, viu?
0: Então, ei.
1: Não, ele presta.
0: Presta.
1: Agora sim, ele só tá prestando pra notebook. Entendeu? E aí fez pra notebook. Agora eu digo que você já não usa isso aqui pra telefone, não. Não presta direito, não.
0: Tá aqui, ó.
1: Mas aqui eu vou.

0: terminou a música, você faz isso aí. Terminou a música, você dá play e fecha esse canal aí. E aí? 11 horas, ele já avisou?
1: Rapaz, só avisou porque eu perguntei a ele. Não sabe nada não.
0: É, eu ia ligar pra você. 11 horas vai começar um programa.
1: Aqui mesmo?
0: É demais. Aí você vai pro seu até 11. Aí de 11 a meio-dia vai ser ensaio, né? Vai ser mais, porque eu gosto.
2: E aí ele foi
0: melhor? Antes você operasse 10 vezes ele, meu Deus.
1: Eu não sabia não, pô. Eu pensei que era só pelo YouTube, como o Porto Lá faz, né?
0: Não, é, vai ser bom.
1: O Porto Lá, só pelo YouTube.
0: Não,
1: não sabia não. Eu não sabia não. Eu conheço o Porto Lá, eu conheço a programação da sexta até 11, mas não sabia não.
0: Ele bateu o martelo na sexta. Mas realmente foi uma falha minha, né? Era pra eu ter ligado pra lhe avisar. Só que eu digo, não, a gente saiu na sexta, bateu o martelo na quinta. Só que eu não vim na sexta, né? Fui para Aracaju pra resolver um. Veio ao massa, então eu pensei que meio-dia eu tava aqui, cheguei aqui à noite.
2: E eu ia
0: aí eu cheguei à noite, eu digo, não, fiz já indo amanhã. Aí eu tinha esquecido, quando foi, logo cedo o pedreiro me ligou, tinha marcado um cara pra obra lá em casa.
1: Bateu o cachê?
0: Aí eu era o servente, eu vou falar com ele. Ele acertou lá o valor do cara, mas eu vou dizer, ó, já tem que pegar pelo menos a posição. Quem tá operando.
1: Pessoal perguntando aí, eu tenho que tomar um café aqui, e ele tem aí o programa. É que negócio do ar só pelo YouTube, não, é pela rádio também.
0: Mas era pro televisão? Eu realmente ainda tô na loucura da mudança.
1: É isso, você tinha que dar pra igreja, viu? Pegar tarde, aqueles caras da tarde.
0: Já.
2: Fecha bem, por favor, agradeço. Foto da turma mesmo, não saiu nem eu, nem Zé Augusto, e eu não acho que Danilo estava na foto. Ah, uma foto de divulgação da rádio. Aí Zé Augusto ficou chateado, falei, deixa eu ver lá. Silva já chegou. Ei, que o Jailton é fera demais. E agora eu que estou reaprendendo a mexer nessa mesa, vou com certeza colocar aqui o áudio da querida Rai. É isso? Vamos lá. Opa, e aqui, muito bem. Rai, bom dia, querida.
3: Bom dia, Edina, tudo bem, querida? Eu sou a Rai Bonista, querida. Eu quero pedir a música do Amado Batista, Somos Iguais, essa música. Para as minhas amigas Camila, para a Beth, para a Luzia, para a Luzia Amor, para a Laura Chaquelinha, para o Bicho Mato. E uma especialmente para você, para a Monteiro, para a querida, para a Helena Vieira, para a Simene. Tchau, tchau, lindona.
2: Tchau, tchau, lindona. Beijos no coração. Vamos lá. É porque o Luciano falou que o cabo tá ruim.
1: É também, por aí é melhor.
2: É.
1: Você ouve aí o que vai dizer no celular, eu boto por aí.
2: Ouve no celular e depois já bota.
1: Pensar um 3 João, velho, lá então fecha nada. Tem hora que pega, tem hora que não pega. É o cabo que tá ruim. E Saúl quer botar por aí. Tem que se acostumar a botar por aí. Tem que botar por aqui.
2: É.
1: Isso aí é coisa do passado. Se você tem ali. 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

0: você ser um bom líder, você precisa ter que ser um bom ser humano.
1: Você não é um bom ser humano, então é impossível ser um bom líder, tá?
0: Se você não é um bom ser humano, você não é um bom líder.
1: E para você ser um bom empreendedor, você deve ter passado também para ser um bom funcionário. Tá? Para você saber o outro lado como é.
0: Tem que mandar aqui no exército. O exército nada pode, só eles.
1: Só eles.
0: É assim aqui.
1: Mas só que tem a foto do pessoal com a camisa.

0: Organiza para amanhã, né?
1: Sim, sim, é verdade.
0: Legal, que eu quase.

0: Sim.
1: Muito obrigada e parabéns, parabéns. E eu vou dizer não só para a quadrilha de vocês, para todos
0: os
1: pessoal, né? É muita dedicação.
0: Abri mão de muitas coisas nesse final de semana para estar ensaiando. Viagem que é cansativa, teve dia que chegou aqui. Mais tarde que eu cheguei da viagem de quadrilha foi 8 horas da manhã.
1: Show, show demais. Parabéns, parabéns.
0: Mas é prazeroso também, né?
1: Ah, sim, trazer. Como é o nome da menina?
0: Litsa.
1: Litsa. Traz ela para cá, viu?
0: Vou trazer ela aqui.
1: Isso, e quem vai entrevistar é você.
0: Tá certo.
1: Beijo, são 9 horas e 50 minutinhos. Tchau, tchau.
0: E até o som que é maravilhoso.
1: Outra coisa, e aqui? Aquele dia que você estava aqui, aquele dia que você estava aqui, que o Betinho me chamou, fiquei preocupada. Falei, será que.
0: Porque eu estava achando que demanda. É que ele é assim, né? Saiu uma entrevista, ele quer que já faça na hora.
1: Uhum.
0: Aí depois ele me chamou pra fazer logo na hora, por isso que eu não consegui.
1: Ai,
0: e também porque faltava pouco tempo, a gente ia sair.
1: Uhum. Aí eu fiquei com medo, falei, será que ele achou alguma coisa?
0: Eu falei a ele que eu ia participar desse programa.
1: Isso! Não quero nem saber, você é o ditador. Valeu, lindo. Jailton, obrigada sempre, amigo. E vamos fazer uma oração para ver se muda. Não muda só de endereço, muda a cabeça, né?
2: Eu gostei da semana passada. Uma oração. Aí eu tinha chamado os padres. Eu não sabia que eu chamei o padre para me vencer. Aí não, mas você tem que me avisar. Eu já chamei o pastor. E aí vai dar um conflito. Não, rapaz. É Samuel Xavier, que não sabe não. Samuel é aqui também da casa.
1: Isso.
2: É bom, meu filho, o padre e o pastor espanta as coisas ruins aqui dentro.
1: E eu ainda botei no Instagram. Falei, olha que momento lindo do padre com o pastor. Todo caminho é Deus, gente.
2: Todo mundo gostou.
1: Todo mundo gostou.
2: É. Eu já pensava, mas não era isso, não. Não fosse outro pastor, porque o pastor quer preso. Mas que é católico.
1: Você viu que postura foi, acompanhou, o padre pediu licença.
2: Eu gostei. Eu quero pedir licença aqui ao pastor para a gente rezar o Pai Nosso para a Maria.
1: Isso.
2: Mas aí eu estava perfeitamente. Quem pegou a glória? Quem foi?
1: Ele.
2: Claro.
1: E quem fez?
2: Pois é. Muito obrigado.
1: Mas não adianta esperar isso, não.
2: Não.
1: Ei, amigo, tô por aqui.
2: Valeu.
1: Tchau, tchau.

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3: Muito bem, agora são 10 horas mais 6 minutos, 10 e 6, está começando o programa Ligação 104, já tivemos a primeira parte com a nossa amiga Dilma Vitória, agora comigo até as 11 horas hoje, viu? E às 11 horas tem o Fala Empreendedor, isso, com o nosso amigo Michael Silos, aqui 11 horas, então meu programa agora só vai até as 11 horas para você, porque depois tem o Fala Empreendedor, não é isso? Muito bem, daqui a pouquinho às 11 da manhã, tá bom? 10 horas mais 7 minutos, 10 e 7, Ligação 104 para você, a partir de agora é só ligar 999-78-2763, ligue, participe, peça sua música aqui com a gente, aqui daqui a pouco tem as previsões astrais para você aqui na Juventude FM, tá bom? Isso, muito bem, vai ligando 999-78, manda o seu áudio pra gente também, né? 999-78-2763. Vamos fazer a festa juntos até às 11 horas aqui na melhor da cidade, Juventude FM, a rádio que faz a diferença. Bom dia! 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Aquele abraço, bom dia! Pessoal do Alto da Boa Vista, sempre, sempre ligados com a gente. Obrigado aí pelo carinho da audiência, viu? 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
4: Muito bem, agora são 10 horas mais 18 minutos, 10 e 16. Não, 18 não, 10 horas mais 16 minutos, agora sim. Atualizou aqui, 10 horas mais 16 minutos aqui na Juventude FM, no programa Ligação 104. Para você que está ouvindo a gente, nosso muito obrigado. Vamos às primeiras previsões astrais para esta segunda-feira, agora para Áries, Touro e Gêmeos, né? Vamos para o signo de Áries, de 21 de março a 19 de abril, né? Vamos lá então, para você do signo de Áries, Ariano, Ariana. Vamos lá então, aqui com a gente. O dia favorecerá novos aprendizados e oportunidades para o Ariano, né? Construir um futuro mais sólido. Isso, a carta aqui, agora vamos aqui agora. Muito bem. Aqui agora sim, vamos agora sim aqui. Há oportunidades para construir o futuro mais sólido no amor. Pequenas demonstrações de carinho fortalecerão a confiança, aproximando quem estiver ao seu lado. Na carreira, uma proposta e um conhecimento adquirido poderá abrir portas importantes. Sua saúde melhorará quando você estabelecer hábitos mais conscientes e cuidar da rotina. Entre amigos, uma conversa inspiradora poderá despertar novas ideias e objetivos, né? Vamos agora para você de Touro, de 20 de abril a 20 de maio. Abraçando meu amigo José Augusto, corretor, aí pelas ruas da cidade, ouvindo a gente, né? Vamos lá então, você do signo de Touro. Relações baseadas na confiança tenderão a se fortalecer. Se estiver solteiro ou solteira, poderá se interessar por alguém que valores semelhantes na carreira, seguir métodos já comprovados e ouvir pessoas mais experientes. Favorecerá seu crescimento, sua saúde. Se beneficiará das disciplinas e das constantes nos cuidados diários. Entre amigos, conselhos sinceros e encontros tranquilos fortalecerão os laços, né? Para você do signo de Gêmeos, de 21 de maio a 20 de junho. Isso, atenção e vontade de descobrir novos caminhos no amor. Uma conversa franca ajudará a esclarecer dúvidas e evitar mal-entendidos na carreira. Sua rapidez para aprender e observar detalhes fará diferença em projetos importantes. Sua saúde melhorará quando você reduzir a ansiedade e organizar melhor os pensamentos. Entre amigos e troca de ideias será enriquecedora e poderá trazer novas perspectivas, tá bom? Daqui a pouco tem Câncer, Leão e Virgem aqui no nas previsões astrais para esta segunda-feira, 10 horas mais 20 minutos.

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2: Bom dia.

Muito bem, agora são 10 horas mais 28 minutos. Abraçando nosso amigo Anderson Oliveira aí na horta, na sintonia com a gente. Ele também, que é radialista, locutor, né? Isso. Abraçando nosso amigo aí, Anderson Oliveira aí na horta, no bairro Horta, aí na sintonia com a gente. Obrigado aí pela audiência. Valeu. Obrigado aí, meu irmão. 10h28, vamos a mais previsões astrais para você agora para Câncer, Leão e Virgem. Vamos lá então, para você do signo de Câncer. Vamos lá, só baixar aqui mais um pouquinho. Vamos lá, você do signo de Câncer. Vamos lá. A Lua indica que o dia pedirá cautela diante de emoções intensas e situações pouco claras. No amor, evite alimentar inseguranças intensas e situações para sem antes conversar com sinceridade, pois a intuição será uma grande aliada. Na carreira, será melhor aguardar mais

informações antes de tomar decisões importantes. Sua saúde merecerá atenção especial ao descanso e ao equilíbrio emocional. Entre amigos, confie apenas em quem

Valorizar quem demonstra carinho poderá transformar a relação de forma positiva na carreira. Uma chance interessante poderá surgir onde menos esperar, né? Sua saúde melhorará quando você sair da rotina e buscar atividades que renovam seus entusiasmos. Entre amigos, um convite inesperado poderá proporcionar momentos agradáveis. Para você do signo de Virgem, de 23 de agosto a 22 de setembro. Vamos lá. Vamos lá aqui. Antigos padrões para abrir espaço de novo no amor. Verdades importantes fortalecerão relações sinceras, encerrando aquilo que não faz mais sentido. Na carreira, mudanças inesperadas poderão apresentar uma oportunidade de crescimento no futuro. Sua saúde melhorará quando você aceitar as transformações sem resistir ao inevitável. Entre amigos, apenas as conexões verdadeiras permanecendo firmes após esse período, né? Isso. Daqui a pouco tem Libra, Escorpião e Sagitário aqui no Ligação 104 da sua nossa Juventude FM, nesta manhã de segunda-feira, 10h31.

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3: Muito bem, agora são 10 horas mais 38 minutos, 10h38, vamos a mais previsões astrais no programa Ligação 104. Lembrando que daqui a pouco é meio-dia, tem a estreia do programa aí, Fala Empreendedor, com nosso amigo Michael Silos, daqui a pouquinho às 11 da manhã, viu? Novo programa aqui na Juventude FM, Fala Empreendedor, é isso? Muito bem, vamos lá então agora para Libra, Escorpião e Sagitário, você é Libriano ou Libriana, vamos lá então. Muito bem, vamos lá então. As previsões para Libra, Escorpião e Sagitário, né? Como eu havia falado, vamos lá então. Você, Libra, parcerias e trabalhos em equipe trarão resultados positivos e reconhecimento. Sua saúde melhorará quando você encontrar tempo para relaxar e compartilhar bons momentos entre amigos. E o carinho e a cumplicidade tornarão a segunda-feira mais especial, tá bom? Para você de Escorpião, o José Augusto Corretor, comadre Dulce, comadre Dolores, o Rosinaldo Fontes, também o Gil do BNH, de Escorpião, né? Vamos lá então, você de Escorpião, com dedicação no amor, atitudes consistentes fortalecerão a confiança, mostrando o valor do compromisso na carreira. Sua persistência será recompensada, mesmo que os resultados apareçam aos poucos. Sua saúde melhorará quando você respeitar seu

ritmo e mantiver hábitos equilibrados entre amigos e lealdades. Será um dos maiores presentes do dia, tá bom? A lealdade, isso. Você de Sagitário, vamos lá então. No amor, antigas mágoas poderão ser curadas por meio de conversas sinceras e da disposição para seguir em frente. Na carreira, uma decepção poderá trazer aprendizados importantes e abrir espaço para novas oportunidades. Sua saúde pedirá atenção no equilíbrio emocional e ao descanso. Entre amigos, o apoio de pessoas queridas será essencial para atravessar o dia com mais leveza. Tá aí as previsões astrais. Daqui a pouco tem Capricórnio, Aquário e Peixe aqui na Juventude FM. São 10h41.

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2: 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Antes do meu amigo Bicho do Mato, né? Agora são 10 horas mais 44 minutos, já que nosso programa hoje é bem curtinho, vai até as 11. Vamos falar, vamos às duas previsões astrais. Já já a gente fala com o nosso amigo Bicho do Mato. Quase um pouquinho aí, Bicho do Mato. Não desliga o rádio, não desliga o telefone. Daqui a pouco eu lhe atendo, viu? Vamos lá então para você de Capricórnio, não é isso? Isso, você de Capricórnio. Relações tornando. Peraí, vamos começar daqui. No amor, atitudes espontâneas renovarão a relação, tornando a convivência mais leve. Se estiver solteiro ou solteira, poderá viver.

0: viver encontros intensos. Na carreira, sua iniciativa será valorizar e poderá acelerar projetos importantes. Sua saúde melhorará quando você canalizar energia para atitudes produtivas e evitar impulsos excessivos. Entre amigos, convites inesperados prometem momentos divertidos. Isso, muito bem. Para você de Aquários, para avaliar resultados e planejar os próximos passos, com calma, sua saúde melhorará quando você respirar seu tempo e evitar cobranças exageradas. Entre amigos, valorize quem acompanhou sua caminhada desde o início, né? Para você de peixe, alô peixe padeiro, aquele abraço. Você de peixe, abrir portas para oportunidades muito mais alinhadas aos seus objetivos. Sua saúde melhorará quando você liberar antigos pesos emocionais e acolher o processo de renovação. Entre amigos e novas conexões surgirão à medida que você se permite seguir em frente, né? Tá aí as previsões astrais para esta segunda-feira. Meu amigo Bicho do Mato, vamos lá, bom dia.
1: Bom dia, meu amigo Jairto Silva, bom dia a todos os ouvintes do Ligação 104. Hoje, segunda-feira, iniciando os trabalhos aí. E como de sempre, né, mandar um alô aí para a galera aqui na Praça dos Três Poderes, que vem para tirar a habilitação. E estamos aqui com a unidade móvel do Picolé, né, retransmitindo o som da melhor, ouvindo aí Jairto Silva, o locutor que arrasta multidões. E aproveite aí e mandar um alô aí para o amigo Lucas, Popó, Bala e Piaba, a galerinha lá de Adustina, marcando presença aqui em Lagarto para tirar a habilitação. E para todos, né, que estão aqui, né, os pessoal da Alta Escola, tem um amigo Ronei, lá da Simão Dias, meu amigo Júnior, da Localize, a galera aqui da Direção Certa, Sergipana, essa galera que está sempre aí, aqui na praça, junto com os alunos, né, para dando apoio para tirar a CNH, né?
0: Beleza,
1: aí você toca aí a Docica, vai especialmente aqui para meu amigo Ronei.
0: Certo, beleza.
1: Ele gosta muito aí da música do Beto Barbosa.
0: Yeah.
1: E troca aí se puder, né, como programa já é curto, que tem outro programa que vai iniciar hoje, né?
0: Isso.
1: Aí você troca aí um bregão aí maravilhoso aí para a galera que tá aqui na praça. Para a galera de Adustina.
0: Beleza, meu irmão, tranquilo.
1: E vai para todos, né, que não dá tempo mais falar muito, vai para todos que estão aí na sintonia nesse momento e amanhã nós falamos com mais tempo.
0: Valeu,
1: tranquilo. Valeu, meu tio, aquele abraço, meu irmão, bom dia para você e para todos os seus ouvintes da 104.9 Juventude FM, a rádio que vem para fazer a diferença.
0: Valeu, um abraço.
1: Beleza.

Tá aí a música do amigo Bicho do Mato, ligou e pediu, né? A Tocica com Beto Barbosa, essa é a minha última de hoje, né? Porque na sequência de Apoio Cultural, depois tem ele, nosso amigo Michael Silos, com o programa Fala Empreendedor. Daqui a pouquinho, às 11 horas, para você ficar bem informado aí, viu? Um abraço, gente. Eu volto amanhã às 10 da manhã com mais uma Ligação 104. Bom dia, bom dia.

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2: 10 horas.

0: 55 minutos.
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Nós começamos essa nova fase aqui na Juventude FM, trazendo conteúdo para você. E o mundo hoje mudou e as coisas não são demoradas. Hoje a gente está com um convidado especial, que a gente vai bater um papo já já com ele. Eu não sei se você já ouviu falar.

0: falar em Genildo Cruz. Mas com certeza você ouviu falar em Nininho da Bolo Bom. Nininho, diz aí um oi para todo mundo nesse momento.
1: Olá, beleza aí a todos. É uma satisfação enorme, Maico. Muito obrigado. Fala, empreendedor. Já começa com energia muito positiva, né?
0: Isso é, pra cima.
1: Isso é brilhante, isso é pra cima. É, empreendedorismo é isso,
0: é
1: né?
0: Isso.
1: É isso, é energia, é fonte de inesgotável, de vontade de vencer,
0: vontade.
1: Né? De vontade de vencer. Então, um abraço aí a todos os participantes, os ouvintes, a toda a sua equipe aí que tá trabalhando para fazer isso aqui acontecer. E mais privilegiado ainda me sinto por ser o pioneiro, né? O pioneiro. Estamos arando a terra aqui. Estamos arando essa terra para lá na frente muitos frutos. Que Deus abençoe.
0: Amém. Viu?
1: Deus abençoe esse programa aí. O Fala Empreendedor, com certeza vou muitos fazer igual o Matuto, muitos causos, né?
0: Muitos causos.
1: Muitos causos vão acontecer aqui de empreendedorismo, sem dúvida.
0: É isso aí. E já a gente vai bater um papo com ele, com o Nininho da Bolo Bom. E você que está conectado agora conosco, nós também estamos ao vivo pelo Instagram, pelo meu Instagram pessoal, lá no arroba Michael C. Consulting, assim que se escreve em português mesmo. E você pode também nos acompanhar por lá. Hoje a gente não está falando só para ouvinte, mas para telespectador, né? Para quem está assistindo também. E também nós vamos ter essa transmissão pelo YouTube em breve. Já está pelo YouTube, na verdade. E você pode nos acompanhar por diversos canais. Eu vou me apresentar porque essa é a minha primeira, né? Meu primeiro episódio. Então, quem é Michael Cyrus? Eu sou cristão. Sou esposo, sou pai, sou administrador de empresas, especialista em gestão de pessoas e psicologia organizacional. Eu tenho uma formação internacional em liderança avançada lá nos Estados Unidos. Professor universitário, empreendedor e autor do livro Lidando com Líderes. E sou um lagartense, eu nasci nessa terra, eu estou acostumado com maniçoba, eu estou acostumado com as delícias que aqui tem. E estou muito animado nessa nova temporada para a gente avançar junto. E você que está nos ouvindo, nos assistindo, você pode interagir conosco através do YouTube, você pode enviar suas perguntas, pode interagir também pelo WhatsApp da Juventude FM, a gente vai disponibilizar o número se você não tem. E você pode interagir conosco, enviar perguntas. E nós vamos aqui começar o nosso bate-papo com o prefeitinho, aliás, com o Nininho. Eu falei prefeitinho porque ele está por aqui e está nos arredores aqui. Se ele puder chegar até aqui, ele como o responsável, né, o idealizador da Juventude FM, gostaria dele aqui, com muita honra também. Ele nos convidou para estar com esse podcast, esse programa aqui. Então, ele é bem-vindo aqui, prefeitinho, com muita honra. Vem para cá, você nos deu essa oportunidade para nós, né, de estarmos aqui. Então, com honra, eu quero te receber aqui. E você que está conectado, envia suas perguntas e interage conosco aqui. Vamos começar a falar um pouco aqui de Nininho da Bolo Bom. Nininho, o Genildo Cruz, como ele falou, né, por esse nome ninguém conhece ele. E quem é Nininho da Bolo Bom? Nininho, ele é proprietário da Bolo Bom Indústria e Comércio em Lagarto desde 1996. É isso mesmo,
1: isso
0: Nininho?
1: Isso mesmo.
0: Desde 1996. Já foi presidente da CDL no triênio de 2011 a 2013.
1: Isso.
0: Foi vice-presidente da CDL Lagarto no triênio de 2014 a 2016. E também já foi tesoureiro da CDL de 2017 a 2019.
1: Perfeito.
0: É isso mesmo?
1: Isso.
0: Nininho, quando você chegou a Lagarto afinal, como é que foi isso?
1: Ah, Maico, aí é uma história muito boa. Primeiro quero dar os parabéns a mais uma vez ao programa, a prefeitinho também, a Luiz Andrade, uma grande figura, né? Da Juventude FM, esse estúdio aqui maravilhoso. Primeiro com a câmera. Você está cheio de câmera aqui, eu olho para qual, eu olho para você.
0: O mundo novo, o mundo novo.
1: Olho para qualquer uma, né? Tá tudo em ordem. Então vamos lá. Veja só, Michael. Nininho, meus pais e meus avós são daqui. Meu avô nasceu no Quilombo. Meu avô é daquela região do Quilombo. Meu pai é do Boeiro, do povoado do Boeiro. Até no ano de 2000, Eu tinha propriedadezinha ali que tinha sido do meu avô, ali na serrinha ali do Boieiro, aquela, onde tem a antena da Eldorado, que fica ali, lá no Boieiro. E aí estudei também aqui no Polivalente, mas nasci e me criei em Aracaju. Nasci em Aracaju, me criei lá em Aracaju e depois, já rapaz, vim para cá, estudei no Polivalente, segundo ano, fiz muitas boas amizades lá no, nessa escola. E depois, aqui mesmo em Lagarto, tem muitos parentes, né? Aí com a primaiada todinha daqui, a gente começou a sempre... Meu pai tem uma história muito engraçada, meu pai era vendedor de galinha. Meu pai vendia galinha, mas Tonho de Josa, finado Tonho, um cara que eu tenho como referência. Tem uma referência muito grande, Tonho de Josa, como empreendedor. Como empreendedor, como pai, como família, como um cara para mim, uma referência enorme. E quero mandar um abraço a Aldo, seu filho, né? Aldo, gente boa também demais. Então, assim, aí meu pai negociava com ele, era meu pai, Tonho e Zito. Zito e Raimundo. E aí, essa turma, eles compravam galinha aqui, ou lá em Simão Dias, e isso aí partia para lá, para Aracaju, para vender galinha. Por isso que eu nasci em Aracaju, eu e meus irmãos. Então, mas ele sempre nessa busca aí, uma labuta para poder vencer na vida. E depois vim para cá e com os primos aqui, como eu estou falando, aí a gente começou a negociar com moto, comprando moto usada, vendendo, comprando, vendendo. Meu dinheiro bem pouquinho, quase nada, comecei bem, bem de baixo. Na verdade, eu tinha um dinheiro de 10% de uma moto, que os outros 90% era de meu irmão. E aí... Aí era em cima disso aí que eu comecei a trabalhar. E porque tinha toda a dificuldade. Quando foi passado mais algum tempo, eu consegui realmente adquirir uma moto para mim. Aí Deus me deu a graça de ter um filho, meu filho mais velho, Jefferson Cruz, uma paixão enorme.
0: Um abraço aí pro Jefferson.
1: É, aí foi quando eu tive um filho, aí a turbulência foi maior, tem que trabalhar mais ainda. Depois casei, aí foi quando montei o Bolo Bom. Aí...
0: Em 96, né?
1: 96. No ano de 96 comecei a empreender com o CNPJ mesmo agora, que até então estava na informalidade.
0: E como foi essa ideia da Bolo Bom, menino? O que, que veio pela cabeça? Qual foi a inspiração? O que te motivou a iniciar a Bolo Bom?
1: Então, Bolo Bom foi assim, eu estava buscando... Todo o mercado, ele sempre muito... É, existe uma onda, né? Uma energia de momentos de coisas que todo mundo copia, né? Loja de roupa já existia, farmácia já existia, né? Aí sempre tem uma ondinha de produtos, sei lá, um dia desse era capa de celular, né? Sim. Todo mundo vendia, né? Todo mundo vendendo capa de celular. Aí outra vez pega na moda um, sei lá, qualquer tipo de produto. E eu queria o que não existia. Existia já pessoal que fazia bolo aqui. Eu não tinha nada de conhecimento no ramo da alimentação. Deixar bem claro que eu não tinha nada de conhecimento disso aí. E aí, assim, coisa de minha mãe, né? Coisa de minha mãe que ensinava a fazer umas coisinhas lá. Mas nada profissional.
0: Nada industrial. Nada do formato que você tem hoje.
1: Isso. Aí foi quando eu fui buscar o que era que o mercado de Lagarto não tinha. Aí eu percebi que lá Aracaju já tinha fábrica de bolo. Tinha Casa do Bolo, que por sinal é um primo Leôncio da Casa do Bolo. E aí...
0: Primo.
1: Ele ali na pertinho da Chancelé Osvaldo Aranha, na saída do Siqueira Campos ali.
0: Sim.
1: E ele já tinha Casa do Bolo e eu frequentava o bar do irmão dele, mais meu pai, que meu pai vendia... Meu pai tinha uns amigos lá que era vendedor de galinha da época, muito antigo dele. E tinha um primo dele que tinha um bar. E ele comprava muito bolo de Leôncio, na época lá. E aí... Eu disse, pô, vou botar um negócio... Mas meu dinheiro um pouquinho, né? Aí, pô, faz botar o quê? Eu digo, vou botar um negócio de bolo. Aí, Adriano Automóveis era dono da casa... Como eu vendia moto, tinha muita amizade com o Adriano. E aí, batendo papo mais Adriano, para lá e para cá, tal. Adriano visionário, né? Adriano era aquele cara inquieto, né? Aí ele comprou essa casa, ali na Zacaria Júnior.
0: Sim.
1: Aí eu disse, Adriano, aqui você vai fazer o quê? Ele disse, rapaz, eu vou alugar. Comprei como investimento, vou alugar. Aí você vai me aluga? Ele disse, você vai botar o quê? Adriano curioso, né? Vai botar o quê? Eu disse, mas vou vender peça. Mentira, né? Vou vender peça de moto ou então peça de carro. Porque eu não queria dizer qual era o produto, né? Aí ele disse, pronto, ele aluga. Aí aluguei. Quando aluguei, isso aí já estava na cabeça a ideia de botar negócio de bolo. Já tinha feito uma pesquisa no mercado de Lagarto. Fui visitar umas lanchonetes ali, Aristides, tinha uns colegas ali que já vendia bolo, né? Aí eu, peraí, deixa eu ver aqui. Aí fui lá, visitei, digo, vai ser isso mesmo, vou botar. E aí coloquei, Maico. Aí foi um Deus abençoou, chamei Dom Mário. Dom Mário na época era Padre Mário.
0: Padre Mário.
1: É, tem uma história muito massa que quando eu fui chamar ele pra fazer

0: Pelo Benzê, né? Pelo Benzê, a empresa lá, ele chegou, ele italiano, né? Como bom italiano, muito exigente. Aí quando eu cheguei na casa paroquial, eu tinha uma marajó, pô, na época, tinha uma marajozinha.
1: Olha a história aí.
0: É, aí eu cheguei na casa paroquial, aí eu disse, eu gostaria de falar com o padre. Aí a secretária foi lá, foi chamar ele. Aí quando ele veio pelo corredor, e estavam pintando a casa paroquial, né? Aí nessa pintura lá, aí tinha um detalhe, pô, tinha uma tinta, mal nada, uma tinta correndo só. O
1: Sim.
0: cara pintou e deixou uma tinta corrida só ali, uma gota da tinta, né? Aí ficou na parede. Aí ele veio, quando ele veio no corredor, ele veio observando a parede, né? Um lado, ali um pro outro. Aí, pô, quando ele chegou bem perto, eu tava na porta já e viu uma tinta corrida ali, né? Uma gotinha de tinta. Aí ele parou, aí chamou o pintor, né? Aí, aquele jeito italiano dele, mas como? Por favor, chega! Mas deixou a tinta correr! Aí eu aqui, pô, vou chamar esse cara pra benzer. O cara tá reclamando de uma tinta aqui, como é que ele vai olhar no meu negócio? Esse cara não
1: Já assustou
0: vai não, velho. É, eu já
1: logo
0: assustei,
1: dele.
0: né? Esse cara não vai não. Aí quando foi daqui a pouco ele pegou e. E se você, se trata de quê? Aí eu disse, não, se o senhor puder, pra gente ir ali no ponto, porque eu tô abrindo comércio, se o senhor puder pra lá, só benzer. É coisa rápida, né? Muita coisa. Ele disse, tem carro? Eu disse, tem? Rapaz, não é esses carros todos, não. Tem o Marajó, tava com cheiro de bolo, que eu tinha feito entrega de bolo de manhã. Está com um cheirinho de bolo, mas dá pra gente ir. Ele disse, então vamos. Aí foi lá, aí venceu, aí o negócio. Aí foi abençoado mesmo, graças a Deus. E aí são. Faz 30 anos
1: 30
0: agora.
1: anos,
0: 30 anos,
1: 96,
0: é.
1: é, certinho.
0: 30 anos agora, mês de agosto. 16 de agosto, faz 30 anos, bolo bom. E assim, nada fácil, né? Não existe vida fácil, vida do empreendedor. É árdua, é árdua.
1: Exatamente.
0: É.
1: Eu queria que você falasse um pouco nessa jornada dessas 3 décadas aí. Sei que são vários desafios, mas falasse um pouco dos maiores desafios. Você é o cara que resistiu pandemia. Você é o cara que viu a economia do nosso país mudar várias vezes, viu o nosso comércio se reinventar várias vezes. Eu queria que você falasse dos principais desafios que você teve que facear.
0: Boa! Não é muito difícil não, porque na verdade você vai ouvir muitos contos aqui, muitos casos, porque em Lagarto temos 5.400 CNPJs.
1: Uau.
0: Então, Lagarto tem um número muito interessante. Eu digo isso porque hoje estou na Secretaria de Desenvolvimento Econômico como secretário executivo, Hilly Guimarães, o secretário da pasta. Mas aí a gente escuta muito relatos. Então, esse programa vem a calhar muito bem. Meus parabéns mais uma vez.
1: Tamo junto.
0: Porque você vai ouvir muitos relatos de dificuldades, principalmente porque vencer é muito desafiador dia a dia, né? E aí, quando você fala dos 30 anos, fazer um resumo assim em mesa. É muito bom, ele é gostoso, né?
1: É, mas não,
0: Mas no dia a
1: não é
0: dia,
1: justo o tempo para
0: no
1: isso.
0: dia a dia ele é muito sofrido, ele é muito corrido.
1: Isso dá um filme, dá um livro, né?
0: É, não, dá pra gente passar uma semana aqui batendo papo.
1: Fazer uma série. Uma
0: Dá
1: série
0: pra gente passar
1: disso.
0: uma semana. O mais engraçado foi no começo, que eu tinha feito uma contabilidade, eu fiz uma contabilidade muito,
1: Obrigado.
0: muito singular, né? Muito singular, muito, muito simplória, na época, que eu disse, pô, se eu vender aqui. Vou jogar uma média, né? Se eu vender aqui 50 bolos por dia, eu fazia conta de quanto eu ia ganhar de cada bolo, tal. No mês eu pagava folha, pagava aluguel, que era alugado, como eu falei, e aí vai dar para render tanto por mês. Aí nisso me chega uma encomenda, rapaz, de um dia só, chegou uma encomenda assim no fim de semana, logo, logo recém-aberto, acho que tinha uns 30 dias ou mais. Aí chegou uma encomenda de 60 bolos, mas era para bem cedinho. Esse é um dos casos, né? A gente chegava bem cedo, era 6 da manhã, 7 da manhã para deixar lá em Paripiranga. Que era um negócio de encontro de casais. Tinha um negócio aqui da igreja. Valdir,
1: Valdir.
0: professor Valdir. Aí, Valdir fez essa encomenda. Aí eu sempre tive o hábito de acordar cedo. Acordava muito cedo. Aí eu, nesse dia, trabalhei muito. Comecei 4 da manhã. Aí fui até. Esticou o horário aí, a gente foi até 8 da noite, por aí. E ele encomendou bolo de polpa, macaxeira e milho para poder levar para no outro dia lá em Paripiranga. Eu disse, então tá joia. Aí nisso, peguei, quando fiz lá o bolo tudinho, já era de noite, eu tava sozinho, liberei. Só tinha duas meninas, só tinha dois funcionários na época. Aí liberei as meninas, só vocês podem ir, eu vou fazer isso aqui. Bolo de milho você tem que fazer aquele angu, né? Para depois jogar no forno. Você faz o mingau, né? Aí fiz o de pulpa de milho, de macarrão.

0: Caxeira, botei no forno. Aí na época tinha um programa do Jô Soares, 11h30, né?
1: 11h30.
0: Aí o tempo de eu botar no forno, aí já deu 11 horas, o Jô Soares tava começando, mas eu tava muito cansado. Aí eu sentado, eu dormia dentro da empresa, dormia dentro do Bolo Bom. Tinha um quartinho lá só pra mim. Aí nisso, quando eu botei no Jô Soares, que eu tô sentado aqui pra esperar o tempo do forno, aí apaguei. Quando apaguei, aí quando acordei, foi a fumaça, né? Do bolo queimando. Isso já era 2 da manhã, 2. Aí eu disse, não, meu Deus, aí chorei, né?
1: A sua produção.
0: A primeira grande encomenda da minha vida, meu sonho, né?
1: O cansaço.
0: Aí o cansaço não permitiu. Aí eu chorando, aí era tirando os bolos ali, queimado, jogando fora. E aí, tipo, e agora? A encomenda é para de manhã cedo. Aí fui fazer tudo novamente. Então o lucro já era, foi por água abaixo. Então eu tenho que assumir esse compromisso. Aí fui lá, fiz o bolo tudo novo. Não deu para desformar, porque quando eu saí do forno já era 6 da manhã. Botei dentro do carro, dentro da Marajó, e corri para lá para Paripiranga, fiz a entrega e depois voltei. Mas, triste, assim, mal, que não teve lucro, não teve nada. Mas eu pensei, não, tem que persistir, tem que continuar. Então uma das dificuldades, assim, logo no começo, parece você desafiado a desistir, né? E eu deixo o recado aí para quem está começando.
1: Quem está começando.
0: Para quem está começando, que os obstáculos fazem parte. Na verdade, eu penso que o mundo gira a nosso favor. Todo o tempo. O mundo nos faz bem, o mundo nos ensina. Tudo que acontecer na sua vida, na vida de quem está ouvindo, na vida de todo empresário, de todo mundo, eu acredito que o mundo está a nosso favor. O que é que ocorre? Você faz a escolha certa ou errada. Eu podia muito bem desistir no primeiro obstáculo, mas eu disse, não, vamos persistir, vamos continuar. Isso faz parte, isso é exatamente um teste de qualidade que Deus está mandando para poder você fazer suas escolhas. Eu disse, não, vou continuar porque isso aqui vai dar certo.
1: E você falou uma coisa muito forte. Em meio a esse caos aí da sua produção perdida, você honrou sua palavra.
0: Oh, e também.
1: Porque essa base, esse básico bem feito, isso aí. Porque você tinha um compromisso firmado com alguém que tinha expectativa de receber esses bolos lá.
0: Isso,
1: você honrou. Isso. E isso é tão forte no mundo dos negócios, honrar a palavra, honrar o compromisso, são fundamentos que não podem ser ignorados. E eu creio que você remonta a sua história já com esse fundamento.
0: Tem um custo muito alto para isso aí, mas vale a pena. Entendeu?
1: Vale a pena.
0: Vale a pena, porque assim, é um sacrifício, mas é um sacrifício que lá na frente gera um benefício. Né? E não existe benefício sem sacrifício. Então a gente tem que fazer, honrar a palavra, você é busca da credibilidade no mercado.
1: Exatamente.
0: Que é exatamente o pequeno empreendedor, o microempreendedor, quando ele começa a sua história, é como o primeiro emprego, né? Às vezes o cara deixa o currículo lá, não tem o primeiro emprego porque não tem experiência. Não tem experiência porque não tem o primeiro emprego. A mesma coisa o empresário, né? O microempreendedor. Ele não tem o crédito porque não tem, a empresa não está rodando. Ainda não tem empresa rodando porque não tem o crédito. Então a coisa fica conjugada com a outra. Então, para você conquistar a credibilidade é no dia a dia, é em cada ação, é em cada gesto, é em cada passo que você dá dia a dia para absorver essa conquista. E o mercado, ele lhe julga.
1: Exatamente.
0: Ele lhe julga, não tenha dúvida. O cara pode pensar assim, ele pode, que nada, isso aqui eu estou fazendo, mas eu estou ganhando aqui, hoje eu estou ganhando tanto, mas amanhã você vai pagar um preço muito mais alto. Amanhã paga alto.
1: E eu creio que essa história se conecta com o Lagarto, porque Lagarto é uma cidade de empreendedores, e tem muita gente aí oferecendo alimento, comida, nesse ramo. Lagarto é uma cidade hoje que vende pelo delivery,
0: isso,
1: e encomendas, muita gente vendendo bolo, doces, e isso que você está falando aí, esse fundamento da credibilidade, de ser fiel naquilo que se compromete, isso te leva a lugares altos. Então, Bolo Bom, hoje, Bolo Bom é uma empresa confiável.
0: Então, é uma conquista, né? É dia a dia, é cada passo, é questão de gestão, é equipe que você seleciona, né? A empresa, ela é sua cara, ela é sua identidade.
1: Exatamente.
0: Né? A empresa traz consigo a identidade do próprio gestor.
1: Os valores.
0: Então, e os valores do empresário. Então, assim, Bolo Bom para mim é uma questão de orgulho. Bolo Bom é minha vida. Bolo Bom são 30 anos de dedicação. Tem pessoas que passam por lá, tem pessoas que ficam por lá. Eu tenho um Nice, quero mandar um beijo para Nice. Nice tem 28 anos de empresa. Minha, então, assim, tem pessoas que duram muito tempo. Então, assim, cada pessoa que passa tem um tem um valor especial, né? Ninguém faz nada sozinho, né?
1: Não.
0: É, bolo bom, ele é um conjunto, é um agregado de coisas, de muitas mãos, de muitas pessoas trabalhando, que já passaram, que estão por lá, mas que com muito respeito, com muito carinho, né? Com resolvendo problemas, servindo pessoas, atendendo, trabalhando, é que faz com que aquilo, né, aconteça de forma verdadeira. E aí volto, né? Com persistência, com vontade, né? Não aquela história do querer, né? Às vezes a pessoa quer, né? Pô, eu quero ser rico, né? Aí eu quero ser não sei o quê. Pô, mas você quer verdadeiramente, aí é diferente. Quando você quer verdadeiramente, aí a coisa acontece. O mundo lhe ajuda.
1: Você, né, se move.
0: Você se move aquele favor, né? Agora, quando você quer da boca para fora, não, pô. Você quer que o mundo trabalhe para você, você quer ficar sentado, você quer estar em distrações, né? Que o mundo é cheio de distrações, né? Você... Eu duvido muito que você não seja... Não precisa muita dedicação, não. Se você se dedicar uma hora por dia para fazer aquilo que você acredita, uma hora por dia, durante aí 4, 5 anos, sim, não tem como você não ser o melhor naquilo. Se você quer tocar violão, você é da área da música também.
1: Também, tô lá.
0: Você quer aprender a tocar violão, pô, dedique só uma hora por dia, meia hora por dia, durante aí agora 365 dias ou durante 4 anos, você é o melhor no violão, pô, não tem como. Se você se dedicar para a sua empresa, né, às vezes o empresário, às vezes ele tem muitos que perdem tempo olhando pro do outro, né?
1: A
0: grama do vizinho, né? Mas, assim, se você olhar para dentro, né? Às vezes você crescer olhando para dentro da sua empresa. Por que eu posso melhorar? Bolo Bom sempre foi inquieto. Bolo Bom, eu só tinha 6 tipos de produto.
1: Falei.
0: Era bolo de puma, macaxeira, leite, milho, ovo e chocolate. Mas eu nunca me conformei só com aquilo. E aí comecei a ouvir os clientes. Uhum. E um chegava e dizia assim, pô, por que você não bota uma coxinha? Por que você não bota um brigadeiro? Por que você não bota uma torta? Por que você não bota... Aí você vai agregando. Então, hoje, eu cheguei até um mini mercadinho, né? Não vou dizer um super...
1: Eu lembro.
0: Mas
1: um
0: mini
1: fase.
0: Mercadinho, botei umas gôndolas lá, tinha produto de limpeza, higiene pessoal, produto de frios, uma parte de laticínio, outra para bebidas e tal. Aí depois, foi quando chegou um supermercado lá, né? O Bombom, aí eu disse, não, peraí, para concorrer com o Bombom não vai dar. Aí foquei mais na parte da alimentação. Mas sempre inquieto. O desapego também, né? Porque até para tirar aquelas gôndolas lá, você se apega. O empresário, ele é... Não tem aquele dono o dono do boi. Às vezes ele se apega àquele boi, àquela vaca, àquele boi, né? A mesma coisa. O cara se apega ao produto. Ali tem muito carinho.
1: É uma questão da luta com o ego, né?
0: É, da luta com o ego. Você tem uma vaidade com aquilo, né? Independente. Você se apega ao produto.
1: Isso atrasa a mudança, às vezes?
0: Com certeza. É, o empresário, ele tem uma dificuldade porque ele engessa. Ele tem aquele carinho tão grande, né? Aquele afeto mesmo de pai para filho, que aí você fica, pô, e agora? Como é que eu faço, né? Como é que eu vou tocar isso aqui? Então, aí você tem que abrir esse leque aí e fazer mudanças, né? Eu vou falar de afeto de filho, eu quero mandar um beijo pro meu filho também, Gabriel. Tem Maria Cecília, que é a mais novinha. São 3 filhos. Tenho 3 anjos. 2 empresários, Gabriel e Jefinho, são 2 empresários já.
1: O Gabriel, ele empreende, hein?
0: Na parte, Gabriel é formado em engenharia e ele está na área da construção civil, só que prestador de serviço, a Loc Mais.
1: A colocação de...
0: Isso, na área de aluguel de andames, escora e tal. Então, está trabalhando isso aí. Tá, a empresa já tem um bom tempo aqui em Lagarto também. E trabalho bem feito, graças a Deus, consolidado e tocando a vida. Jefinho está no mesmo segmento. Jefinho é formado em administração, está no mesmo segmento, só que em Aracaju. Ele estava aqui, os dois. Aí foi lá para Aracaju, tá na Melício Machado. E Gabriel tá aqui.
1: É isso aí. 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
1: 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Hoje Bolo Bom não é mais... Claro, você já falou que não é só uma empresa que vende bolo.
0: Isso.
1: O nome ficou porque a marca é forte.
0: Isso.
1: É. Mas tem... Bolo Bom hoje é um restaurante. Como é que a gente pode caracterizar, descrever Bolo Bom hoje, Nininho?
0: Bolo Bom é um ponto de encontro.
1: É um ponto de negócio.
0: É uma cafeteria, né? Um ponto de negócio. Eu acho massa que a gente fica ali observando, né? Observando até o aspecto dos clientes, né? Às vezes o cara... Às vezes o cara tá muito preocupado, né? Tá se tremendo, tá? Pô, esse cara tá ansioso aí. Tá. Deixa aí, senta lá, bate um papo mais ele, outro chega para trabalhar, o outro vai lá, já chega com o seu

0: Facebook, passa uma tarde lá trabalhando. Então, assim, é meio que um cowork, né? Um encontro, sim, de pessoas, um encontro de família, uma cafeteria mesmo, eu prefiro dizer isso, porque o pessoal vai para se encontrar, para bater papo, para poder fazer amizades, para poder... A gente tem até uma turma do café também, que a gente sempre se reúne, a gente bate um papo lá. A Rádio Juventude FM já fez programa
1: lá
0: na Volubom, diretamente, dia de sexta-feira.

0: relacionamento, então tem coisas que favorecem, faz com que a coisa aconteça. E agradeço demais, tá? Cada cliente. Eu quando faço reunião com a equipe, com o pessoal lá, isso não importa se o cara vem para cá para comprar R$ 1. Sei lá, escolheu um docinho lá, R$ 1. Ou se ele vem para comprar 100, 200, 300, sei lá qual a quantia que for. Mas todo mundo tem que ter, a gente tem que ter o mesmo carinho, o mesmo respeito, porque se o cara comprou R$ 1, alguns centavos também vai cair no bolso do colaborador, né? Então, uma empresa, ela é uma engrenagem perfeita. É uma engrenagem perfeita. E se você trata bem, atender muito bem, você tiver muito carinho com o seu cliente, né? O cliente hoje, o pessoal tem o hábito de dizer que é hoje, mas não sempre foi muito exigente, né? O cliente, ele está pagando todo o direito, ele tem que exigir mesmo. A empresa, ele quer o melhor serviço, ele quer o melhor produto. E é isso que faz uma empresa, ela se firmar no mercado, porque hoje também a concorrência, ela é em todo
1: Em todos os
0: segmento.
1: segmentos, né?
0: Todo segmento. Hoje não tem nada novo, né? A gente falando da pandemia, as empresas passaram, inclusive a Bolo Bom passou por um momento muito difícil na pandemia, né? Uma das dificuldades, né? Então, assim, é um momento ali, foi um momento de você parar no time de dizer assim, desisto ou continuo? Isso vale a pena ou não vale a pena?
1: Colocou em xeque.
0: Colocou em xeque. Foi um momento muito difícil, porque assim, foi um momento de fechar as portas mesmo, de parar. E aí o custo operacional muito alto, né? O custo operacional da empresa alta, a quantidade de pessoas trabalhando, né? Aí agora isso vale a pena, continua ou não continua? E teve com muito carinho, com muito cuidado para poder a coisa acontecer e virar essa chave. E eu acredito, vou contar meu caso, não sei dos outros, mas vários empresários acredito. Mas aí teve em financiamentos de banco, de Pronampe, né? Teve que apelar para o Pronampe para poder segurar algumas contas,
1: Manter.
0: alguma coisa para manter. Senão não ia.
1: E
0: Então.
1: olha que você tem um prédio próprio,
0: Isso.
1: você tem uma estrutura, mas imagine quem não tem,
0: É, quem
1: quem
0: não
1: não
0: tem.
1: teve, né?
0: E a parar, e a pandemia também, por outro lado, alguns segmentos também estouraram, né? O Quero
1: Sim.
0: Delivery foi um do que surfou numa onda muito boa, porque aconteceu daquela viração também em casa, né? Pessoal desocupado, então três, quatro pessoas da minha família ali, aí fazia muitas coisas em casa para poder vender, uma costurando, né? A outra fazendo
1: Despertou.
0: comida, despertou. Então, assim, todo mundo foi para o Quero Delivery, isso é muito bom, né? Também. Parabéns aí à turma do Quero, sou muito fã deles, o Danilo, o Miguel. Então, tem uma turma aí que faz um trabalho muito bem feito.
1: Colaborando aí com essa, corroborando com essa sua fala, tem uma pesquisa do Sebrae, há 2 anos atrás, que diz que a taxa de empreendedorismo total no Brasil alcançou 33,4%, envolvendo cerca de 47 milhões de brasileiros adultos. E o país manteve a sexta posição global na taxa de empreendedores estabelecidos, que equivale a 12,4%. E destaca-se com 20,3% de empreendedores iniciais, impulsionando por recordes históricos de novos negócios. Então, a gente vê nesses números o avanço. Essa pesquisa aí foi há 2 anos atrás, eu estou
0: Certo.
1: só aguardando uma nova pesquisa do Sebrae, que é uma instituição forte, que a gente pode acreditar,
0: O
1: né?
0: Caged também, tem um Caged, tem um número muito bom de
1: Muito
0: empresa,
1: bom.
0: muito
1: Você tem
0: bom.
1: algum dado
0: Tem,
1: desse?
0: tem, tem. É muito importante. Lagarto é uma cidade muito promissora. Lagarto tem muitos empresários. Eu acho isso. Eles se reinventam, eles se adaptam, é muito bom. Itabaiana tem muita fama, né, também por conta do.
1: Nossa querida Itabaiana.
0: Nossa querida Itabaiana, mas Lagarto tem muitos empreendedores formais na sua
1: Formais.
0: formalidade. Então, assim, nós temos um potencial enorme, enorme de Lagarto aqui enquanto empreendedorismo. De indústria nem se fala, né? Fiz parte do programa Líder Sebrae, foi um estudo de 2 anos da região. Líder sem acento, que é
1: Ah.
0: Liderança do Desenvolvimento Regional. É líder, mas só de desenvolvimento. Estudo do desenvolvimento regional. E nesse estudo, a gente chegou. Lagarto se destaca, porque Lagarto, ela é muito forte na agricultura, na pecuária, na indústria, no
1: No
0: comércio.
1: comércio.
0: No comércio. Então, em tudo, Lagarto é muito forte. Por mais que, às vezes a pessoa tem aquele apego à prefeitura, né? Não, porque eu quero trabalhar na prefeitura, mas é quem gera emprego é o comércio.
1: Quem gira?
0: Quem gira é o comércio, porque vamos supor, se você tirar os concursados do município, se você botar só os comissionados e os contratados, vamos supor que o município tem, sei lá, 3 mil, vou chutar um número, né?

0: mil colaboradores. Aí, mas se você traz para o comércio, tem uma indústria aqui que tem mais de 3 mil. Né? O Maratá tem mais de 3 mil. Então, assim, se você pegar em termos de números, o que o comércio gira, o que a indústria gira, o que isso impulsiona no mercado e o que está por vir. Lagarto vem a menina dos olhos hoje do Estado, né? Lagarto vem num momento excelente de crescimento, de investimento. O CDL é prova viva disso. O CDL está a instituição aí, a qual tem muitos números muito importantes com relação. A Secretaria de Desenvolvimento Econômico também tem muitos números importantes. O SEBRAE, Lagarto assinou agora Cidade Empreendedora, o prefeito, Sérgio. Sim. Então ela assinou Cidade Empreendedora, onde vai... Tem uma coisa muito, muito boa. Vai, a educação também vai fazer parte disso aí. Os alunos vão aprender a empreender.
1: No conteúdo.
0: Na grade didático, curricular, né? No okay. Conteúdo didático. Na grade curricular também vai ter. Tem 20 professores que já estão aí no momento de qualificação, numa graduação, uma pós-graduação para poder
1: ministrar
0: a aula.
1: Se preparar para isso.
0: Se preparar. Então, assim, Lagarto é pujante. Lagarto é muito, muito boa na questão do empreendedorismo. O agricultor, ele é um empresário.
1: Sim.
0: Por mais que ele, às vezes, fica, não, eu só tenho minha vaquinha e tal. Não, mas se você tem a vaquinha e vende leite, filho.
1: Você não faz negócio?
0: É, você está fazendo negócio, né? Então. Não, mas eu só planto aqui uma cenourazinha, coisa pouca, abacaxi, mas você está negociando, filho. Sim. De Deus. Então você é empreendedor, você traz para feira, você movimenta a economia, você é pujante isso aí.
1: Sim.
0: Você faz acontecer, você é uma pessoa diferenciada. Então, eu acredito muito, uma coisa que impulsiona, né? O empreendedorismo é isso, ela lhe movimenta, é uma coisa que vem, lhe faz transformar, lhe faz acontecer, lhe permite sair. Então, assim, o cara que está ali, cada um no seu estilo, né?
1: Sim.
0: Mas faz acontecer. Então, o pequeno produtor também ele faz acontecer. Quando, a não ser que seja para subsistências, mas
1: assim, tem
0: mesmo um assim, giro, você tem um giro, tem que, um faz, giro. Que faz é. Acontecer. Não tem. E Lagarto é muito forte nisso aí. Lagarto, o empreendedorismo, ele está na veia. E nós temos um comércio forte, está aí um shopping também, investimento excelente do shopping. Pessoal, alguns descrentes, não sei o que, mas você vê que está acontecendo, que está movimentado, que não para, que está rodando, os hotéis chegando, nós temos hotéis de primeira.
1: Sim.
0: Né, dois hotéis muito bons em Lagarto, então você vê uma coisa pujante acontecendo, independente de qualquer coisa, né? E a gente fazendo parte dessa história, Maicon, né? Isso é muito bom.
1: E é bom essa sua observação. Você que está nos ouvindo, nos escutando aqui, assistindo, tem interações aqui também, já a gente vai comentar. É muito importante essa fala do Nininho sobre essa visão, essa percepção do crescimento de Lagarto, e ele está nesse contexto há 3 décadas. Lagarto hoje já tem uma nova roupagem, um novo comportamento. E Bolo Bom acompanhou,
0: claro.
1: Acompanhou essa tendência, acompanhou...
0: Se adaptou, né?
1: Eu vejo, como eu sou consultor de negócios, eu vejo detalhes, eu foco nos detalhes aí. Por exemplo, eu acompanho sua empresa, eu passei um tempo em Aracaju, e às vezes eu viajo, saio do país, volto, mas eu estou por aqui sempre. E eu vejo os detalhes. Quando, recentemente, já tem o quê? Uns anos aí para cá, eu vejo que lá na Bolo Bom, ao lado das mesas, tem agora mais tomadas... Mais tomadas. Então, isso é uma sensibilidade do empreendedor de entender que é uma demanda, uma necessidade que o cliente tem com os seus laptops, os seus celulares, os tablets, os aparelhos. Uhum. Então, é esse acompanhamento, esse detalhe faz toda a diferença. Também as mesas foram dispostas de uma maneira que dá para você conversar, o som não é tão alto. Então, o ambiente climatizado. Então, esses detalhes, Nininho, não é só sobre bolo.
0: Tá vendo aí?
1: Fale aí como é que
0: pois
1: você...
0: Pois é, você é muito observador. Viu? Parabéns, muito obrigado pela observação. Assim, eu fico muito contente, porque é feito com carinho, né? Você está dentro da empresa, viver a empresa. É isso que eu digo, olhando para dentro da empresa, né? Bolo Bom, se você foca só no produto, se você não foca nessa sensibilidade... da necessidade do cliente, que não seja na experiência, que não seja só o produto. Tem uma menina chamada Lea Cassol, ela é escritora lá do Rio Grande do Sul. E ela vinha pro Bolo Bom, ela pegava o laptop dela, sentava, ela gostava de ficar bem na janela. Botava 2 fonezinhos aqui, para se desligar, né? E aí lá ela escreveu 2 livros dentro da empresa. Aí ela uma vez me convidou para tomar um chimarrão, né? Aí eu disse, pô, vou tomar, que eu nunca tomei chimarrão, vou tomar. Então, aproveitei e tomei um chimarrão junto com ela. Mas tinha todo um processo, tinha 10 mandamentos para poder, do modelo, tomar um chimarrão. Mas o que eu quero dizer é o quê? Que ela gostava do ambiente, primeiro porque assim, um ambiente aberto, né? Ela vê a rua, ela está à vontade, aí ela se sentia segura. E aí tem essa questão da tomada, do acolhimento, né? Daquela coisa de você pertencer àquele ambiente, aí você pronto. Ela disse, olha, escrevi dois livros aqui, sentada. E ela escrevia, e a gráfica era lá no Paraná. Aí mandava para lá para a gráfica, vinha e depois mandava os livros para cá para poder vender. Aí você para, que coisa maravilhosa, né? Que coisa que é intangível, coisa que se eu não sentasse na mesa para poder ouvir dela, eu nunca ia saber. Então tem coisas que acontecem ali que a gente que foge do nosso saber, do nosso querer entender, né? Porque assim, eu acho muito, muito peculiar assim do bolo, muito engraçado, que já me perguntei várias vezes, assim, pô, por que que o bolo bom às vezes traz a pessoa de uma classe, do nível A, a do nível E, pessoa de todas as classes, e se sente bem. Se sente muito à vontade.
1: Consegue dialogar com todos.
0: Consegue dialogar com todo mundo. Então, assim, eu acho isso muito... Porque, assim, tem empresas que elas são formadas para atender um público, né? ABC, né? Uhum. Então, CDE, né? E tem empresa que é formada com esse perfil mesmo, né? Eu quero público tal. E lá não, lá todo mundo chega, fica à vontade. Tem um caso interessante, um senhorzinho de Riachão, que ele vai pelo Bom Dia de segunda-feira, dia como hoje. E aí ele chega lá e ele tira de dentro da capangazinha dele, né? Que ele leva a capanga, tira dentro da capanga dele um requeijão. E ele pede um pão e o cafezinho. Aí ele tira o requeijãozinho dele, bota dentro do pão, come, paga só o pão e só o cafezinho.
1: E tá tudo bem.
0: E tá tudo certo, né?
1: Não tem taxa de levar o requeijão.
0: Não, deixa ele lá bem à vontade. Então assim, isso eu acho bonito. Eu sento lá, bato um papo com ele, ele conta as histórias lá de Riachão e tal. Mas então, é isso que eu acho interessante, independente de qualquer coisa, chega a pessoa mais humilde, senta à vontade, chega a pessoa lá para poder fazer negócios e bater papo, e isso é que é importante, a empresa porta aberta mesmo.
1: Vinil, para quem está começando um negócio hoje, quem está pensando, você que está em casa ou no trabalho, seja onde estiver, pensando em iniciar um negócio, ou já está com um negócio em andamento, que conselho você daria para quem está nesse Brasilzão?
0: Hoje é o dia mundial do rock, né? Comece
1: do rock and roll.
0: Do rock, você comece pra cima, comece no estilo no estilo rock and roll. Comece muito. Quero mandar um abraço a Afonso, né?
1: Fontes.
0: Foi isso.
1: Olha Fontes aí. Nosso amigo Fontes.
0: Então veja só. Quem for começar a sua empresa hoje, comece sem não tem aquela pessoa que começa naquela dúvida, né? Comece com os dois pés fincados. Vão para frente. Seja o melhor no que você faz. Não busque o meio termo. Não busque um pé fora e um pé dentro, não. Vá com os dois pés para dentro.
1: Se jogue.
0: Pé no chão, se jogue. Faça seu planejamento, mas acredite muito mais no seu potencial, né? Existe a coisa do brilho da própria pessoa. Você tem que ter brilho próprio, você tem que querer, você tem que apostar. Apostar em você, porque assim, às vezes você escuta seu vizinho, seu parente, seu amigo, e ele tenta lhe botar para baixo, e você às vezes se dilui, se dissolve por conta de... Você perde seu sonho ali, vira líquido por causa de uma palavra que você internalizou e que só vai lhe fazer o mal. Não, esqueça isso. Vá no seu sonho, acredite, acredite na sua fé, na fé em Deus, que dá certo. Porque assim, o comércio, o empreendedor, também acredito numa realidade que a vida empreendedora não é fácil.
1: Não é,
0: como fala. Não vai acreditar que você, pô, eu tô aqui, que eu trabalho para tal empresa, ou eu trabalho para o governo federal, o estadual, municipal, sei lá o que for, eu vou botar uma empresa, vou me dar bem. Não é fácil assim, não. Se você trabalha, sei lá, 8 horas por dia, pode saber que você vai trabalhar 10, 12, 14, 16, filho. Não vai imaginando, vai com o sonho, não, vou trabalhar menos, vai não. É o contrário. É justo o contrário que vai acontecer. Você vai trabalhar muito mais, se dedicar muito mais, se empenhar
1: pensar
0: mais.
1: Pensar muito mais.
0: Pensar muito mais, ser provocado muito mais, para que a coisa dê certo. Porque assim, se seu negócio for novo, vão lhe copiar. Se seu negócio lá já existe, vão tentar ali o chute na canela mesmo para derrubar. Não existe desafio fácil, ele é difícil. E é do tamanho do seu sonho.
1: Do tamanho do seu sonho.
0: Se o seu sonho for pequenininho, se o seu sonho for limitado, beleza, vai ficar por ali. Mas se o seu sonho for grande, aí você invista, corra atrás, dá tudo certo. Eu tenho Dinho da Minas Neto e muito meu amigo, a gente batendo um papo uma vez.

0: Aí ele
1: um
0: tava...
1: abraço aí pra Dinho.
0: É um abraço pra Dinho, é. Aí ele, tem empresa dele, eu sempre conto esse... Aí ele... Ele corria demais, né? Aí ele 100% acelerado. Dinho a 180 por hora. Esse, velho, ou você morre rico ou doido, velho. Porque você tá acelerado demais. Aí você não vai chegar... Dá uma validade pra ele. Rapaz, você não chegar pra Gilmar, a esposa dele. Gilmar, vai demorar muito não. Porque Dinho aí nessa esse velocidade... Rodão. Mas aí ele chegou no momento da empresa dele, agora sou muito fã, é um cara espelho para muitos. Quem tem a oportunidade de bater um papo com ele, vale a pena, porque depois o convide para cá. Bota ele aí na sua agenda depois, porque ele é um cara que tem muitas histórias para contar. E ele chegou no momento que aí agora a empresa ficou melhor administrativa. E ele hoje tem mais tempo, ele hoje tem mais assim, gestão, modelo de gestão, né? Modelo, ele conseguiu.
1: Você falou uma coisa muito forte, você falou uma coisa que tem que ter positividade, pé no chão, tem que ter planejamento, mas eu entendi na entrelinha aí que tem que confiar.
0: Isso.
1: Confiar. Chegou algum... eu sei que você faz planejamento para expandir, você expandiu, você montou o mercado, depois desfez, foi rápido na mudança.
0: Né? isso.
1: Porque você falou de lidar com o ego. O que, que você pode dar de conselho para quem hoje está com essas dúvidas aí? Tá? Porque tem gente que abre de um formato... E aquele formato talvez não seja ideal para aquele momento. E reluta. Como é que você lida com essas mudanças aí?
0: O mercado, ele não perdoa, né? O empresário, ele pode ser pequeno, médio, grande, gigante, seja o que for. O mercado não perdoa erro. A empresa não perdoa o erro.
1: Não perdoa.
0: Não perdoa o erro. O erro é financeiro. O erro vai pro bolso, é papufo.
1: E quem paga a conta
0: é a empresa. Quem paga a conta é a empresa. Se a empresa não tiver... Se ela não tiver... Ou muito sólida, ou não tiver... bem financeiramente, ela vai falir. E é o pior dos sacrifícios, né? Então, assim, o melhor sacrifício que você possa fazer é você mudar mesmo, pô. Bora se adaptar, bora abrir a guarda, bora abrir o coração. Quando eu falei pra você que tirei o... Que tem a parte da merceariazinha...
1: As prateleiras.
0: Das prateleiras ali. Mas eu passei um ano fazendo ticket médio. Eu sentava ali tomando café, batendo papo com você ou com outro colega e tal, mas eu ali contando o ticket médio do que era só da parte do almoço, uhum. Café da manhã, almoço, janta e o lanche ali, e o que era dali de mercado. Aí eu disse, não, peraí, deixa eu fazer o ticket médio. Aí foi quando depois, não, vai, me desafiei. Eu disse, pronto, agora basta, agora vou. E foi de um dia para outro assim, para isso aqui, bora fazer isso aqui, acabou. Joguei no delivery, primeiro, sexto elemento, vou dar a cabana e se der certo bem, continua, se não der, para. E depois chegou até o ponto de parar. Mas estudando, ticket médio, mas desapegando já. Um processo de desapego. Desamamentando, né? Você vai... A mãe não tira o filho do peito, né?
1: Vai
0: fazendo aos poucos, né? Não precisa... Aí você vai desapegando daquilo para poder você se reinventar, para você ir de acordo com a linha do mercado. O mercado hoje não tem respeito por ninguém, né?
1: Exatamente.
0: Não respeita.
1: É uma briga
0: acirrada. É uma briga acirrada. Você tem que chegar, marcar seu território, explore o máximo ali. Deu certo, fica. Não deu. Tem um produto novo aqui. Bora apostar no novo. Se reinvente que vai dando certo.
1: Olha aí o recado para você que está empreendendo, quer começar a empreender. Gente que faz, Nininho, 30 anos, bolo bom. E antes desses 30 tem outra história, né, Nininho?
0: Tem outra história
1: que fica para outro episódio. E não desistir. Nininho, muito obrigado por esse tempo conosco aqui. Essa não vai ser o último, né? Vai ser uma série que nós vamos ter aqui conversando. E que se você estava atento aqui ao conteúdo de hoje, você percebeu quantas coisas você pôde aprender, absorver de alguém que não está falando de uma teoria, mas de que viveu. 30 anos bem vividos, 30 anos que conseguiu sobreviver uma pandemia, as mudanças... que o Brasil tem na economia e tudo mais. Então, muito obrigado a você que está conectado conosco. 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
1: 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E a gente se encontra novamente amanhã, nesse mesmo horário, às 11 da manhã. E eu deixo uma reflexão para você que está lá em Provérbios 21, 5 e 6. Quem planeja bem e trabalha com dedicação, prospera. Quem se apressa e toma atalhos, fica pobre. A riqueza obtida por meio de mentiras é neblina que se dissipa e armadilha mortal. Provérbios 21, 5 e 6. Quem escreveu isso foi o sábio Salomão, um dos caras mais ricos da terra. E na

Não adianta atalhos, faça o que é certo, mesmo sem ninguém ver. Não tome atalhos e não trabalhe com mentiras. A verdade é sempre a verdade e ela é consistente. Muito obrigado por sua atenção. A gente se encontra amanhã às 11 da manhã, aqui ao vivo na Juventude FM e no Instagram também.

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1: 11 horas e 54 minutos.
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1: São 12 horas e 6 minutos. 12:06. Hoje é segunda-feira, 13 de julho de 2026. A partir de agora, o lagarto para. Só para ouvir o prefeitinho.
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1: Na técnica, Jailton Silva, na produção, Evandro Santos, nas redes sociais, Alan Gomes. 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
1: E vamos para as principais manchetes do dia.
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1: Acidente automobilístico envolvendo veículo de trilha e moto deixa uma vítima fatal no povoado Oiteiros no último sábado. O fato está causando o maior rebuliço em Sergipe e em Lagarto. Ouvimos autoridades, iremos ouvir autoridades, a família, a verdade sobre o caso daqui a pouco nesse programa. Prefeito Sérgio Reis deu entrada em unidade de saúde em Lagarto na tarde deste domingo. O que teve o prefeito Sérgio Reis para dar entrada no hospital? Pesquisa eleitoral para presidente da República. Se a eleição fosse hoje, quem venceria, Lula ou Flávio Bolsonaro? Carta escrita por Bolsonaro pode trazer benefício político para o filho, mas também pode trazer problema. Ô prefeitinho, que bolo é esse? Pois é, você sabia que Bolsonaro tá preso e ele tá proibido de fazer qualquer tipo de manifestação?
4: É?
1: Não pode ligar pra ninguém? Não pode atender telefonema de ninguém? E uma carta? Ele podia escrever e o filho dele poderia reproduzir essa carta nas redes sociais ou estariam desobedecendo o Xandão. É bolo grande. Eu conto já essa história. Assessores de políticos já começam a receber o comunicado da Juventude FM no sentido de conceder espaço neste programa para entrevista com os pré-candidatos. Um deles já se manifestou e já quer o espaço amanhã. Quem é ele? Seria apressado ou não? Tá certo, a agenda. Tem disponibilidade amanhã e já quer amanhã. Quem será o entrevistado das eleições 2026 amanhã com os pré-candidatos? Depois teremos com os candidatos, quando eles forem registrados.

0: presidente da República.
1: Um detalhe. O republicano é o partido do governador de São Paulo. Fortíssimo. Teria muito voto para dar a Flávio Bolsonaro. E por que o partido dele diz que ainda não tem candidato a presidente? E aqui em Sergipe, o Partido Republicano é do Valmir de Francisquinho. E será também que não terá ainda candidato a presidente? Daqui a pouco, eu vou a Brasília trazer informações porque um dos principais partidos do país, o Republicano, ainda não definiu quem apoiar para presidente. E todo mundo já achava que estava fechado com Flávio Bolsonaro. É bom.
0: Já tem prefeito em Sergipe antecipando o pagamento do 13º salário.
1: Qual prefeito? Qual a prefeitura?
0: Os detalhes daqui a pouco neste programa. Estas e outras manchetes serão debatidas a partir de agora, aqui no meu, no seu e no nosso Juventude Notícias, pela sua Juventude FM 104,9, a rádio comunitária que veio para fazer a diferença.

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1: São exatamente 12 horas e 16 minutos, 12 e 16. Vocês ouvem o programa Juventude Notícias aqui pela sua Juventude FM 104,9, a rádio comunitária que veio para fazer a diferença. Vamos ao meu editorial.
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A nossa fala de hoje, já com as imagens, vai com solidariedade, meu querido Evandro Santo, aos familiares de José Carlos de Jesus. Ele era, além de José Silvino dos Santos, as duas pessoas envolvidas no acidente fatal que vitimou o José Carlos de Jesus. E José Silvino dos Santos ficou ferido e está internado no Hospital Universitário aqui de Lagarto. Eu não sei, por cargas d'água, tudo em Lagarto se transforma em política. Mesmo tendo alguma conotação, algum cunho ou participação política ou de políticos. Mas tudo aqui tem que ser, como eu já disse, aqui você quebra a sua perna toda, desde quando você tenha a certeza que o seu adversário político desmentiu, nem que seja um dedo. Mas deixando a política de lado, quero me solidarizar. A família deste jovem, José Carlos de Jesus, que foi vítima fatal, morreu, estava utilizando uma moto no povoado Oiteiros, aqui em Lagarto. E a sua moto foi envolvida num acidente em que o deixou como vítima. Não sei se as imagens do nosso... da nossa produção deu uma melhorada, ele deu uma borrada para não mostrar os ferimentos, a forma como as pessoas ficaram, mas é isto aí o que sobrou. Além da dor, da perda irreparável do José Carlos, o prefeitinho, mas acidentes acontecem. Lagarto é uma cidade grande. E esse tipo de situação acontece, é rotineiro, acidentes com vítima. Mas acidente com esses triciclos, digamos que é novidade. Até porque muita gente procura saber que lei é que ampara esses motoristas, se eles precisam ser habilitados ou não, como é que adquire um veículo desse, para que é que serve? Eu pediria à minha produção para mostrar a imagem de que em 2020, um caso parecido aconteceu no nosso querido povoado Olhos d'Água, quando o mesmo carro deste de trilha atropelou e matou meu conterrâneo Zé do Moita, como era conhecido lá no povoado Olhos d'Água. As informações que eu busquei é que a polícia investigou, os culpados foram punidos, penalizados. E é o que esperamos agora, nesse momento, sobre esse fato que aconteceu no povoado Oiteiros. Eu quero falar primeiro dessa questão do que você buscou, prefeitinho, de informação. Eu sempre tenho dito que a Rádio Juventude FM, ela precisa e fará sempre a diferença na comunicação lagartense. A primeira coisa que eu fiz foi buscar a Polícia Militar, que foi a primeira polícia que chegou no momento. Liguei para o Coronel Magno, que é comandante do batalhão da cidade de Simão Dias, porque o acidente aconteceu nas divisas entre o município de Lagarto e Simão Dias. A polícia mais próxima é a polícia de Simão Dias. Foram lá e olhe as informações que eu busquei. Coronel Magno, o que a sua equipe encontrou? Ele disse, além das vítimas, prefeito.

0: encontrou, prestem bem atenção, um trilheiro com um veículo, mais o veículo envolvido no acidente, estava, e que o trilheiro que lá estava é como se fosse a pessoa que ficou para dar atenção, para dar socorro, mas quem atropelou, não. E aí eu me deparei com outra situação. E anotem aí na marca da exclusividade.
1: Exclusivo.
0: Eu perguntei ao comandante lá do Simão Dias. Amigo, e o que o senhor fez depois disso tudo? Eu encaminhei para a delegacia de Simão Dias para apurar o caso. Coloque aí, meu querido Evandro Santos, os dois delegados, porque eu conversei com os dois delegados. O delegado Arthur Vieira, de Simão Dias, e o delegado Bruno Alcântara, de Lagarto. E até o fechamento da produção deste programa, havia uma dúvida entre os dois delegados. O delegado de Simão Dias, Arthur Silveira, e o delegado de Lagarto, Bruno Alcântara, de quem seria a responsabilidade para investigar o fato. O comandante do batalhão, eu perguntei, coronel, o senhor encontrou as vítimas onde? Nos limites de qual município? Ele disse, de Simão Dias. Inclusive, é num sem terra. Ele citou o nome do sem terra. Mas, conversando com os dois delegados, havia essa dúvida. O delegado de Lagarto disse que estaria e encaminhou uma equipe dele para a cidade, para o local, lá entre Oiteiro e Simão Dias, para averiguar os últimos detalhes de onde realmente é o ocorrido. Se é Simão Dias ou se é Lagarto. O delegado Bruno Alcântara acaba de me encaminhar uma nota da Secretaria de Segurança Pública. Eu vou buscar aqui no meu zap zap a nota em que a SSP se manifesta sobre o caso. Vamos lá. A Polícia Civil de Sergipe, por meio da Delegacia Regional do Lagarto, informa que está apurando o acidente de trânsito. Olha, já é a Delegacia do Lagarto. A Polícia Civil de Sergipe, por meio da Delegacia Regional do Lagarto, já que é uma delegacia regional, informa que está apurando um acidente de trânsito com vítima fatal ocorrido na região do povoado Oiteiro, entre os municípios de Lagarto e Simão Dias. Equipes policiais realizam diligências para esclarecer as circunstâncias da ocorrência, identificar o condutor do veículo e adotar as medidas cabíveis. A Polícia Civil ressalta que vídeos e demais informações que circulam nas redes sociais serão analisados no curso das investigações, sem que até o momento haja confirmação de eventual relação com o acidente. Informações que possam contribuir com as investigações podem ser repassadas de forma anônima por meio do Disque Denúncia 181. O sigilo é garantido. Então essa questão já foi pacificada entre os dois delegados e a SSP. Quem vai atuar e investigar o fato é a Delegacia de Lagarto, capitaneada pelo delegado Bruno Alcântara. Agora anotem aí, porque, prefeitinho, como é que funciona essas trilhas em Lagarto, esse movimento? Existe grupo organizado? Existe uma associação? Uma empresa? Ou é aleatoriamente? Cada um pega seu veículo e telefona um pro outro e sai por aí. Vamos ali, vamos dar um rolê, vamos fazer uma trilha. Existe um grupo em Lagarto chamado de Nós na Trilha e que este grupo se manifestou nas redes sociais com uma nota pública que nós vamos ler a partir de agora. Nós na Trilha, nota de esclarecimento e solidariedade. O grupo Nós na Trilha manifesta sua solidariedade aos familiares e amigos da vítima da fatalidade ocorrida no trecho localizado entre Lagarto e Simão Dias. Diante de informações que vêm sendo divulgadas, esclarecemos que o Nós na Trilha não participou, não organizou, não promovia qualquer evento no local no dia em que ocorreu o acidente. Ressaltamos que as trilhas são espaços de livre circulação, podendo ser frequentada por qualquer cidadão, independente de vínculo com grupos organizados. O Nós na Trilha realiza apenas eventos esporádicos, previamente organizados, sempre buscando informar aos órgãos competentes e adotar medidas de segurança compatíveis com cada atividade. Portanto, é incorreto atribuir ao nosso grupo qualquer responsabilidade pelos fatos ocorridos, uma vez que não havia qualquer ação ou evento promovido por nossa equipe naquele momento, mesmo não tendo qualquer envolvimento com o ocorrido. Reafirmamos nosso compromisso com a comunidade trilheira e colocamos-nos à disposição para colaborar com as autoridades, prestando todas as informações que possam contribuir para o esclarecimento dos fatos e para a identificação dos responsáveis, caso seja constatada alguma conduta irregular. Neste momento, pedimos respeito à dor da família da vítima e responsabilidade na divulgação de informações, evitando especulações e acusações sem fundamento. Uma das acusações, segundo ele próprio, sem fundamento, foram atribuídas ao deputado estadual Ibrahim de Valmir. Gosta da trilha, gosta desse movimento, desse esporte, podemos dizer assim, radical ou não. É um direito dele como cidadão de participar, de prestigiar, de estar presente, organizar, patrocinar eventos de qualquer natureza, principalmente desta trilha que ele gosta. Mas aí começaram a dizer: o carro é de Ibrahim. Ibrahim é quem estava lá. O deputado foi quem atropelou e matou. Ainda tinha gente que insinuava e dizia em grupos do WhatsApp: não foi ele, foi alguém que ele vendeu o triciclo, o carro, e essa pessoa atropelou. O deputado estadual Ibrahim de Valmir mandou a sua nota de esclarecimento. Vamos ouvir o parlamentar.
2: Eu recebi com profunda indignação a publicação irresponsável de um site de notícia que tenta de forma leviana associar o meu nome a um grave acidente ocorrido na zona rural do Lagarto. A informação é completamente falsa, além de utilizar indevidamente a imagem de um veículo de trilha que não pertence a mim há cerca de um ano. A publicação também omite um fato fundamental. No dia e na hora desse acidente, eu estava cumprindo uma agenda na cidade de Campo do Brito, que comprova de forma incontestável que não tenho qualquer relação com esse ocorrido. Trata-se apenas de uma tentativa clara de induzir a população ao erro e manchar minha honra e a minha imagem. É lamentável que esse veículo de comunicação, que recebeu R$170 mil em recurso público da gestão do meu principal opositor político aqui na cidade de Lagarto, e novamente vem divulgar conteúdo sem qualquer compromisso com a verdade, utilizando uma tragédia para tentar atingir a minha família e a minha trajetória política. Infelizmente,

eu vejo repetir a mesma perseguição e o mesmo ódio que durante tantos anos tentaram direcionar a meu pai. Agora tentam fazer comigo exatamente a mesma coisa. Isso já está ultrapassando qualquer limite da disputa política e revela uma campanha de ataques baseada em mentiras. A única coisa que eu peço é que me deixem em paz.

0: e principalmente com respeito à verdade. Não utilizem da dor de uma família que acabou de perder o seu ente querido para promover ataques políticos e difamar pessoas. A família da vítima, eu deixo a minha mais sincera solidariedade e as minhas orações e mais profundo respeito com esse momento de dor que vocês estão passando. Por fim, quero informar que todas as medidas judiciais cabíveis serão adotadas contra qualquer responsável pela divulgação dessas informações falsas e pelo indevido uso da minha imagem. A verdade prevalecerá e todos responderão por seus atos da forma da lei.
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3: Quero apenas aqui colocar uma fala em relação à fala do deputado Ibrahim. Ele se manifestou aí como cidadão e como político porque está sendo atingido. Não quero aqui transformar este programa e esta emissora em tribuna. E principalmente num caso desse, em que envolve a morte de uma pessoa e a internação de outra. Não quero Boli, PT, Saramandaia, Ribeiro, Monteiro ou Reis envolvido nessas coisas e é este programa aqui querendo buscar partido. O partido aqui é a vítima, é a justiça que seja feita para que possamos atingir justamente aquele infrator que direto ou indiretamente participou deste acidente. São exatamente 12 horas e 34 minutos, eu vou um rápido apoio cultural. Quando eu voltar, eu vou ter duas entrevistas ainda sobre o assunto. Uma aqui no estúdios, com Marcos França, especialista em trânsito. Ele vai explicar como é que verdadeiramente funciona toda essa situação. E depois, uma entrevista com o irmão. Nivaldo é irmão do rapaz que está internado no hospital e sobreviveu ao acidente. E ele disse que estava no local, viu tudo e tem detalhes para contar. Eu volto já, 12h35.
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1: Exatamente, 12 horas e 38 minutos, 12h38, vamos ao quadro Entrevista.
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1: Recebo aqui nos estúdios da Juventude FM, para minha alegria e satisfação, nosso querido amigo Marcos França, ele é especialista em trânsito. Marcos, aí, Juventude FM, prefeitinho, boa tarde, amigo.
2: Prefeitinho, boa tarde a todos os ouvintes. Mais uma vez, satisfação, me sinto honrado em poder participar. Nesse tema hoje muito delicado, muito sensível, já que teve resultados, infelizmente, né? Resultados que não é o desejado para quem se utiliza de veículos. E falando em trânsito e transporte e pessoas, a gente pode participar um pouco com a experiência que Deus nos deu ao longo do tempo para informar, para condutores ter formação, ter informação para que nós tenhamos segurança no trânsito.
1: Primeira pergunta, esses veículos que são utilizados, digamos assim, para fazer essas trilhas, eles são permitidos rodar na cidade ou apenas em povoados e estrada de chão?
2: Veja, prefeitinho, todos os veículos que podem ser emplacados e estes também podem ser registrados e emplacados, podem ser utilizados nas vias urbanas. Desde que a pessoa tenha habilitação para isso, que nesse caso quadriciclos e UTVs, que é o tema maior em questão hoje, precisa da categoria B e precisa ser registrado. A dificuldade aí encontra-se nesse registro.
1: Aí a dificuldade é de quem? Do governo ou das pessoas?
2: Lembra-se que há um tempo atrás, aquelas chamadas cinquentinhas não eram emplacadas? Que não havia uma grande massa. Com o comércio, alguns anos atrás, digamos mais de 5 a 10 anos, expandiu de uma forma tão grande que ou chamou a atenção do poder público e disse, facilitamos e agora é fácil você chegar numa unidade do Departamento de Trânsito e licenciar, registrar o seu veículo. Ficou muito fácil, assim como as motocicletas, que ficou comum. Além de fácil, a fiscalização também aumentou. Bem assim, é algo que precisa ser feito com esses veículos, que geralmente, em regra, é criado para se utilizar como esporte. Então, as pessoas utilizam nas vias urbanas de forma equivocada, sem registro, sem licenciamento, sem formação, sem saber para que serve. Então, quando a gente vê um veículo de grande capacidade, como um UTV, ele tem alta cilindrada, os seus pneus têm que ser de grande resistência a impacto, ele foi realizado para ambientes confinados. Você pode analisar e fazer uma comparação com as pistas de motocross. É um ambiente prático para motocross. Bem assim seria para esse tipo de atividade. Um circuito interno, um circuito de trilha, de atividade esportiva. Adaptando-se a trilhas, as pessoas podem utilizar as estradas em vias, desde que tenha todos os requisitos. Equipamento de segurança, registro junto à unidade de trânsito e autorização para andar na via pública.
1: Então, quem não tiver o registro no órgão de trânsito está irregular.
2: Está irregular.
1: E cabe, portanto, então, aí a abordagem, seja ela do órgão de trânsito de Lagarto, que nós já temos, como se ele estivesse circulando aí pelas rodovias, a própria CPRV, a Polícia Rodoviária Federal.
2: Para este fim, é proibido a circulação nas rodovias.
1: Ah, eles são proibidos nas
2: rodovias? Estadual e federal é proibido. Não há essa autorização. Esses veículos eles podem ser usados nas vias urbanas e nas vicinais, nas estradas, desde que com os requisitos que a gente terminou de elencar. Então, não há previsão para que esses veículos utilizem-se nas rodovias, seja ela estadual ou federal, prefeitinho.
1: Pela sua experiência dentro do ramo das leis de trânsito, o que é que você poderia sugerir para quem organiza essas trilhas, essas movimentações? Porque você viu, estava assistindo, ouvindo o nosso programa e observou a manifestação de um grupo que

0: faz essas trilhas, informando que eles se organizam e que eles buscam os órgãos governamentais para fazer esses movimentos. Mas e aí, quando é um, dois, ou três, ou quatro, ou dez que não está dentro desse grupo organizado? Como é que pode se chegar a esses infratores? Ou o que é que pode ser feito? Digamos assim, a polícia, a própria DTTU, deveria ficar sabendo antes desses eventos que vai acontecer. Como é uma festa, vai fazer uma festa, tem que mandar um ofício para aquilo, para aquele outro, pedir autorização. Correto.
1: Veja, prefeitinho, falando como uma pessoa que também está inserida no trânsito, como condutor, como formador de trânsito, eu digo o seguinte, a logística é mais por interesse. Por quê? Tendo poder aquisitivo para você adquirir um veículo de grande porte como esse, você também tem o poder de fazer o licenciamento e o registro do pagamento desse veículo. O problema é que temos interesse de fazer esse registro. Quando eu registro, eu identifico o meu veículo e eu posso ser responsabilizado. Meu filho, meu primo, a quem eu emprestar aquele brinquedo que as pessoas chamam, não é um brinquedo, que é uma máquina, é um veículo automotor, eu vou ser identificado. Então, tudo que ocorrer vai ficar fácil. De quem é aquele veículo de placa 06? Não, é de prefeitinho. Então, as pessoas querem ficar no anonimato porque fazem o que quer com este veículo. É uma opinião, certo? É aí falando não de forma técnica, mas opinião. Por quê? Andar sem registro, você se afasta da fiscalização. Então, é complicado para uma unidade de trânsito com 20, 30 funcionários que trabalham de forma revezamento chegar a acompanhar 3, 4, 5 eventos desses numa cidade como Lagarto, que é grande, que tem muitos povoados. Então, além da cidade para controlar, você precisa chegar aos povoados para ter esse controle. O mais correto é os organizadores desses eventos chegar para a unidade de trânsito. Hoje teremos um evento no final de semana, nesse aqui com quantidade de pessoas X, etc e tal, tá bom? Você está informando que você tem um grupo organizado, seus veículos estão em dias, que as pessoas têm capacete, e quando elas estão inseridas em um grupo responsável, todos vão enquadrar-se nas regras, né? Aí, nesse caso, é mais fácil as pessoas providenciar uma habilitação para aquele veículo, providenciar o licenciamento, que é algo que não vemos uma movimentação para que seja registrado esses veículos. Então, é importante, além da consciência particular, a iniciativa do poder público, né? Nós precisamos que os gestores facilitem o acesso desses veículos às unidades de trânsito, que o poder político também e legislativo faça com que essas regras sejam práticas, porque às vezes, prefeitinho, o nosso código ele tem muitos artigos, muitas resoluções que às vezes não está muito objetivo, não está muito claro. Um exemplo disso é que as regras foram alteradas agora em 2026 e muitos não conhecem que esses veículos precisam ter luz de ré, precisa ter os comandos no guidão, caso do quadriciclo, que os veículos quadriciclo não pode colocar gaiolinha. Então, são vários detalhes técnicos que, se você não providenciar essa informação aos grupos, fica difícil. E aí, com tanta burocracia, termina chegando onde estamos. Adquire a máquina, coloca-se a máquina para diversão em qualquer local, essas máquinas vão colocar na mão de qualquer pessoa que aprende a manuseá-la, mas sem a responsabilização.
0: São exatamente 12 horas e 46 minutos, 12h46. Nós estamos já daqui a pouco na linha com o Nivaldo. Ele é irmão do jovem que foi acidentado e que está internado no hospital. Um deles faleceu, um encontra-se internado. Já estamos com ele na linha? Caiu a ligação? Meu querido Marcos Prança, em relação à velocidade, você disse que esses carros são permitidos circular, mas existe uma velocidade máxima que o povo reclama muito. Passou aqui numa carreira, esta velocidade, existe um limite máximo?
1: Exatamente. A via define a velocidade para que ela possa transitar, seja qual veículo for. Então, se a via for de 40 km por hora urbana, ela vai ser 40 para todos, independente da potência do seu veículo. Se ela for de 60 numa estrada não pavimentada, vai ser 60 a velocidade máxima para todos os veículos. O problema é este. Esses veículos eles não têm registro. E o que vai garantir que esse veículo vai passar no radar se ele não tem identificação? Se ele vai ser pego numa fiscalização por equipamento eletrônico, se não tem placa para ser registrado. Então, a dificuldade de responsabilização, através do não registro desses veículos, é o que nos dá impunidade. Porque não tem como localizar fácil, não tem como registrar fácil. Hoje as câmeras de segurança não identificam, só sabe que é um veículo de marca X, Y. E as pessoas usam desse artifício, melhor falando, para fazer velocidades, manobras perigosas, andar em uso de álcool excessivo, fazendo atrocidades, usando uma máquina para se divertir de forma errada. Isso termina com resultados graves para o próprio condutor, que existem muitos que morrem envolvidos em capotamentos, em colisões, por falta de raciocínio, porque é um veículo muito rápido. Você está numa estrada de terra que aquele solo, ele por vezes, detritos que deixa o veículo solto. Então, a falta de raciocínio por você estar o dia inteiro sobre uso de álcool, sobre desgaste físico, termina dificultando a responsabilidade da pessoa, a consciência do que você está fazendo, né? Então, tudo isso acarreta na falta de responsabilização, mas principal é o não registro desse veículo. Quando eu não tenho identidade, prefeitinho, eu não sou ninguém. Alguém está fazendo ali, mas ninguém sabe quem é. Então, até a responsabilização de um fato desse é difícil, é demorado e precisa de muito apoio da população.
0: São exatamente 12 horas e 48 minutos. Vamos ao quadro Entrevista.
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0: Bem, digo sim, com muita tristeza, converso com Nivaldo. Ele é irmão de um dos jovens que se envolveu neste acidente. Se não me falha a memória, José Silvano dos Santos. Ele está internado no Hospital Universitário. O irmão dele está conosco pelo outro lado da linha. Vamos conversar, portanto, com Nivaldo. Nivaldo, Rádio Juventude FM, prefeitinho. Boa tarde, amigo.
3: Boa tarde.
0: Tudo bem? Você me ouve bem?
3: Rapaz, dizem que tá tudo bem, que é para Deus ajudar, né?
0: É verdade. Ô, Nivaldo, me fala como é que tá nesse momento o quadro de saúde do seu irmão. Ele está internado aqui em Lagarto?
3: Tá internado em Lagarto aí. Só Deus sabe quando sai, quando vai poder trabalhar. E aí tá assim, tá na mão de Deus. O colega faleceu, então a gente procura justiça, né? Que a justiça tome de conta e ache esse causador desse acidente, porque para não acontecer com outra família, porque o que aconteceu com meu irmão e meu colega, tem para mim assim, dessa forma, que é muita responsabilidade deles, que anda muito correndo, como aconteceu com meu colega e meu irmão, que era para ter sido eu, como eu aberei o aceiro. Não aconteceu comigo, aconteceu com o colega e meu irmão. Então, eu quero que a justiça seja feita. Tipo, que procure ele, ache ele, sei lá como for, para ele assumir os atos dele.
0: Então, você aí, agora, estava... Você, Nivaldo, portanto, estava no local, você estava de moto, andando também com seu irmão, com outro, em outra moto. Então, você observou tudo. Eu lhe pergunto, quantos veículos desses de trilha, podemos chamar assim, estavam nessa ação? Um foi o que vitimou todos vocês aí. Mas quantos tinham no local? Você conseguiu ver isso?
3: Tinha três veículos.
0: Sim.
3: Três. Um ficou presente. E o que bateu, não prestou socorro, caiu fora.
0: Ah, então, é bom esclarecer isso, porque eu tinha dado uma informação de que aquele que provocou o acidente teria ficado no local, não a pessoa, mas o carro. O carro e a pessoa que atropelou foi embora. O que ficou foi um outro veículo, triciclo também, desses modelos de trilha, que estavam, digamos, na andança com o demais, não é assim?
3: Exatamente. O principal que atingiu, ele fugiu do local. E o outro colega que andava mais ele ficou, deu assistência até a autoridade chegar.
0: E quando a polícia chegou, então, esse que ficou permaneceu e a polícia o ouviu?
3: Ouviu sim, ele sim. Agora, o que ele falou, eu não sei, porque eu não estava presente. Ele ficou um pouco afastado e eu fiquei com os acontecido um acidente. Aí, mas ele sabe quem é o cara, o parceiro dele que andava fazendo as tiras dele. Ele sabe muito bem. Então eu quero que a justiça

0: seja feita pelo meu irmão e pelo meu colega, porque para não deixar impune, para não acontecer com outras famílias. Porque é muita tristeza. É um pai, trabalhador da roça, ir para uma feira fazer sua feira, quando volta da feira, ter um acidente desse e deixar dois filhos pequenos dentro de casa. Como ele deixou um de 6 e outro de, ou é 7 ou é 8 anos. Sem saber agora quem é, chamar pelo pai e não achar, saber que Deus chamou ele. Então, eu peço pela justiça que seja feita, que encontre esse cara para dar a versão dele, pelo
1: E,
0: menos ajudar a família que
1: sim.
0: deixou dois filhos,
1: Nivaldo,
0: mas que seja feita.
1: esse tipo de trilha, Nivaldo, é costumeiro acontecer aí ou é a primeira vez que esses carros passam por aí?
0: Nesse local, eu não sei dar muita informação não, tá entendendo? Porque, tipo assim, a gente só passa nesse local só dia de feiras. Mas aqui no povoado Borda da Mata, município de Lagarto, sempre passa direto. Um tempo desses atrás aí, passou 28, na maior velocidade do mundo, carreira aqui na frente da minha casa. Então, eu peço à autoridade que proíba isso, para não acontecer com toda a família, como aconteceu com meu irmão e colega. O colega faleceu. Estamos aqui em desespero porque um foi embora e outro está especializado no hospital, sem saber quando sai de lá, sem saber quando vai poder trabalhar, e assim está na mão de Deus, né?
1: É verdade, Nivaldo. Nivaldo, uma última informação, por favor. Vocês já conseguiram, tiveram condições psicológicas de irem à delegacia? Qual é a informação que você recebeu? Eu recebi a informação que será a delegacia de Lagarto que vai atuar. Inclusive, saiu uma nota do delegado aqui de Lagarto dizendo que será ele que vai apurar, o nosso querido delegado Bruno Alcântara. Vocês já tiveram em delegacia, seja Lagarto ou Simão Dias, ou ainda estão
0: Na...
1: abalados com essa situação?
0: Não, não, não. A gente não foi na delegacia ainda, porque, tipo assim, a família da vítima tá muito abalada. Até que o pai foi pro hospital pouca hora. A filha levou ele pro hospital, que não tá passando bem. Então, a delegacia que vai assumir o caso vai ser a de Simão Dias, porque a curfata aconteceu no município de Simão Dias. Então, posso entender que a de Lagarto estamos de conta, porque a gente somos do município de Lagarto. E aí agora posso a delegacia de Lagarto queira tomar as providências. Mas o ocorrido foi no município de Simão Dias e a gente não foi ainda, porque a família da vítima não está com condições, mas a gente vai fazer o boletim de ocorrência.
1: Nivaldo, meu filho, muito obrigado por sua participação aqui no nosso programa, Rádio Juventude FM, prefeitinho. Saúde aí para seu irmão. Nossos votos de pesar para a família do outro jovem que faleceu. E no que precisar da gente aqui, fica à vontade. Eu estou nesse momento com um especialista em trânsito aqui orientando as pessoas de como é que deve utilizar esses veículos. Eu acho que o papel da imprensa, de nós da comunicação, é esse, de esclarecer, de ajudar. Muito obrigado, viu, amigo?
0: Valeu, valeu. Muito obrigado também.
1: Um abraço. 12 horas e 56 minutos, está aí na marca da exclusividade.
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1: Um dos familiares de uma das vítimas, da que está internada no hospital, passando a informação. Aí a gente já observa, a olho nu, conforme o que ele falou, e conforme o comandante do batalhão da polícia de Simão Dias falou, ficou uma pessoa que não foi quem atropelou, mas digamos que estava na trilha, e aí ele sabe quem foi que atropelou. E ele sabe muito bem que mentir perante a justiça é falso testemunho. Ele terá que falar a verdade. Vamos aguardar que esse outro passo aí caberá ao Ministério Público, à Justiça, aos delegados, à polícia. Marcos França, sobre essa situação desses motoristas, dessas pessoas, você entende o que é que você, nesse momento, como especialista em trânsito, pode dizer para eles que conduzem esses veículos? não digamos que se é conselho, porque você tem que, como diria meu pai, né? É, quem está certo, né, é quem tem razão. Não tem essa história de você dizer, não, você tem que fazer, cumprir a lei, né? Mas você, e eu repito, você já falou por duas vezes e eu continuo sem entender isso. Por que é que tem dificuldade para registrar esses veículos? É culpa do Detran, dos governos federal, estadual, municipal, de quem é a culpa? Vão ficar aí essas pessoas provocando acidentes e depois sem ter, né, o CPF, a placa, a identificação de quem é o responsável?
3: Prefeitinho, veja, pessoalmente, é uma opinião, novamente, eu não vou ser categórico em dizer que é uma culpa da unidade de emplacamento, unidade de trânsito, melhor dizendo. Eu digo que é de interesse. É interesse. Se eu tenho interesse de andar com um veículo, eu mesmo sou o procurador que preciso registrar meu veículo. Chego à unidade de trânsito e digo, eu registro meu veículo, que eu preciso circular com ele. Se eu não faço isso, a unidade de trânsito, ela não tem o que responder por esse ato. Que, a unidade não tem como buscar esse cidadão em casa e dizer, registre. Aí já vai ser a fiscalização. Quando vê o veículo irregular, remover o pátio para que ele só saia regularizado. Então, o interesse e a responsabilidade é do proprietário. É sua responsabilidade. Então, as pessoas precisam aprender que máquina, veículo e trânsito, hoje no Brasil ainda mata mais do que arma de fogo. E eu utilizo esse instrumento como brincadeira no meio da via, colocando a vida de outros em risco. Então, quando a gente começar a levar o trânsito de forma mais séria, mais responsável, a gente vai aprender que não é gestor A que está mandando prender carro, não é gestor B que não está colocando a gente em trânsito para fiscalizar, que o capacete é minha proteção, não é a proteção de quem está ali fiscalizando. Então, quando você coloca o cinto de segurança, você está protegendo a sua vida. E isso é também estendido aos veículos de trilha. Se você vai fazer uma trilha, organize sua trilha, comunique ao Departamento de Trânsito Municipal, coloque os seus membros para serem qualificados, para ter uma palestra de trânsito. Hoje o trânsito, já passei pela unidade de trânsito aqui municipal, muitas pessoas capacitadas para fazer uma palestra, orientar, coloque seu capacete, tire sua habilitação. Porque se a lei existe, você precisa ter habilitação. Ah, mas é na estrada. Não existe exceção. Habilitação categoria B para conduzir esse veículo. Não tem, não use. E aí a força da fiscalização precisa intervir. A estrutura para esses agentes também precisa estar bem a comando para que se faça toda a fiscalização. Não adianta colocar um ou outro agente de trânsito isolado num povoado. Isso tem que ser um trabalho conjunto, um trabalho que a gestão entenda que
1: precisa. Força-tarefa.
3: Uma força-tarefa com o respaldo do Ministério Público.
1: Porque nós temos muitos desses veículos,
3: né? Muitos veículos e pessoas influentes em relação à opinião, em relação ao poder aquisitivo, poder econômico. E essas pessoas. As pessoas temem quando se trata de uma sociedade que tem influência. Isso é uma realidade, né? Então, o fiscalizador, eu acredito muito nos nossos fiscais de trânsito do município e eles são isentos dessa opinião. Eles vão fiscalizar seja quem for. Dê estrutura para essa fiscalização acontecer. Deixe o guincho à disposição para remover. Deixe o apoio da Guarda Municipal auxiliando na força, porque quando você vai fiscalizar, as pessoas vêm com afronta com o agente de trânsito, como se ele tivesse cometido o crime, ou a infração, ou a situação. Quem deve obedecer às regras somos todos nós. O agente está ali inserido naquele momento como pessoa do município, da autoridade de trânsito para fiscalizar, seja ele A, B, C, X, Francisco, ali é um cargo temporário, que as pessoas vão passar por ele, efetivo, mas temporário, porque as pessoas se vão, né? Aposenta-se, entra outro e vai. Então, não é a pessoa de fiscal A, fiscal B. E no município, essa dificuldade é grande, prefeitinho. As pessoas acham que se o agente de trânsito recolher uma moto no 13, é perseguição política. É porque os povoados não têm fiscalização porque não há estrutura. A gente precisa de estrutura. Você observou que na Colônia 13 as pessoas não usam capacete? Que na Brasília, Rio de Papo, é um instrumento raro? E que a gente não pode deixar isso passar despercebido, que existem mortes corriqueiramente através de pessoas que caem de moto, se acidentam sem capacete, sem habilitação, sem registro. Então, o trânsito como um todo não é levado a sério. Infelizmente, acontece um caso desse de grande comoção e a gente fica até comovido de verdade com a situação, mas existe isso toda semana. Se você acompanhar as redes, as informações, existe isso nos povoados, existe queda de moto. Graças a Deus, existe ainda os poderes de fiscalização para diminuir isso. Imagine se não tivesse. Porque se você deixar à vontade, as pessoas não vão registrar seu veículo TV, não vão registrar seu quadriciclo. E a minha dica é essa. Você tem um veículo, você gosta desse esporte, procure o departamento de trânsito. O que é que eu preciso para regularizar? Ah, seu veículo precisa de luz de ré, precisa disso, precisa de retrovisor. Coloque. Troque seu veículo por um atual. Porque a resolução atualizou, né? Mudou um pouco mais em 2026, exigiu algumas coisas. E aí as montadoras vão colocar esses requisitos obrigatórios. Procure a unidade, regularize, tire sua habilitação e faça seu esporte com responsabilidade. Porque também não precisa eu registrar o veículo, tirar minha habilitação e andar como, né, totalmente descontrolado, com velocidade incompatível. Não adiantou nada, você só tirou um papel e não colocou dentro de si a formação. Então, isso é algo necessário que tem que ser batido diariamente nas nossas casas. Você tem filho, você tem quadriciclo, informe o seu filho que ele tem que ter idade para conduzir. Informe ele que ele precisa estudar para ter a CNH, porque a responsabilidade parte de nós. É o primeiro responsável por tudo isso que acontece, é quem conduz os veículos, quem tem propriedade sobre o veículo e que não toma a sua parte de fazer.
1: São exatamente 13 horas e 13 minutos. Encerrando esse tema, quero dizer aos trilheiros que nada temos contra eles, nem as atividades dele. Mas diante ouvirmos todos os lados, é normal que a gente cobre neste exato momento. Não marginalize ninguém, não estamos marginalizando ninguém, nem categoria A, B, nem C, nem D. Mas se vocês gostam, procure se organizar mais. Procure adequar seus veículos às leis de trânsito vigente. Procure comunicar aos setores competentes de eventos que vocês vão realizar. E não ficar assim aleatoriamente, um por ali, outro por cá. E quando acontece um acidente grave assim com a morte, né? O que é que acontece? As pessoas chegam que vai marginalizar de uma forma geral todos. Portanto, estamos inclusive à disposição dos senhores trilheiros, das suas organizações, para que venham aqui querendo debater conosco, discutir conosco, se aproximar da sociedade. E não queremos marginalizar ninguém. Esse não é o nosso papel. Meu querido Marcos, muito obrigado, grande abraço.
3: Eu agradeço, prefeitinho, é um tema muito sensível, mas que a gente também se coloca à disposição como formador de trânsito, estou também à disposição. Eu indico aquelas pessoas que evitem estar fazendo desgarrado esses eventos, de dois, três, que às vezes você fica em um ambiente que gera muita bebida alcoólica, fica num barzinho aqui, outro barzinho acolá, perde a noção de raciocínio. Geralmente, quando se organiza em grupos maiores, que tem acompanhamento, as pessoas cobram maior disciplina, maior regras, né?
1: Proíbe a bebida,
3: Esses grupos continuem mais disciplinados, né? Que os líderes desses grupos registrem o CNPJ dessa atividade.
1: E né? É importante que faça o que nós estamos fazendo aqui, a comunicação.
3: Exato.
1: Vou para o povoado oiteiro, seja o povoado mais longínquo que tem, mas eu vou botar um carrinho de som, ou nas redes sociais, ou o que for, estaremos passando por aí com veículos a partir de tal hora. Exatamente. Vá prestigiar, vá observar. E uma forma até de alertar para que as pessoas cuidem das suas crianças, dos seus animais, não é verdade? Eu acho que falta esse feedback, diálogo, né?
3: É verdade.
1: Esta comunicação.
3: Inclusive, nós temos as redes sociais, que é uma disseminação rápida, grupos de WhatsApp, rede social de Instagram. Coloca uma notinha, o evento hoje será em tal local, cuidado, terá veículos passando, de grande porte, tal, etc. Além de que, faça um ofíciozinho, envia para a unidade de trânsito, que ela sabe que ali está tendo um evento, pode orientar, pode dar conselhos, e olha, veja só, não passe por essa via, passe por aquela, tenha cuidado, procura qual é a rota que você vai fazer, entendeu? Para que as coisas aconteçam de forma segura, que as pessoas se divirtam, tendo responsabilidade, tendo controle de tudo e a gente possa seguir. Muito obrigado, prefeitinho. Precisando, estamos sempre às ordens.
1: Valeu. São exatamente 13 horas e 6 minutos. Eu vou um rápido apoio cultural. Eu volto já já com uma pesquisa para presidente da República. Se a eleição fosse hoje, quem venceria? Lula ou Flávio Bolsonaro? Se desse segundo turno, quem venceria a eleição? Trago já informações, pesquisa eleitoral.
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0: São exatamente 13 horas e 8 minutos, 13 e 8, eleições 2026, pesquisa eleitoral para presidente da República.
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0: Bem, olha aí os candidatos a presidente da República. Lula do PT, Flávio Bolsonaro do PL, Ronaldo Caiado do PSD, Romeu Zema do Novo, Renan Santos do Missão. Dados da pesquisa Nexus BTG. Foram ouvidas 2.003 pessoas em entrevistas telefônicas, depois conserta lá, menino, realizadas entre os dias 10 e 12 de julho. A margem de erro é de 2 pontos percentuais para mais ou para menos. O Código do Registro no Tribunal Superior Eleitoral é BR-07981-2026. Vamos aos números. No segundo turno, o primeiro cenário. Lula tinha na pesquisa anterior 47%. E agora, em 29 de junho, tem também 47. Julho, né? Julho. Flávio Bolsonaro do PL tinha 44 e manteve 44. Nenhum branco ou nulo, 8. Não sabe, não respondeu, era 1 e ficou em 1. Vamos ao próximo cenário. Segundo turno, cenário 2. Lula com Romeu Zema. Lula tem 47, tinha 48. Lula perdeu 1%. Romeu Zema tinha 38 e agora tem 40. Caiu 2. Nenhum branco ou nulo, era 11, menos 11, agora é 13%. Não sabe, não respondeu. Eram menos 2, agora 2. Vamos ao terceiro cenário. Se Lula fosse disputar com Ronaldo Caiado, Lula tinha, em 29 de junho, 47 e agora tem 47. Ronaldo Caiado, esse sinalzinho não é menos não ali, né? É uma setazinha. Então é a seta. Então vamos lá. Ronaldo Caiado tinha 39 e agora tem 38. Branco ou nulo, eram 12, agora 13. Não sabe, não respondeu. Eram 2, agora também 2. Vamos ao próximo cenário. Se a disputa fosse entre Lula e Renan Santos, do Missão. Lula tinha na pesquisa anterior 48, agora tem 49. Renan Santos tinha 36, caiu para 35. Nenhum branco ou nulo, eram 15, agora 14. Não sabe, não respondeu, 2, continua 2. Temos mais um cenário? Não! São exatamente 13 horas e 12 minutos, anotem aí na marca da exclusividade.
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0: O prefeito deste município, Sérgio Reis, esteve comigo ontem, lá no povoado Colônia 13, com a população. Almocei, inclusive, no local onde estava o prefeito. E eu senti ele meio baqueado, fraco. Assim, meio como quem estava doente. Não quis perguntar. Mas, horas depois, no momento em que a festa lá no 13 estava todo vapor, o prefeito Sérgio Reis publicava esta nota no Instagram.

0: Olha, pessoal, já estou aqui, ó, 15 e 19, sendo atendido pelo doutor
1: Ellison.
0: Doutor Ellison, segundo ele, é uma somatização, né, doutor? Preciso cuidar mais da mente, da saúde, excesso de ansiedade, e aí o corpo acaba reagindo a essas coisas. Eu vou me cuidar, já está passando aqui. Fugi aqui da... Queria dar um soro, né, doutor? Eu disse a ele que eu não quero, não, eu agradeço. Passe os comprimidozinhos, vou na farmácia, compro e vamos cuidar. Vou tratar agora para descansar, viu, pessoal? Mas muito bem tratado, muito bem cuidado, e agora eu estou feliz em saber que a nossa população está sendo muito bem cuidada. Não deu 30 minutos para que eu fosse atendido. Todo mundo atendido aqui. Teve gente que foi 5 minutos de atendimento. Eu pude presenciar isso. Parabenizar aqui a direção do posto. Parabenizar o nosso secretário Márcio, toda a equipe.
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3: Saúde aí, né, para o nosso amigo prefeito Sérgio Reis. Que Deus lhe restabeleça o mais rápido possível, né, o seu quadro de saúde, e que em breve o senhor possa voltar ao convívio da população lagartense e cuidar da cidade para a qual o senhor foi eleito prefeito deste município. Falando sobre a festa do 13, foi um sucesso absoluto, não é? Vanderlei Moura e seu Vavá Moura organizaram mais uma vez a festa, foi sucesso absoluto. Em ano de eleição, evidentemente, que a classe política aparece. Eu fiz questão de visitar os locais onde os políticos pudessem aparecer, estive ao lado do deputado federal Fábio Reis, deputado Ibrahim Monteiro. No outro momento, fui abraçar esse prefeito Hilder Ribeiro, que é pré-candidata a deputado estadual. Não avistei o deputado federal Agostinho Ribeiro, mas também avistei e pude estar ao lado do prefeito, ex-prefeito de Itabaiana, Valmir de Francisquinho, que lá esteve presente, sendo abraçado e abraçando o povo da Colônia 13, ao lado do pré-candidato, dos dois pré-candidatos ao Senado, e Eduardo Amorim e o delegado André Davi. Parabéns para todos que direto ou indiretamente contribuíram para a festa da Colônia 13. E já tem cidade pagando 13º. Oxê, e é, prefeitinho? Prefeito com tanto dinheiro no bolso que já está pagando 13º, que deveria ser pago em dezembro? Qual é a cidade e qual é o prefeito? É aqui em Sergipe. Solta a matéria.
4: Fala, pessoal, em especial aqui, né, todos os nossos funcionários efetivos. Como no ano passado, esse ano também, 50% do 13º do salário de vocês já está na conta. Então vamos aproveitar, é claro, para comprar aqui no nosso comércio local, para a gente fortalecer e aquecer cada vez mais a nossa economia. Então você, funcionário efetivo, o salário já está na conta, 50% antecipado do 13º salário. Vamos aproveitar e vamos comprar aqui no nosso comércio. Um abraço, fique com Deus.
2: Fala, prefeito.
3: Posso falar, gente? Muito bem. O prefeito é de Areia Branca, Sergipe. O nome dele é Talisson de Valmir. É o filho de Valmir de Francisquinho. Olha que notícia boa ele já dá. Que já está antecipando a metade do 13º salário que deveria ser pago completamente lá no final do ano. Mas tem prefeito que, tendo as condições boas, né, antecipa. E aí essa notícia boa que... num mundo político em que só tem notícia ruim, trago aí a notícia boa do Talisson de Valmir, prefeito da cidade de Areia Branca, que anuncia o pagamento do 13º dos servidores já na conta. Agora vamos à política nacional, anote aí, porque agora eu vou trazer a informação do filho de Bolsonaro, que é pré-candidato a presidente da República.

0: Bolsonaro. Ele esteve com o pai visitando, porque a justiça determinou e deixou. E nessa visita ele trouxe uma carta de Bolsonaro. Vamos ouvir Flávio Bolsonaro lendo o teor da carta do pai.
1: Daqui a pouquinho essa carta vai estar nas nossas redes sociais. Eu começo assim, meu pai. Brasília, 11 de julho de 2026. Carta aos brasileiros. Saudoso do contato com o povo, ao qual devo lealdade, escrevo num momento de decisão para o futuro de todos nós. O momento é de arregaçar as mangas, deixarmos de lado as possíveis diferenças e cada um se empenhar pelo nosso pré-candidato à presidência, Flávio Bolsonaro. A melhor opção para livrarmos o Brasil da corrupção, da violência e do empobrecimento. Meu pré-candidato, creio o seu também, meu porta-voz, no qual confio para resgatar o Brasil e nos conduzir para a paz e a prosperidade. Um afetuoso abraço a todos, na certeza de que juntos tudo faremos pela nossa pátria. Deus, pátria, família e liberdade. Assina Jair Bolsonaro.
2: Fala, prefeitinho.
0: Ô, prefeitinho, tem bolo aí? Pode ter. Por quê? Porque Bolsonaro está preso domiciliarmente em casa. E esta carta, assinada do próprio punho de Bolsonaro, dizendo que o candidato de Bolsonaro é o filho, pode ser uma desobediência de ordem judicial. Porque para ele estar preso em casa, ele teve alguns direitos seus cerceados, proibidos pela justiça. Porque quem está preso não pode fazer tudo. E uma das proibições era utilizar em redes sociais, não é só áudio, vídeo, carta também. E aí Bolsonaro escreveu do próprio punho a carta, o filho leu na sua rede social. Não deixa de ser uma propaganda eleitoral, uma participação, né, de um cidadão que está preso e que é proibido de fazer essas coisas. E aí a pergunta é, será que a justiça, através do Xandão, pode querer levar Bolsonaro de volta ao presídio? Ou foi também uma maneira de futucar o cão com a vara curta? Como, prefeito? Qual seria a reação dos bolsonaristas, daquele até que está ainda meio que indeciso? Esquecer um pouco o Xandão, né? E de repente o Xandão manda prender de volta Bolsonaro na cadeia. Será que não estariam instigando esse eleitor de Bolsonaro a ter raiva do Xandão e ir para a urna com mais vontade, com mais gosto? Eu já disse que na política é assim. O cara quebra uma perna todinha dele mesmo. Desde quando ele tem a certeza que o adversário dele desmentiu, nem que seja um dedo. Então, será que não futucaram o carecão Xandão para que ele meta Bolsonaro de volta na cadeia e crie um rebuliço danado, faltando 60 dias para as eleições? Aguardemos. Agora busca aí, meu querido Jailton Silva e Evandro Santos. Eu vou falar sobre o Republicanos, que é o partido do Marcos Pereira, é este deputado federal. Dizem que parece comigo esse rapaz, né? Parece. Cabelinho, só falta o paletó, né? E o prefeitinho tá com os cabelinhos mais brancos que ele, né? É Marcos Pereira. Gente boa, esse cara. O pessoal diz, rapaz, o prefeitinho ele parece com você. Se é, tá bom, tá certo. Marcos Pereira é deputado federal, São Paulo, é presidente nacional do Republicanos. E quem é republicano, prefeitinho? Em Sergipe, o homem de Francisquinho. E no estado de São Paulo? Por que São Paulo? Porque é o maior colégio eleitoral do país.

0: São Paulo é dirigido pelo prefeito Tarcísio de Freitas. E o Tarcísio é do Republicanos. E olhe o que disse o Partido Republicanos, que ainda não sabe em quem votar para presidente. Vamos ouvir.
1: O Republicanos divulgou uma nota para negar que tenha fechado apoio ao pré-candidato do PL à presidência, o senador Flávio Bolsonaro. E também para rebater justamente informações de que esse eventual acordo estaria condicionado à indicação do presidente da sigla, Marcos Pereira, para uma vaga no Supremo Tribunal Federal. Logo na abertura do comunicado, essa nota, o partido afirma que, abre aspas, nega que tenha fechado apoio a Flávio Bolsonaro para a presidência da República. Nega também que tenha negociado a indicação do presidente Marcos Pereira ao STF como condição para o apoio. Fecha aspas. A nota também informa que as conversas entre Marcos Pereira e Flávio Bolsonaro ocorreram há mais de um mês e que terminaram sem conclusão. O Republicanos classifica a notícia que motivou esse esclarecimento como absolutamente inverídica sob todos os aspectos. Paralelamente, a legenda afirma que iniciou consultas às bancadas executivas, estaduais e apoiadores para definir qual posição adotará. É justamente nessa disputa presidencial. Segundo o partido, as primeiras sondagens apontam um sentimento de frustração em relação à pré-candidatura de Flávio Bolsonaro e uma preferência pela neutralidade nas eleições, pelo menos por enquanto. A nota ressalta ainda que um eventual apoio ao presidente Luiz Inácio Lula da Silva é onde entra exatamente o questionamento, porque a... entendendo e avaliando o cenário eleitoral, muitas pessoas, ao perceberem uma frustração com Flávio Bolsonaro, já imaginam um possível apoio ao presidente Lula. Mas o partido também afirma que está completamente descartada essa possibilidade e informa que a decisão final será tomada na Convenção Nacional do Republicanos, que acontecerá justamente aqui em Brasília. Do lado do PL, o coordenador da pré-campanha de Flávio Bolsonaro, o senador Rogério Marinho, também negou qualquer negociação envolvendo indicação ao STF e também afirmou que as conversas para a formação de aliança são conduzidas com base na convergência de princípios e não em troca de cargos ou favores. É justamente uma nota, informações, claro, antes veiculadas, que chamaram a atenção de todos, principalmente aqui em Brasília. E agora com essa nota, com certeza vai dar ainda mais pano para manga. Seguiremos acompanhando tudo isso diretamente de Brasília. Volto com vocês.
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0: Pois é, o que é que a gente pode trazer disso aqui também para Sergipe? É que o PL aqui em Sergipe tem um candidato, Ricardo Marques, a governador, né? Mas Valmir de Francisquinho é do Republicano e já falou que apoia o filho de Bolsonaro para presidente da República. Mas Valmir é deste Republicano. Se o Republicano a nível nacional, né, está ainda no muro, Valmir vai ficar também? E São Paulo, como é que o maior colégio eleitoral, que um governador é bolsonarista, até que prova o contrário, apesar de que ele queria ser o candidato a presidente no lugar de Flávio, lembram? E não deixaram. Será que o homem lá do São Paulo tá com raiva? Vamos aguardar. São exatamente 13 horas e 26 minutos, é final de programa. Até amanhã, se Deus quiser. Ele há de querer. Tenham todos uma boa tarde.

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2: 13 horas e 27 minutos.
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1: Juventude FM informa a hora certa.
2: 13 horas e 56 minutos.
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1: Glória a Deus, a paz do Senhor Jesus, povo de Deus. Boa tarde, queridos ouvintes, todos vocês que nos ouvem e nos assistem através do YouTube da Rádio Juventude FM. Deus abençoe a sua vida, estando dando início a mais um programa Tarde da Bênção. São 14 horas e 5 minutos e você ouve e assiste ao vivo o programa Tarde da Bênção. Sejam muito bem-vindos. Deus te abençoe, em nome de Jesus. No programa de hoje, estamos recebendo a nossa querida irmã Tayane Costa. Que Deus abençoe a sua vida, querida. Seja muito bem-vinda. Estou muito feliz em receber você aqui. Já, queridos, vocês estarão ouvindo a palavra do Senhor. E adorando ao Senhor também, juntamente conosco, a irmã Tayane, que vai estar ministrando a palavra de Deus aqui.
2: Glória a Deus.
1: E agora nós vamos fazer uma oração. Amém. Receba esta oração nesta tarde. Que o Senhor visite e abençoe a sua casa. Te visite e te abençoe.
2: Amém, Jesus.
1: Em nome de Jesus. Pai, nós te louvamos, Senhor, nessa tarde. Está escrito na tua palavra que o Senhor, meu Pai,
2: Jesus,
1: dá força ao cansado, Senhor, e sustenta aquele que não tem nenhum vigor. Pai, em nome de Jesus, Senhor, fortalece o teu povo.
2: Sim,
1: visite
2: Pai
1: e abençoa, meu Pai, cada lar, cada família, cada pessoa que está trabalhando.
2: Sim,
1: cada
2: Deus.
1: Pessoa que está dirigindo, fazendo os afazeres domésticos, que talvez esteja até na roça, Senhor. Que o Senhor possa abençoar, meu Pai, cada vida. Que o Senhor abençoe a nossa cidade, que o Senhor abençoe todos os povoados circunvizinhos, que o Senhor abençoe todas as pessoas de longe também que nos acompanham através do YouTube, porque o Senhor é Deus de perto, mas também que opera de longe. O Senhor é fiel. Senhor, que nesta segunda-feira, meu Pai, a expectativa de cada vida de ouvir e receber uma palavra, meu Deus, para o seu coração seja suprido, porque o Senhor é o Deus que sonda e conhece o nosso coração. O Senhor é o Deus que supre nossas necessidades. Em nome de Jesus, vá ao encontro do cansado, vá ao encontro, Senhor, daquele que não tem força, vá ao encontro, Senhor, do enfermo e o cure, Pai, em nome de Jesus. Opera, Senhor, em cada vida, Pai. Abençoa, guarda, protege, livra de todo mal. Toma a direção deste programa. Esse programa é para a honra e glória do Senhor. É para a salvação de vidas, meu Pai.
2: Aleluia.
1: Que o Senhor use, Senhor, a missionária Tayane tremendamente. Que o Senhor, meu Pai, possa visitar cada pessoa. Em nome de Jesus, que Deus te abençoe.
2: Amém.
1: Você ouve o programa Tarde da Bênção. Estamos aqui ao vivo no estúdio da Rádio Juventude FM. Estamos recebendo hoje a nossa querida irmã Tayane. E já você vai ouvir a palavra de Deus ainda no programa de hoje. Você pode participar ao vivo pedindo uma oração,
2: Amém,
1: uma palavra, um louvor para a sua vida. Que Deus te abençoe. Em nome de Jesus. Agora nós vamos ouvir um louvor de Larissa Pires. Tua

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1: Glória a Deus, a paz do Senhor Jesus, povo de Deus. Boa tarde, queridos e amados ouvintes. E vocês que nos assistem através do YouTube, sejam muito bem-vindos ao programa Tarde da Bênção. Já você estará ouvindo a querida Tayane louvando ao Senhor e também ministrando a palavra de Deus.
2: Amém.
1: Nós já temos algumas pessoas acompanhando o nosso programa. O Carlinhos, o obreiro Carlinhos, meu sogro, que sempre está acompanhando o nosso programa, ele já pediu um louvor. Após a palavra, nós com certeza teremos o quadro, uma canção ou uma palavra para o seu coração. A minha tia Nadinha já pediu uma palavra, a minha tia Nazinha já pediu uma palavra, louvado seja Deus. O nosso amigo e irmão também, Silvinho, ele está ligadinho no nosso programa, ele disse que está ouvindo o programa. Paz do Senhor, pastor abençoado, estou ouvindo esse programa maravilhoso. Que o Senhor continue te usando para alcançar e abençoar muitas almas, em nome de Jesus, amém, meu irmão, amém. Que Deus continue usando e abençoando também sua família para ganhar muitas vidas para Jesus, amém. Também aqui a nossa querida Lady Anne está acompanhando, minha amiga Thay, que bênção, amém. Você também é uma bênção, querida. A minha tia Nadinha que diz, a paz do Senhor, que Deus transborde bênção na vida de vocês. Compartilhe o link para que outras pessoas também possam ser abençoadas nessa tarde. Em nome de Jesus, agora nós vamos adorar o Senhor. Amém. Querida, seja muito bem-vinda,
2: amém,
1: viu?
2: Pai,
1: Deus abençoe,
2: Senhor,
1: sua vida. Amém, querida.
2: Pai do Senhor a todos os irmãos que estão nos ouvindo. Pai do Senhor, pastora Tainá.
1: Amém, querida.
2: Obrigada pelo convite de estar aqui, né? Adorando ao Senhor a primeira vez na rádio. Um pouco nervosa, né, gente? Porque é a primeira vez. Mas eu creio que não é nada sobre mim, é sobre o Senhor.
1: Amém.
2: Eu creio que é o Senhor quem fala através de nós e opera através de nós.
1: Amém.
2: E eu creio que o Senhor vai fazer grandes coisas na tarde de hoje, em nome de Jesus.
1: Amém. Louvado seja o nome do Senhor. Glória a Deus.
2: Aleluia.
1: Vamos adorar ao Senhor, querido Jailton.
2: Gostaria que você se atentasse à voz do Senhor na tarde de hoje.
1: Amém.
2: O Senhor, Ele fala em meio aos louvores e em meio à palavra.

eu e você não ouvirmos a voz do Senhor, com certeza nós morreríamos. Com certeza nós não estaríamos de pé aqui hoje se não fosse a voz do Senhor. Nós precisamos estar atentos e atentas à voz do Senhor, naquilo que o Senhor ministra aos nossos corações, porque a voz do Senhor é direcionamento, a voz do Senhor é livramento, a voz do Senhor ela é cura. Se atente a tudo que o Senhor já começou a falar e vai continuar falando na tarde de hoje. Se atente ao direcionamento do alto para a tua vida. Eu não sei como você chegou aqui nesta tarde, mas eu tenho certeza que da forma que você chegou, você não vai sair. Porque o Senhor não despede filho nenhum de mãos vazias. Aleluia.

Aleluia. A voz do Senhor é tudo o que precisamos. Nos dias em que procuramos acalento em amigos, talvez até mesmo em parentes, a voz do Senhor é a única voz que consegue acalentar a nossa alma. A voz do Senhor é a única que ecoa no meio das turbulências da nossa alma. E o Espírito Santo está ministrando a corações nesta tarde que precisa ouvir a voz do Senhor. Pessoas essas que estão sem direcionamento, rabanto, revia sobre onde é fácil. Pessoas essas que precisa de uma direção do alto. Precisa ouvir algo do Senhor. Precisa receber refrigério para sua alma. E o Senhor me trouxe nesta tarde, nessa condição de trazer refrigério através da palavra liberada. A palavra já está sendo liberada, querido, querida. Absorva tudo aquilo que o Senhor está liberando, não perca nada. Ouça a voz do Senhor. O Senhor tem livramento na tarde de hoje para a tua vida. O Senhor tem livramento hoje para a tua casa. Esteja sensível à voz do Senhor. Aleluia, Jesus. Aleluia, Jesus. Aleluia, Jesus.

0: A voz do Senhor é tudo o que você precisa para continuar de pé. A voz do Senhor é tudo o que eu e você precisamos para continuar na caminhada. A voz do Senhor é bússola para mim e para tua vida. Não perca o acesso à voz do Senhor. Não perca a sensibilidade de ouvir a voz de Deus, porque a voz do Senhor é tudo que a gente precisa. Amém?
1: Amém. Louvado Aleluia. Seja Deus. Que palavra poderosa o Senhor tem preparado para o seu coração nesta tarde. Que louvor lindo.

0: possamos, então, muitas vezes calar todas as vozes, só ouvir a voz de Deus. E agora é a hora de você ouvir a voz de Deus através da missionária Tayana e a missionária Brenda. Eita glória! Cheia da unção da presença de Deus, está aqui, já dizendo, ô glória. Também o João Batista, a paz do Senhor Jesus, pastora Tainá. Aqui é o presbítero João Batista, vestido do pastor José Carlos, ali do Lola 2. Estou sintonizado aqui da empresa construtora J. Filhos pelo YouTube. Que Deus abençoe você, querido presbítero João. E também a todos aí, a toda a equipe da construtora J. Filhos. Que Deus transborde bênção na vida de vocês. Em nome de Jesus. Louvado seja o nome do Senhor. Agora chegou a hora de você ouvir a palavra de Deus também, nosso querido José Arnaldo, Arnaldo da Patró, está aqui nos ouvindo, né?
1: Glória a Deus.
0: Tio do meu esposo, seja bem-vindo, meu irmão, homem de Deus. Que Deus abençoe a sua vida, a sua família. Que Deus fale poderosamente ao seu coração nesta tarde, em nome de Jesus. Também o Vitor está aqui. Glória a Deus. Ao vivo conosco através do chat, José Freire, glória a Deus. Glória a Deus, minha irmã Tayane, que o Senhor lhe use poderosamente.
1: Amém. Receba, em nome de Jesus. Glória a Deus. Orem por mim aí, viu?
0: Louvado seja o nome do Senhor. Aí o João Batista diz, mando a paz para a missionária Tayane. Glória a Deus.
1: Amém. Paz do Senhor, irmão João e todos os meus amigos e irmãos que estão aqui hoje nos ouvindo. Estou feliz de ver vocês aqui, viu? Glória a Deus. Que Deus abençoe a vida de cada um.
0: Deus é fiel. O Vitor, ele disse, sua irmã Lidiana te ama.
1: Amém, é meu sobrinho. Ô, glória, que alegria ver meu sobrinho aqui, gente. Ouvindo a palavra do Senhor e a minha família, toda a minha família de Itabaiana, viu, ouvindo a rádio. Glória a Deus. Eu fico feliz.
0: Louvado seja Deus. Um abraço, então, para toda a família da irmã Tayane, para Vitor, para Lidiana, para todo o povo itabaianense. Deus abençoe. Amém. Um abraço para vocês.
1: Amo cada um de vocês.
0: Louvado seja Deus. Então agora nós vamos ouvir a palavra de Deus, minha irmã. Que Amém. Deus te use com poder e glória.
1: Amém. Glória a Deus. Irmãos, o Senhor, ele trabalha comigo em cima de tema na palavra.
0: Amém.
1: E o Senhor me deu um tema para essa tarde. E o tema é a escolha de Deus. Nós vamos ler aqui 1 Samuel capítulo 16, o verso 1, depois do 10 ao 13. E o verso 1 diz assim: disse o Senhor a Samuel, até quando terás penas de Saul, havendo eu o rejeitado, para que não reine sobre Israel? Enche um chifre de azeite e vem, e enviar-te-ei a Jessé, o belemita, porque dentre os seus filhos me provi de um rei. O verso 10 diz assim: assim fez passar Jessé os seus 7 filhos diante de Samuel. Porém Samuel disse a Jessé: o Senhor não escolheu estes. Perguntou Samuel a Jessé: acabaram-se os teus filhos? Ele respondeu: ainda falta o mais moço, que estará apacentando as ovelhas. Disse, pois, Samuel a Jessé: manda chamá-lo, pois não nos assentaremos à mesa sem que ele venha. Então mandou chamá-lo e fê-lo entrar. Era ele ruivo, de belos olhos e boa aparência. Disse o Senhor: levanta-te e unge-o, pois este é ele. Tomou Samuel o chifre do azeite e ungiu no meio de seus irmãos. E daquele dia em diante, o Espírito do Senhor se apossou de Davi. Então Samuel se levantou e foi para Ramá. Amém? Eu creio que todos os ouvintes aqui já ouviram falar a respeito da história do rei Davi. Davi não foi qualquer rei. Davi foi um rei segundo o coração de Deus. E ali nós começamos louvando sobre a voz, ouvir a voz do Senhor. O que eu acho lindo é que um profeta é enviado até a casa de Jessé. Profeta esse, um dos profetas maiores, chamado Samuel. O Senhor manda Samuel se dirigir à casa de Jessé para ungir um dos seus filhos a rei. E o que eu acho lindo é que 7 filhos de Jessé passam diante dos olhos de Samuel. Samuel, por um momento, deixa-se enganar pela aparência. O versículo 6 vai dizer que quando Eliabe entra, Samuel pensa, certamente está perante o Senhor, o seu ungido. Porém, o Senhor disse a Samuel: não atentes para a sua aparência e nem para a sua altura, porque o rejeitei, porque o Senhor não vê como vê o homem. E glória a Deus por isso. Porque rei já tinha o rei Saul. Saul estava no trono. Saul estava reinando. Porém, o Senhor vai indagar a Samuel: Samuel, até quando tu terás pena de Saul, tendo eu rejeitado? E ali o Senhor vai enviar um profeta a uma casa que talvez não tivesse conhecimento, não tivesse recursos, não tivesse estrutura, e trazendo para os nossos dias, vocês que estão nos ouvindo. Talvez você olhe para a sua aparência. Talvez você olhe a sua condição financeira. Talvez você olhe a família que você veio. Talvez você possa abrir a boca e dizer: mas irmã Tayane, entre os meus, eu sou o que tenho menos condições. Entre os meus, eu sou o mais criticado, eu sou o mais julgado, eu sou a mais perseguida, eu sou aquele ou aquela que sou menos compreendido ou compreendida. Mas eu já quero começar dizendo que a escolha de Deus é diferente da escolha do homem. O homem, ele enxerga o que está por fora. O Senhor, ele contempla o que está no nosso interior. A palavra do Senhor, ela nos garante que antes mesmo de liberar uma só palavra, o Senhor já sabe o que vamos falar. Então, o Senhor conhece o teu coração. O Senhor sabe por que te chamou. O Senhor sabe por que te escolheu. O Senhor sabe por que te levantou no meio de muitos dentro da sua casa. Você é a escolha de Deus. Aleluia. Talvez na hora que Samuel pergunta ali a Jessé se não tem mais filho, talvez Jessé parou: é, mas esses são os meus filhos, os mais belos filhos que eu tenho, os mais capacitados aos olhos de Jessé. Ah, eles são instruídos, eles já estão à frente de guerra. Como é que um jovem novo, porque ele era o mais novo dos seus filhos, está simplesmente apacentando ovelhas, agora vai ser ungido? E detalhe, ele não é ungido em público, ele é ungido no secreto. E aqui tem uma chave do céu liberada para mim e para a tua vida. Ei, você que é escolhido. Às vezes você não foi ungido diante dos homens, mas você já foi ungido no secreto, aonde somente o teu Pai, que conhece o teu interior, sabe para que te chamou, sabe para que te levantou. Ei, não espere apoio dos de fora. Não espere apoio, muitas das vezes, dos de dentro. Você vê aqui que Davi, se fosse pela escolha do Pai, não seria Davi. Seriam os outros filhos. Tanto é que ele deixa Davi por último. Davi é mencionado por último. Por quê? Agora ele não tinha como mentir. Agora ele não tinha como fugir. Ei, vai ter pessoas que vai ser obrigada a mencionar o teu nome. Vai ser pessoas que vai ser impulsionadas por Deus a lembrar do que Deus tem na sua vida. Aleluia. Vai ter que lembrar que você é filho. Ramanto de camandarava subriando é fácil. Vai ter que lembrar que você é a escolha de Deus. Aleluia. Aleluia. Davi estava sendo ungido no secreto. E quantas pessoas aqui não já foram ungidos no secreto pelo Senhor? Pessoas essas que têm um chamado extraordinário da parte de Deus. Pessoas essas que talvez a sociedade lá fora, a igreja, a sua família não entende, não compreende o que Deus tem na sua vida. Porque é o Deus que te sonda, que te conhece, que te chama na tarde de hoje e que te diz: filho, filha, eu te escolhi. Eu te escolhi, filho, desde o ventre da tua mãe, como o Senhor disse ao profeta Jeremias. Jeremias, eu te escolhi desde o ventre da tua mãe. Antes de tu nascesse, antes de você saber quem eu sou, eu já te conhecia. Não foi você que me escolheu, foi eu quem escolhi a voz. E quantas das vezes eu e você nos pegamos perguntando ao Senhor: Senhor, por que eu? Por que o Senhor me escolheu? Por que não minha irmã? Por que não meu irmão? Senhor, envia outro. Tem pessoas mais capacitadas do que eu. Tem pessoas, Senhor, que já têm formação.

questões, tem pessoas que têm teologia, como às vezes eu me questiono. Mas, irmãos, não adianta você indagar a escolha de Deus. Lutar contra a escolha de Deus, irmãos, é ter certeza que você vai perder. Não adianta lutar contra a vontade do Senhor. Ei, tem escolhido e tem escolhidas me ouvindo aqui nesta tarde. Não fuja do chamado de Deus.

0: você não esteja sentado na cadeira ou na mesa que o Senhor disse que você iria se assentar. Mas entenda que o secreto revela a unção. Porque o óleo que desceu sobre a vida de Davi representava a unção que estava sendo depositada sobre ele. E tem unção sendo liberada nesta tarde, em vidas nessa tarde, no secreto. O Senhor está falando muito ao meu coração sobre secreto. O Senhor conhece o teu particular com Ele. E Ele está derramando a unção sobre a tua vida nesta tarde. Recebe unção para pregar como nunca pregou. Recebe unção para louvar como nunca louvou. Recebe unção para governar, para liderar, para profetizar como você nunca profetizou. O Senhor está derramando unção nesta tarde. O Senhor está tirando vidas aqui por detrás das malhadas. E às vezes a gente não entende, pastora Tainá, porque o Senhor, Ele unge algumas pessoas no secreto. Mas é para preservar a chamada. É para preservar o que o Senhor tem naquela vida. Porque automaticamente, quando Davi começa a ganhar destaque... Davi, ele criou uma aliança com Jônatas, filho do rei Saul. Uma amizade essa tão grande. E o nome de Davi começa a ser mencionado. No meio de muitos ali que se acovardaram a enfrentar o gigante Golias, Davi se menciona aí contra esse gigante. Só que o que eu acho lindo é que em nenhum momento Davi se engrandece. Em todo o tempo, Davi engrandece o nome do Senhor.
1: Glória a Deus.
0: Davi, ele vai até Golias e diz, tu vem contra mim com escudo e lança, mas eu vou contra ti em nome do Senhor dos Exércitos. Davi, ele não ia confiando na força do próprio braço. Davi não ia confiando nas experiências que ele tinha criado por detrás das malhadas, porque Davi já tinha matado o urso, Davi já tinha matado o leão, não. Davi, ele vai para cima em nome do Senhor dos Exércitos. E é isso que faz de Davi ser diferente. O Senhor falou algo ao meu coração desde ontem. O pastor Bruno, meu pastor lá da Batista Renovada, pastor Bruno Barbato, minha pastora Ivone Barbato, que são bênçãos do Senhor na minha vida e no meu ministério. Pastor, ontem falando sobre Davi, e foi ali que eu recebi mais uma vez a confirmação da palavra. Eu disse, é Deus, é isso que o Senhor quer que eu pregue, é isso que eu vou pregar. Porque eu não prego, irmãos, aquilo que eu quero pregar.
1: Amém.
0: E nós não podemos fazer isso. Assim como Davi ia em nome do Senhor dos Exércitos, eu e você precisamos fazer aquilo que o Senhor quer. Eu e você precisamos ministrar o que vem do coração do Senhor. Eu e você precisamos louvar não só apenas o que achamos bonito, mas aquilo que o Senhor quer falar. Porque é essa a diferença na minha e na sua vida. Porque o que fez de Davi, diferente de Saul, é que Saul, ele lutava pelo trono. Saul, ele não lutava pela presença. Quando o profeta Samuel vai afrontá-lo pelo seu erro, ele está preocupado com o que os anciões e os demais iriam pensar. Ele está preocupado com o que os outros lá fora vão pensar. Mas talvez vocês que já conhecem a história de Davi podem dizer, mas Tayane, Davi cometeu pecados terríveis. Realmente, irmão, Davi, ele pecou. Davi, ele adulterou. Davi foi responsável pela morte de um homem que estava ali na frente do seu exército. Mas eu quero te dizer que este mesmo homem que cometeu erros como eu e você cometemos, porque para Deus não existe pecadinho nem pecadão, o problema é que eu e você temos um mau hábito de querer medir pecados, de querer dizer, ah, irmã fulana fez isso, ela pecou mais do que eu que estou mentindo. Irmã fulana fez isso, ela pecou mais do que eu que estou falando mal do meu irmão no WhatsApp.
1: Meu Deus.
0: Ah, Jesus. Ah, irmão fulano pecou mais porque o pecado de irmão foi exposto e o teu não. Então para de condenar a vida do teu irmão pelo pecado, pela falha, porque o Senhor tinha tudo para rejeitar a Davi, mas o que o Senhor acha lindo, porque o Senhor não escolheu, pastora Tainá, homem e mulher, perfeito. Ele já nos conhecia. Ele já sabia onde eu e você iríamos cair, aonde eu e você iríamos falhar. Ele já sabia onde eu e você estaríamos.

0: Hoje, ele sabe a condição em que você está ouvindo essa palavra. Talvez você um dia já foi pregador da palavra do Senhor e está afastado no dia de hoje. Talvez você louvava, talvez você profetizava e estava afastado no dia de hoje. Mas eu quero te dizer, pelo direcionamento do céu, ei, o teu pai não vê como o homem vê. O teu pai sabe, o teu pai já sabia onde você iria cair. Ele te diz hoje, filho, levanta-te. Ponte de pé, porque eu vou voltar a falar contigo. Ponte de pé, porque eu quero te usar nesse tempo. Ponte de pé, Davi, porque é Davis como você, que prefere perder um reinado, mas não perder a minha presença. Porque essa era a diferença entre Saul e Davi. Enquanto Saul não queria perder o trono, Davi, quando é confrontado pelo profeta Natã sobre o seu pecado, que ele reconhece o seu erro, de imediato ele diz: não retires de mim o teu espírito. Aleluia. Que você não venha, aleluia, até o Senhor por medo de perder cargos.
1: Meu Deus.
0: Por medo de perder status, labassubriando é fácil. Por medo de perder reconhecimento. Mas que você venha até o Senhor por medo de não perder a presença. Ame, anele a presença de Deus. Honre a presença do Senhor. Honre aquilo que você carrega. Honre aquilo que o Senhor depositou na sua vida. Mas, irmã Tayane, vão falar. Se eu voltar para a igreja, vão falar que eu estava na festa um dia desse. Vão falar que eu estava bebendo um dia desse. Vão falar que eu me divorciei um dia desse. Irmão, irmã, pouco importa o que vão falar. Ouça aquilo que o teu pai fala ao teu respeito. E o Senhor te convida ao centro da vontade dele de volta. Volta para o centro da vontade do Senhor. Porque você é a escolha de Deus. Glória, você pode não ser a escolha dos homens. Talvez os homens não me escolheriam. Talvez os homens não escolheriam a pastora Tainá. Mas foi o Senhor quem nos escolheu. Foi o Senhor que te escolheu. Foi o Senhor que te chamou. E é Ele quem te capacita. Aleluia. Não se atente para o que vão dizer. E o que eu acho interessante, pastora Tainá, é que sete filhos de Jessé passam. E ali eu disse sete. Senhor, sete é o número da tua perfeição.
1: Meu Deus.
0: Irmãos, quando Deus quer fazer, Ele confunde até a lógica.
1: Meu Deus.
0: Sete é o número perfeito de Deus. Sete filhos de Jessé já tinha passado. E ali, enquanto eu estava em casa, o Senhor pediu para eu profetizar e liberar algo aqui. Nós estamos em que mês? Estamos no mês 7. Davi, ele foi o oitavo filho de Jessé a ser chamado. Eu quero liberar algo do céu aqui nesta tarde para mim e para a tua vida. O mês 8. O mês de agosto, que já está por vir, será um mês das escolhas de Deus, das promessas de Deus serem derramadas sobre a tua vida, a tua casa, o teu ministério, os teus sonhos e projetos serão destravados no mês 8. No mês 8, o Senhor vai chamar o teu nome.
1: Amém.
0: Aleluia. Por que não lembrar de Jefté?
1: Meu Deus.
0: Nós estamos falando sobre a escolha de Deus. Jefté, para alguns que não conhecem, filho de uma prostituta.
1: Olha aí.
0: Aonde os irmãos colocaram ele para fora porque não iria receber a herança dele e do pai. Jefté é colocado para fora, mas irmãos, eu volto a dizer, a escolha de Deus, ela irrita a lógica humana. Se a escolha de Deus não irritar a lógica humana, tem alguma coisa de errado. Porque quando o Senhor chamou Moisés, Moisés começou logo a dizer ao Senhor que não sabia como se apresentar, porque Moisés era gago.
1: Meu Deus.
0: E a gente vai olhar para Jeremias. Jeremias vai dizer: mas Senhor, eu não passo de uma criança. Você vai ver para Isaías. Isaías vai dizer que ele habita no meio de homens de lábios impuros. Então todos os quantos foram escolhidos por Deus para viver um grande projeto do Senhor, se apresentaram diante do Senhor, falando suas imperfeições, suas debilidades. Ei, o Senhor, quando me chamou e chamou você, ele sabia das suas imperfeições. Então não usa isso como motivo para não fazer a vontade dele. O Senhor sabia que hoje, ao chegar aqui, eu ia estar mais nervosa do que tudo. Eu iria estar com medo. Mas mesmo com medo, nós precisamos fazer aquilo que o Senhor quer. Não podemos nos acovardar diante daquilo que o Senhor nos escolheu para fazer. Porque não é sobre mim nem sobre você. É sobre o Espírito do Senhor que opera em nós, tanto o querer quanto o efetuar. Tudo é o Senhor quem faz. Não sou eu, Tayane, que opero. Não é a pastora Tainá que opera. Não é você que está nos ouvindo que opera. Mas é o Senhor que faz tudo e em todos. E aqui passa-se os sete filhos, até chegar a Davi. Glória. Eu não sei há quanto tempo você está na fila de espera.
1: Meu Deus.
0: Talvez você já viu diversos irmãos passarem na sua frente. E você dizer: mas Senhor, será que nunca vai chegar a minha vez? Meu Deus. Será, meu Pai, que eu não sou a tua escolha? Glória. Será, Deus, que o Senhor não tem nada na minha vida? Eu vejo tantos ministérios sendo desenterrados, o Senhor usando a irmã A, a irmã B, o irmão C. E o Senhor me trouxe aqui na tarde de hoje para te dizer: ei, se prepara. Esteja tu pronto. Esteja tu pronta para viver o tempo novo de Deus. Mas espera e esteja pronto também para as perseguições. Esteja pronto e pronta para as calúnias. Porque foi necessário que Davi fosse ungido no secreto, senão Saul iria matar ele. E às vezes você não entende porque Deus não revelou para todo mundo o que tem na sua vida ainda. Deus revelou ao profeta porque o Senhor sabia o coração de Samuel. O Senhor sabia que Samuel não se preocupava com status, não brigava por cadeira, não brigava, aleluia, por unção. Samuel queria tão somente fazer a vontade do Senhor e ouvir a voz de Deus. E ele foi um profeta que honrou o nome do Senhor até o fim, o profeta Samuel. Por isso, a necessidade de eu e você estarmos sensíveis à voz do Senhor. Precisamos estar sensíveis. Se fosse para pedir à igreja para buscar um de muitos dons que o Senhor libera para mim e para a igreja, seria discernimento, pastora Tainá. Precisamos de discernimento de espíritos. Precisamos de discernimento espiritual. A igreja do Senhor tem perdido a sensibilidade à voz de Deus. Oh, Jesus, me deixa quieta. A igreja do Senhor tem perdido a sensibilidade. E quando eu e você perdemos essa sensibilidade, nós tomamos direções erradas. Nós ungimos quem não é para ungir. Colocamos em cadeira quem não é para colocar. Amanto, reve a sobria. Ribionte, que mandava a subriando é fácil. Porque se Samuel se deixa ser levado pela aparência, porque tem muita gente que parece ser, mas não é. Ah, Senhor. Se Samuel não ouvisse a voz de Deus, ele ia ungir Eliabe por conta da aparência. Ei, agora vai cortar para líderes. Vocês que são líderes, estejam sensíveis à voz de Deus. Não olhe para a aparência. Consulte ao Senhor o que tem no coração do homem e da mulher. Porque é o Senhor quem sabe. É o Senhor que sonda, é o Senhor que conhece. Para de escolher pessoas pela capacidade visível que tu vê. Para, porque fulano tem uma voz afinada e canta bonito, o Senhor pouco se importa, é bom sim. O Senhor conta, não estou aqui, irmãos, dizendo que você não tem que ensaiar, que você não tem que estudar para louvar, não é isso. Mas tem muita gente com voz bonita, capacitada na terra, mas que a presença do Senhor já não está mais presente.
1: Eita, Deus.
0: Tem muita gente que prega bonito, que tem teologia, tem doutorado, tem diversas formações, mas tem letra, mas não tem mais unção.

0: não tem mais presença. Ei, anele pela presença.
1: Glória a Deus.
0: Eu já disse ao Senhor e eu repito sempre: se for para eu ir para algum lugar sem o Senhor, eu não vou. Se for para ir sozinha, sem a tua presença, não me deixe ir.
1: Amém.
0: Eu não me importo, Senhor, com oportunidade, se não for para glorificar o teu nome.
1: Jesus.
0: Se não for para o Senhor ser visto na minha vida. Não vale a pena ver Tayane, porque Tayane não tem nada de bom para oferecer.
1: É verdade.
0: Aleluia. Tayane só tem algo de bom enquanto a presença de Deus
1: Aleluia.
0: Habita nela. Eu e você só Glória. Temos algo de bom para dar. Quando carregamos a presença do Senhor, prefira perder tronos, prefira perder palácios, prefira perder status. Ah, irmã Tayane, se eu pregar a verdade, não vão me dar mais oportunidade. Fique

0: covarde. Deixe o Senhor te usar como Ele quer e não como os homens querem. Aleluia. E eu já vou concluir. E aqui, aleluia, o versículo 11 diz: perguntou Samuel a Jessé: acabaram-se os teus filhos? Ele respondeu: ainda falta o mais moço, que está apacentando as ovelhas. Disse, pois, Samuel a Jessé: manda chamá-lo, pois não nos assentaremos à mesa sem que ele venha. Irmãos, quando chega o tempo de Deus te honrar, você não precisa brigar por cadeira. Você não precisa tentar abafar o ministério do seu irmão. Você não precisa passar por cima da chamada de ninguém. Quando o Senhor quer te colocar lá, Ele te coloca. Quando o Senhor quer fazer, Ele faz. Só basta que eu e você estejamos preocupados em estar fazendo a vontade do Pai. Porque Davi estava fazendo para o Pai. Ele estava apacentando ovelhas aonde ninguém via. E talvez você está vivendo esse tempo de esconderijo, esse tempo de secreto aonde você tem feito para o Senhor, mas ninguém da terra tem visto. Ei, não se preocupa com os reconhecimentos da terra. Se preocupa com o que o seu Pai tem registrado, porque lá existe um livro da vida aonde está registrado tudo que nós fazemos aqui. Ei, a galardão do Senhor para mim, para a tua vida, o maior galardão está lá, está no livro da vida. Quando nós chegarmos, passarmos pelas portas e o Senhor dizer: vinde bendito do meu Pai, vinde bendita do meu Pai, para um reino que foi preparado para vós. Nós vamos andar por ruas de ouro, irmãos. Nós vamos abraçar o nosso Mestre. E você está preocupado com o reconhecimento da terra. E você está preocupado porque os da tua casa não te abraçam, não te reconhecem. Eu estou narrando a história de um homem que não recebia honra na sua própria casa. Eu estou narrando a história de alguém que era rejeitado pelo próprio pai. Não precisava dizer isso. A Bíblia não fala que Jessé rejeita Davi. Mas só o fato dele chamar todos os outros filhos primeiro e só citar o nome de Davi quando Samuel pergunta, irmãos, isso demonstra o quanto Davi era rejeitado no meio dos seus. E talvez você vive com amargura no seu coração porque você foi rejeitado pela sua mãe, pelo seu pai. Ei, eu quero te dizer, o teu Pai Celestial, Ele não te rejeita. Ele nunca te rejeitou. Ele sempre esteve ao seu lado. E hoje Ele te convida a olhar novamente para Ele. Ele te convida a fazer a vontade dEle. Ele te convida a se desprender da rejeição. É tempo de você romper as dores. É tempo de você romper as dores que foram te causadas para você chegar até aqui. Eu quero te dizer que se essas dores não fossem geradas, você não haveria, não estaria onde está hoje. Você não teria o testemunho que você tem hoje. Você não teria bagagem. A bagagem que você carrega é diante daquilo que Deus permitiu você viver para te mostrar que não é na sua força, é na dele. Que você não vence porque você é bom, mas porque Ele é. Ele é. E Ele te escolheu. E o versículo 2, e aqui eu fecho. Então mandou chamá-lo e fez entrar. Era ele ruivo, de belos olhos e boa aparência. Disse o Senhor: levanta-te e unge-o, pois este é ele. É ele quem? O escolhido de Deus. E por que não lembrar de nosso Mestre, Jesus Cristo, o Nazareno? Da onde Jesus saiu? De Nazaré. E alguém se questionava: porventura tem como sair algo bom? De Nazaré. Se você olhar, o nosso Mestre veio de um lugar improvável. Ele veio de um ventre de uma mulher humilde. Mas o Senhor, quando Ele escolhe, Ele não procura as aparências, Ele não procura recursos, Ele não procura saber se você tem diploma ou não. O Senhor só quer alguém disponível e disposto a amar a presença. Ame a presença. Seja como o rei Davi. Se preciso for, perca tronos, mas peça ao Senhor: Pai, não retires de mim o teu Espírito. E aqui eu agradeço a minha oportunidade, em nome de Jesus.
1: Louvado Aleluia. Seja o nome do Senhor. Glória a Deus. Palavra poderosa.
0: Glória a Deus.
1: Eu tenho certeza que todos Aleluia. Que ouviram, que estão assistindo, ainda que vai ter contato com esse vídeo, receberão essa palavra de Deus. Que Deus continue, Amém. Querida, te usando com atenção, com graça. Amém. Que o Senhor te capacite cada vez mais. Amém. E que seja a primeira de muitas vezes que você esteja aqui para juntos adorarmos o nome do Senhor e glorificar a Deus. Nós agradecemos a participação de todos os irmãos, a Ediclésia, que está aqui no chat, a Maria Cristiane, a Marta, glória a Deus, glória. Ivanete. Que Deus abençoe poderosamente a vida de cada um de vocês que estão nos acompanhando Jesus. Na tarde de hoje no programa Tarde da Bênção. E agora chegou a vez do quadro Uma Canção ou Uma Palavra para o Seu Coração. Glória a Deus. E a primeira palavra vai para a vida de Nadinha. Ela pediu uma palavra para o seu coração. E essa palavra está em Salmos 98, 9, que diz: Na presença do Senhor, porque Ele vem julgar a terra, julgará o mundo com justiça e os povos com equidade. Amém. Creia tão somente que o Senhor é justo. Amém. Louvado seja Deus. Nós também vamos ouvir um louvor a pedido de Carlinhos, que ele é o obreiro. Jailton, nós vamos deixar esse louvor no ponto, porque nós já estamos quase no término do programa. Então nós vamos fazer uma oração, Amém. Querida, para abençoar as famílias, para abençoar os internautas, abençoar todos que nos ouvem. E nós vamos finalizar o programa com esta canção, Amém, a pedido Jesus. Do obreiro Carlinhos, que também é meu sogro. Que Deus transborde bênção sobre a vida, sobre Amém. A casa, a família de vocês. De que essa semana seja uma semana abençoada, que o Senhor te guie, que o Senhor te direcione, que o Senhor te fortaleça, que o Senhor te ajude, que Amém. O Senhor te dê o espírito de discernimento. Amém. Ultimamente, meu irmão, o Senhor tem falado muito sobre isso, sobre discernimento. Então, eu creio, e a irmã Tayane confirmou hoje, eu creio que o Senhor vai abrir nossos olhos Amém. Espirituais para que a gente venha contemplar o que de fato Deus tem para nossas vidas e quem realmente está Amém. Ao nosso arredor. Glória a Deus. Vamos orar ao Senhor, minha irmã, em nome de Jesus. Pai, em nome de Jesus, manifeste o Teu poder, Senhor, a Tua graça sobre cada vida, cada família. Senhor, eu Te agradeço por mais um programa, eu Te agradeço pela vida da irmã Tayana, essa mulher de Deus usada tremendamente pelo Senhor. Te agradeço, meu Deus, pela vida de Jair, que tem, meu Deus, sempre estado aqui, meu Deus, se prontificado para programar, Senhor, aqui, meu Deus, o programa Tarde da Bênção. Que o Senhor, meu Deus, possa inundar de bênçãos, de saúde a família dele, a família de todos que nos acompanham. Cada pessoa que está ouvindo e assistindo esse programa seja impactada pela tua santa presença. Que o Senhor confirme o chamado, sim, o ministério na vida dessa pessoa, meu Pai. Que sim, o Senhor fortaleça, pai. Capacita. Sim.

dê estrutura, Senhor, porque ela já sabe da tua escolha, meu Pai. E o Senhor Deus que prepara, Senhor, no secreto para que seja honrada em público. Eu creio, meu Deus, que tudo que essa pessoa tem passado, enfrentado, Senhor, é para edificação, é para confirmação e preparação, aleluia, Senhor, do chamado, sim, Pai. Em nome de Jesus, Senhor, visita, levanta o caído. Senhor, dá visão espiritual. Senhor, abra a nossa visão, dá discernimento. Sim, afaste e repreende tudo que não provém do Senhor, meu Pai, sobre nossas vidas, Pai. Sim, em nome de Jesus, nós te agradecemos por mais um programa. Aleluia. Nós te agradecemos, Senhor, por cada irmão e irmã que está nos acompanhando. Sim, meu Deus. Nós te agradecemos por cada patrocinador, Pai. Sim, abençoa, Deus, meu Pai, a Igreja Deus, Filadélfia, todas as demais igrejas, os irmãos, sim, Senhor, de qualquer outra igreja ou religião que está, meu Deus, nos acompanhando, Pai. Visita, abençoa e guarda. Em nome de Jesus, muito obrigada, Senhor, em nome de Jesus. Glória a Deus.

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1: Muito bem, chegando na sua tarde gostosa de segunda-feira, hoje dia 13 de julho de 2026, gente. Um abraço aí para vocês que a partir de agora passam a ouvir o programa Toca Tudo pela Juventude FM. É um programa gostoso, um programa musical, um programa que você ouve o que há de melhor da música nacional e internacional, música do passado, música do presente, músicas de todos os ritmos, viu? É, não importa o ano, não importa o cantor, nem a banda, nem o trio, nem o quarteto, certo, gente? Tanto faz, viu? Você fique à vontade aí na sua casa, vai, manda, pede a sua música que a gente vai tocar e eu vai oferecer para quem você quiser. Tá bom assim? O programa Toca Tudo é um programa dedicado a você e a toda a família Lagartense e a todos aqueles que estão neste momento ouvindo a gente através do aplicativo Radiosnet aí em todo o Brasil, viu, gente? Enquanto a vocês que estão aqui em Lagarto, nosso abraço, nosso muito obrigado. E aqui estamos até às 18 horas, eu, você e o programa Toca Tudo.

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1: 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Pois é, agora marcando 3h24 aqui na sua Juventude FM. Pois é, a rádio que você gosta de ouvir, Juventude FM 104.9. A rádio que veio para fazer a diferença, viu? 16 anos no ar. Muita alegria, muita energia, muita descontração, muita música. Pois é, 24 horas no ar, você ouve essa danadinha aqui, ó. Você ouve pela manhã, ouve no período da tarde, ouve à noite, madrugada, se você estiver com insônia. Aí pode ligar que você ouve a Juventude FM, viu? Uma programação super gostosa, viu, gente? Essa é a rádio do povo, viu? Certeza. Pois é, eu quero mandar um abraço aqui para o meu compadre Ivan, radiotécnico que reside e trabalha aí na Praça Felino Fontes, bem vizinho à Praça da Antártica. Ele está ouvindo a gente, está trabalhando e quer ouvir a música do Fernando Mendes. Fernando Mendes está vivo ainda, viu? Muita gente já matou o cara, mas ele está vivo, viu? Pois é, Fernando Mendes está vivo, está passando por uns problemas difíceis e tal, mas está vivo ainda, viu? Então, A Menina da Janela, a música que o meu compadre Ivan pediu com o Fernando Mendes, o homem da cadeira de rodas, o homem da menina da plateia, tanta gente, né? Tanta coisa boa que o Fernando Mendes fez até hoje. São músicas que se tornaram eternas, não é verdade? Então vamos lá.

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2: Pois é, o seu pedido vale música, então vai pedindo aí, viu? É, tem a Maria que pediu uma música, não, pediu duas. Pediu uma do Amado Batista, pediu uma do Raul Seixas e pediu... Aliás, ela pediu três. E outra aí do Rodrigo Silva, né? É, Rafaela. E tem também o meu amigo aqui, o homem lá do Jardim Campo Novo. É, o Assuélio pediu aqui, vai falar agora, né, Assuélio? Fala aí, Assuélio!
3: Bom dia e boa tarde, meu amigo Isaú Monteiro, rapaz. É um prazer participar desse maravilhoso programa. Toca tudo, rapaz. Tava com saudade, viu?
2: E era?
3: Tava em ritmo de forró, mas tá tudo bem. Estou aqui na minha residência, escutando esse maravilhoso programa. Mas eu gostaria, rapaz, de você passasse uma música aí pra mim, velho. É verdade, viu?
2: A qual?
3: Eu vou lembrar o nome dela aqui. Oferecendo a Cowboy da Gata em seu rancho, um povoado de jiboia, tem marca de fera na Moita Redonda, bicho do mato, em qualquer canto da cidade. A guri é eletricista, viu? Aí no BNH, viu?
2: Certo.
3: E ainda o empracador em família, a seu irmão Pita, a Cafu, a Hulk, a sua irmã Valdênia, a seu esposo Edson, viu? Não esqueça, meu amigo aí, eu gostaria, rapaz, de ouvir a música. É, eu gostaria de ouvir a música de meu Agnaldo Timóteo, simplesmente adeus.
2: Tá certo, meu filho. Enrolou pra lá, enrolou pra cá e conseguiu dizer o nome da música, né? Simplesmente adeus do Agnaldo Timóteo. Mas valeu, viu, o Assuero? Valeu. Você é amigo da, né, daqueles que nunca abandona amigo, né? É igual o Melão. Amigo é amigo e não abandona amigo, não é isso? Valeu, Assuero. Um abraço pra você. Tudo de bom, viu? Tem também a música... É, da menina lá de Pombal, na Bahia. Ela mandou aqui uma postagem. Tá aqui, ó. Olá, Isaú, boa tarde. Olha, eu novamente, sou ouvinte, passando para pedir uma música bem antiga, mas acho que ela é muito linda. Vanusa, Pra Nunca Mais Chorar. Deve ser essa. Ofereço para todos aqueles que estão conectados no momento e não esquecendo, para você e família. E obrigada e Deus te abençoe sempre. Tá bom, Jocineide? Lá em Pombal, na Bahia, a terra do mel. É, meu irmão, terra do mel, viu? E tem também o nosso amiguinho, o homem, o Eduardo Lisboa, que pediu hoje a música Da Boca Pra Fora, com Zezé de Camargo e Luciano, para oferecer a todo mundo que ele gosta, todo mundo que ele tem uma afeição muito grande. Vamos lá!

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1: Pois é, de volta, né? Agora marcando 4 em ponto, da boca pra fora. Essa música foi para o nosso amiguinho Eduardo Lisboa, lá do Curralinho, né? Um abraço para você, Eduardo. Daqui a pouquinho tem a música para minha amiguinha Maria. Maria lá do Jacaré, tá ouvindo a gente, viu, Maria? Um beijo para você, Maria. Para você e para sua irmã. Pois é, daqui a pouquinho tem a música também. Tem uma música que o meu amigo Dr. Henrique Clay pediu, Chicão dos Teclados, Alucinação. É. Tem a música também, Simplesmente Adeus, né, do... E assim por diante. Mas antes, vamos dar uma voltinha no comércio? Bora, daqui a pouco aí tá de volta, viu?
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3: 16:01. 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
1: 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Pois é, na sua tarde gostosa de segunda-feira, hoje dia 13. 13 de junho, viu gente? Julho. É, o mês de Santana. Muita gente fala mês de Santana aí, viu? Mês de julho, que antecede aí o mês de agosto, né? Pois é, são meses que vocês sentem um frio desgraçado. Só que aqui tá quente, né? Tava vendo hoje em São Paulo, são 13 graus. Mas em São Paulo aqui nós estamos a 28. Então aqui tá fazendo calor, tá? Tá. Pois é, um abraço aí pro meu amigo Marquinhos da antiga CD-ROM. Marquinhos é aquele cara legal que a gente aprendeu a gostar, né? E a respeitar também. Ele só faz coisa boa, né? Então, Marquinhos, um abraço pra você, viu? Marquinhos é conhecido como Marquinhos da CD-ROM. Aí o Marquinhos disse, olha, hoje é Dia Mundial e Internacional do Rock. Hoje, dia 13 de julho, viu? Dia Internacional e Municipal do Rock. É internacional, é estadual, é municipal. É o dia do rock, viu, gente? É, então hoje tem Marcos Paiol e banda a partir das 8 da noite no Quintal do Chefe. Agora repara a galera que vai participar aqui, ó. Participação de Afonso, Marcos Paiol e Alex Dias. Entendeu, gente? Ainda tem aqui embaixo. Rock é atitude. Rock é resistência. Rock é liberdade. Valeu, meu querido. Gente boa pra caramba, Marquinho da CD-ROM. Hoje é dia de rock. Hoje é o dia mundial do rock. E tem show 8 da noite lá no Quintal do Chefe. Aqui em Lagarto, né? Agora onde é que fica esse Quintal do Chefe, velho? Tô doido pra saber, viu? Pra ir lá cantar também umas músicas. Cantar não, dançar. Ou ficar tomando uma cervejinha e ouvindo as músicas do Pink Floyd, do Dire Straits, né, do de tantas outras bandas, né? Pois é, as bandas boas, muita banda boa, velho, muita banda boa, viu? Dos anos 80 para cá, apareceu tanta coisa boa, né? Pois é. Vamos lá, então, Marquinhos, um abraço para você, meu filho. Então, hoje tem rock mesmo do bom, no Quintal do Chefe, logo mais às 8 da noite aqui em Lagarto, viu? Valeu, Marquinhos, um abraço. Cadê a nossa amiguinha aí, rapaz? Cadê o meu amigo Tico? Cadê o Tico? Tico, cadê você, meu filho?
2: Oh, boa tarde, cara. Eu tô lembrando aqui agora. Vou me lembrar aqui. Vou falar minha mãe.
1: Certo, meu filho. Certo. Cadê o Tico? Deixa eu ver aqui, Tico. Eu quero você aqui, ó. Pera aí, deixa eu botar a sua voz todinha aqui. Eu quero ouvir você. Tava baixinho aqui. Fala aí, meu filho.
2: Boa tarde, Daú, eu sou Setema da Pista Folha Seca e fazer um agradecimento a todos amigos meus que lembraram e todos que lembram de minha mãe Madame Nália, que parabenizaram minha mãe da última sexta-feira. Então quero desejar muitos anos de vida, saúde e felicidade para todos. Em nome da minha amiga Dulce de Sindicato, Vovó de Agata, Bicho de Mato, a sua associação, Dorules, quero agradecer a todos vocês. E a você também, né?
1: Tá certo, Zé, um abraço para você. E quando você quiser e precisar de seu amigo, pode deixar que estarei sempre à tua disposição, tá bom? Valeu. Meu amigo Clezinho, deixa eu ver aqui. Fala aí.
3: Boa tarde, meu amigo Zé Monteiro, beleza? Aqui é o Manuel Peredeiro da Matinha. Gostaria de ouvir aí meu filho Cãozinho Almeida. Segunda-feira chegou, beleza? Oferecer pra você, para todos que estão ligados na Juventude FM, meu parceiro. Tô com o pai, hein? Tô aqui no trampo agora, ouvindo a rádio.
1: Eita, certo. Então daqui a pouquinho... Segunda-feira chegou. Chegou e é hoje, né, velho? É, chegou e é hoje. Então, cadê a minha amiguinha aí, rapaz? Cadê minha amiguinha? Fala aí.
4: Boa tarde, Isaú. Passa aí a música.
5: Lisboa, que pediu hoje a música Da Boca Pra Fora.
4: De Fernando Mendes.
5: Todo mundo que gosta, todo mundo.
4: Cadeira de roda. Para oferecer a Eduardo Lisboa. Oferecer a Dulce do Sindicato. A Cowboy da Gata. A Sueli da Prestação, a Alvia Loyola, ofereço a Maria dos Perfumes, que eu sempre vejo ela, Maria. Hoje foi que eu não vi ela, mas eu vejo ela sempre. E ofereço a Jurita Irarisco, meu irmão, e a Letícia, minha cunhada, a Zé Hamilton, meu irmão, a todos.
1: Tá certo, menina, tá certo. Pronto, vamos tocar música, a gente já tá devendo música pra caramba, viu? Deixa eu ver aqui, tem mais gente que vai falar daqui a pouquinho, ó. Pessoal no outro telefone aqui, ó. Já vi aqui a Elisa, né? Neto de Zé Padeiro. Bota logo Neto, né? Porque o Neto, ele quando fala, fala. Né, Neto? Fala aí, meu filho.
6: É, José Augusto, o amigo do Armarinho Júnior, o cidadão que sempre, na época, eu recebi a passagem para ir para a casa e levar meu filho. Fui,
1: pronto, deixa eu ver aqui. Eu acho que ele tá falando rápido pra caramba. Pronto.
7: É Isaú Monteiro que tá na hora aí. Isaú.
1: Oi.
7: Manda um aviso, tá? Avisa aí, meu filho, por favor.
1: O quê?
7: Eu preciso conversar muito com ele, muito pedreiro. Nada é melhor do que a rádio pra mandar recado. Rapaz, eu nunca vi nesse jeito. Viu? Olha, uma vez o cara vem pedir meu megafone, o cara demorou pedindo rádio. Ele vem trazendo outro dia.
1: Foi mesmo, rapaz, que é... Sim, tá certo. Pronto, então o rádio é o meio de transporte, aliás, meio de transporte, meio de comunicação, né, que é bem rápido, né, que você, quando cobra de alguém, aí Zé, me abraça pra ser feliz, aquele negócio, né, dá um abraço aí, meu velho, tô ruim, tô comendo rato. Aí o cara já sabe, é ou não é? Pois é, Neto, então um abraço pra você, viu?

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1: Tente outra vez, se você tentar e não conseguir, tente outra vez, né, ô bicho do mato? Tente outra vez, é ou não é, meu filho?
2: É verdade,
1: então, certeza. Aí você tenta, 70, e consegue, não é isso?
2: Uma hora dá certo, né?
1: Uma hora dá certo, né? De tanto... Não é igual aquele velho, né? De tanto... Um dia dá certo, não é isso?
2: É. Então. Água mole, pedra dura, tanto bate até que fura, né?
1: Que fura o quê?
2: Vai saber.
1: Gelo?
2: É.
1: Então, manda água mole...
2: Meu amigo Zé do Coco, lá no Sobrado, ele tá sempre lhe ouvindo, né?
1: Quem é, rapaz?
2: Zé do Coco?
1: Zé do Coco no Sobrado.
2: Sobrado, pronto. É.
1: Sabe, gente, quem pediu para mandar um abraço agora? Foi o meu amigo Nelson, da rua Filadelfo Dória.
2: Ah.
1: Perguntou para você, eu digo, rapaz, não sei não, deve estar no posto, estão lavando
2: gente,
1: ele.
2: Boa, manda um abraço aí para ele aí, uma alusão também. Pois é,
1: me perguntaram
2: gente,
1: por você.
2: Tem corintiano, está sempre lhe ouvindo.
1: Tem Zé Humberto.
2: É.
1: E tem também Bolso de Los Guaranis, que não, não liga, mas está ligado.
2: Abraço para eles todos aí, estão com certeza na sintonia.
1: Então, vamos repetir.
2: Meu amigo Rivaldo, lá da rua São Vicente. É, para Lúcia Peteca. Judite, lá na rua Zé Vicente também.
1: Sim.
2: O Rivaldo, ele é irmão do Jairo, né? Jairo Jardineiro. A galerinha tá sempre ali ouvindo, né?
1: Quer dizer que você agora descobriu que fulano tal é parente de fulano tal, que é primo de Zé, que é...
2: É eles que passam pra mim, né? Vou fazer o quê, né?
1: Quer dizer, rapaz, você é carteiro, é?
2: Não, mas foi o rapaz que mandou falar assim, rapaz.
1: Essa carta é pra Joana, que é parente de Zé, Zé que é amigo de Pedro, Pedro que é amigo
2: primo
1: de...
2: Primo do Língua Roxa, irmão do Venta Suada.
1: E do Pé Rachado, né?
2: É sobrinho do Pé Rachado.
1: Eita, peste. E vai parar no curral, então, né?
2: É, um amigo Fabiano, da refrigeração, o Lelo do Mocotó e a esposa Silvia.
1: Sim.
2: O empregador, o Hulk... Rinaldo Prata, Alveia Loyola, Micael Lindolfo no Loyola.
1: Sim.
2: Grito Moto Táxi, Gina, Irene, Dulce Sindicato, Maria dos Perfumes, meu amigo Chumbinho, eletricista.
1: Sim.
2: Dolores de Adilson, bairro Matinha.
1: Certo.
2: Rio, do lado de Simão Dias, tá ali ouvindo. Tem muito ouvinte bom.
1: Tem, graças a Deus a sua... Graças a Deus.
2: Todo mundo que participou aí agora, agradecendo aí a galerinha aqui.
1: Sim.
2: Parabenizou a mãe dele, a Madame Anália.
1: A festa foi boa, não foi?
2: Foi boa. Everaldo do Folclore. Silvestre, nosso amigo Silvestre, o homem da Madeireira.
1: Isso.
2: Peixe Padeiro. Genivaldo Motos, meu neto Pedro Miguel. Genivaldo de Rosa da Escolinha Mundo Mágico.
1: O Everaldo hoje.
2: E o homem do Arroz com a Linha, viu?
1: Sim, Everaldo ficou toda sem jeito hoje, porque a gente tava na lotérica e a lotérica tava cheia.
2: Ah.
1: Aí Everaldo tava linda com o vestido lá, todo na pejola e tal, aquela coisa todinha. Aí eu meti todo mundo e falei.
2: Como ela gosta de andar, né?
1: É, aí eu falei. O Everaldo, se eu fosse solteiro, a gente ia se lascar junto, olha. Aí todo mundo sorrindo, ela ficou sorrindo assim, mas eu senti que ela ficou sem jeito, sabe?
2: Palmeirinha do Loyola, você também vai falar um negócio desse, rapaz?
1: Não, pai, nada demais eu dizer que se eu fosse solteiro me lascava com ela, rapaz. Não era não. Então.
2: Pedinho do Seclado tá ali ouvindo também.
1: Eu solteiro, ela solteira, não é verdade? Só você bicho, e cowboy que não fazem nada disso, fica aí solteiro o tempo todo, viu?
2: É.
1: Então, aí...
2: Edmilson do Frango, manda...
1: Ô, bicho do mato, sabe quem tá doido pra casar, pra arranjar uma queima feijão? Meu amigo Shell, rapaz, eu soube hoje.
2: Que ele é doido.
1: Shell tá doido pra arranjar queima feijão, entendeu?
2: Que ele é doido pra entrar pra lista dos Venta Suada.
1: Não, rapaz, deixa o rapaz viver, rapaz. Deixa o rapaz viver. Ele quer uma mulher pra cuidar dele, entendeu? Pra pegar na mãozinha dele, sair por aí.
2: Yeah.
1: Tomar uma cervejinha, bater papo, entendeu? Tá certo que ele não vai enxergar nada, mas vai enxergar com o coração, velho.
2: É verdade.
1: Sejamos um pouco mais, né?
2: É.
1: Então,
2: meu amigo Duduca da Seresta, tá ligado em Lovino?
1: Gente boa, Duduca.
2: Bom mecânico e a turma dele. Meu amigo Batista Moto.
1: Você não conhece ninguém que tá filho de casar com um homem deficiente visual, que tem 58 anos, aposentado, tá doido pra... Pensa no caba doido nesse frio agora e fica só passando a mão no lugar onde a mulher dormia, entendeu?
2: Conversa essa,
1: velho. É, fica só... Ai, que saudade me dá, entendeu?
2: Ei, doideira do campo. Então, a sua prestação, né, que hoje quase enrola a língua falando aí.
1: A Passo Hélio deu bom dia hoje.
2: Ele hoje...
1: Já deu bom dia.
2: Viu?
1: Certo.
2: Meu abraço, um abração aí pra finalizar, meu... Maria dos Perfumes.
1: Sim.
2: Meu amigo Manuel Vaqueiro lá no, na rua Sim, do Residencial Campo da Vila, tá ligado e ouvindo. Tião, Tânia e Cleito, lá da Rua B.
1: Sim.
2: A galerinha do Salão do Marite, pra todos, né? O Rogério do ônibus, que ele esquece o ouvinte.
1: Sim.
2: É, ele daqui de Lagarto, ele.
1: Rogério do ônibus.
2: É.
1: Deixa o resto pra amanhã agora, deixa o resto pra amanhã.
2: E Fabiano Chapista.
1: Deixa o resto pra amanhã, filho da peste.
2: Amanhã estamos de volta. E oi, hoje a música aí é Ricardo Braga, viu?
1: Uma estrela vai brilhar.
2: Pronto, valeu, meu irmão.
1: Valeu, um abraço.

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1: Pois é, agora marcando 4h38. Hoje não tem jogo da Copa do Mundo, tem amanhã, viu? Amanhã é o primeiro jogo das semifinais. Pois é, amanhã tem a França e tem também... Como é o nome da outra, rapaz? Esqueci o nome da outra. Tô torcendo pra outra, viu? É Espanha. É França e Espanha, primeiro jogo amanhã. E na quarta-feira tem Inglaterra e Argentina. A Inglaterra e a Argentina sempre tem um arranca-rabo, né? Porque em 81 teve a Guerra das Malvinas e morreram 900 pessoas na época, né? Então, morreu muita gente da Argentina, morreu muita gente da Inglaterra. Mas foi uma guerra mesmo, viu, bicho? Pois é, então essas duas...

0: Esses dois países sempre tem um arranca-rabo, né? Aí em 86 Maradona vai e faz aquele gol de mão, que foi válido, depois pegou a bola antes do meio do campo, começou a passar todo mundo, foi lá e vapo, passou até pelo goleiro, rapaz. E tchuf, a Argentina ganhou 2-1 naquele dia. Eliminou aí quando perguntaram, Maradona, e essa mão aí? Falei, é a mão de Deus. Então, um abraço aí para o meu amigo, eu tava ouvindo aqui fora do ar, o meu amigo Neto Zé Padeiros. Neto tá querendo encontrar um cara que assenta piso. É um serviço de utilidade pública, né? Então, Neto tá querendo encontrar um cara. Ele disse que conhece o cara é bom, né? E ele saiu à procura desse cara e não encontrou. Ele se mudou, entendeu? E ele quer saber onde é que esse cara tá. Então, vamos ouvir aqui o Neto.
1: Prezado amigo radialista da juventude, eu peço a você, manda um aviso aí através da rádio.
0: Sim.
1: Pra Edmundo Pedreiro, assentador de piso.
0: Edmundo.
1: Irmão de Paulo Pedreiro.
0: Sim.
1: O cabo é bom, viu, no assentamento de piso.
0: E é?
1: Eu tô pisando
0: o quê?
1: Do serviço dele. Eu já dei uma volta aqui no bairro Santa Terezinha, diz que ele mora por aqui. Ele mora perto de mim, mas se mudou e eu não sei onde é. O bairro é grande. Para encontrar difícil. E através do rádio é ligeiro. Porque um escuta, outro escuta, um escuta, aí passa para ele. Quem estiver ouvindo aí, você peça, quem estiver ouvindo aí, estiver com o rádio ligado, peça para dar o recado, Edmundo Pedreiro. Eu preciso muito conversar com ele. Sabe? É um trabalho para ele fazer. E ele é bom no assentamento de piso.
0: Certo.
1: É ele e ele mesmo.
0: Tá certo. Então, o Edmundo Pedreiro, se você estiver ouvindo a gente, entre em contato com o meu amigo Neto Zé Padeiro, viu? Ele saiu da casa dele pra lhe procurar, velho, porque disse que você é o melhor da cidade, repare. Então, um abraço aí pro nosso amigo Neto, ele tá aguardando aí alguém que saiba onde é que o Edmundo reside, porque ele tava morando perto do Neto, aí foi embora para outro local, e o Neto tá querendo falar com ele, viu? Tá certo, Edmundo? Ele disse que você é o melhor cara que assenta piso aqui em Lagarto, então ele tá querendo entrar em contato com você. Ô Elisa, boa tarde, minha linda.
2: Boa tarde, meu amigo Isaú Monteiro. Gostaria de ouvir a música com Agnaldo Timóteo, Amor Proibido.
0: Amor Proibido.
2: Ofereço para Edésio, Viane e Alice, Edith, Doce do Sindicato, Helena Vieira, Comadre Everada Vente Procório, Marlene Professora, Maria Lisboa, Raimundinho de Miguel, Neuza Pipi Jardim Campo Novo, Chico Rias Piedade, Rosa de Carlinhos, Zul de Eloz, Avelar da Horta, Valdina do Loyola. E para todos vocês daí da rádio.
0: Tá certo, Elisa, um cheiro no seu coração, mulher. Tudo de bom pra você, viu? Deixa eu ver se tem mais alguém aqui nesse telefone, que o outro também tem. Índio Emplacador. Cadê o Índio?
3: Olá, meu amigo Zão Monteiro. Boa tarde, Índio Emplacador aqui, viu? Já sintonizado no Toca Tudo da 104,9. Isso, eu quero ouvir aí uma música de Bob Marley, né? Qualquer um aí pra oferecer essa legião de ouvido, que sempre tá sintonizado aí. O Bicho do Mato, o Cowboy da Gata, Maria dos Perfumes, Emeraldo Ainha do Folclore, tem o Assuero da Prestação, já tá ligadinho. José Raimundo Emanuel Manalha do Jardim Campo Novo está ligado. Micael do Loyola 2, Dolores e o Adilson da Rifa.
0: Tá certo, meu. Eu vou tocar daqui a pouquinho a música do Bob Marley, né? No Man No Cry. Vou tocar. Essa é dele, viu? A original é dele aí, viu? Tá certo, meu filho? Então, cadê? Ó, o Bosco dos Guarani tá aqui, ó. Tá ouvindo a gente, né, Boscão? Tá aqui, ó, o nome dele aqui. Bosco dos Guarani, ele entrou 9 horas da manhã no programa de quem? Deve ser de Dilma, né? 9 da manhã, Bosco dos Guarani, 9h51, no finalzinho do programa da Dilma, minha amiguinha Dilma, né? Pois é, vamos lá, tem música? Tem, rapaz. O que não falta aqui é música, cadê? Pronto, essa daqui é Chicão dos Teclados. Aqui quem pediu foi o nosso amiguinho Henrique Clay, doutor Henrique Clay. Cadê a música do cara, rapaz? Vamos lá? Ih, não quer sair não, é? Quer sair não? Pronto, então vamos lá. Vamos para outra música, daqui a pouco ele sai. Sai sim, vamos lá. Ricardo Braga para o nosso amigo Bicho do Mato.

bonita, viu? Quem pediu foi a nossa amiguinha Maria, lá do... bem próximo lá ao Jacaré. Ela disse, ah, pode ouvir que a música é bonita. E é mesmo, Maria. Forró da Roça, viu? Pois é. É o Rodrigo Silva, a música é Rafaela. Pois é, um abraço pra nossa amiguinha Maria, que tá ouvindo a gente agora, né, Maria? Cheiro pra você. Você pediu duas, não foi? Uma do Raul Seixas e outra é do... esse daí que eu tô tocando agora, tá bom? Beijão pra você, menina. Tudo de bom, viu? Valeu, vamos de música? Tem mais música aqui, tem sim.

0: Pois é, tá aí Benito de Paula, do jeito que a vida quer. Pois é, velho. Então, quero mandar um abraço aqui para os nossos amigos, né? O Nivaldo, que tá ouvindo a gente agora. Fala aí, Nivaldo!
1: Boa tarde, meu amigo Isaú. Tô aqui na escuta do seu programa. Toca tudo, né?
0: É.
1: E hoje tá muito eclético. Hoje o programa tá pra lá. Valeu.
0: Valeu,
1: pai. Tô aqui com meu amigo Jailton Silva.
0: Cabeça.
1: O Chiquinho. Sim. Luiz Enfermeiro.
0: Eita,
1: meu amigo Messias, popular Gaguinho da Ubra.
0: Sim.
1: E seu Bastião.
0: Bastião.
1: E Técio. Técio ali, que é o rapaz do... Do mercado do supermercadinho, Décio. E aí, valeu, um abraço e um abraço aí para seus ouvintes também.
0: Valeu, só não pediu música, né, rapaz? Esqueci de pedir a música aí pra galera, né? Pois é, esse é o nosso amigo Nivaldo, popular Boquinha, gerente aí da loja, né, de imóveis, aqui bem perto da rádio, né? Pronto, cadê o Clezinho aqui, ó? Clezinho, o cara pediu aqui a música, né? Vamos lá, vamos saber que música que ele pediu aqui, vamos lá.
2: Boa tarde, meu amigo Zé Monteiro, beleza? Aqui é o Manoel Peredeiro da Matinha, gostaria de ouvir aí meu filho Cãozinho Almeida. Segunda-feira chegou, beleza? Oferecer pra você, para todos que estão ligados na Juventude FM, meu parceiro, tô com o pai, hein? Tô aqui no trampo agora ouvindo a rádio.
0: Tá bom, tá no trampo então, vamos ouvir a música, né? Clezinho, acho que é isso, vamos lá. Hoje é segunda-feira.
3: O topo?

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2: 17 horas e 6 minutos.
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1: Isaú Monteiro. Pois é, agora marcando 5:13. E hoje é dia 13, né, velho? É, hoje dia 13, uma segunda-feira, 13 de julho. Estamos no, na estação do inverno, né, gente? Mas é, até inverno, depois chove, faz sol, aquela coisa todinha, né? Não pode ficar só chovendo direto, né? Tem que ter um solzinho também, né? Pra esquentar o couro, né, velho? Pois é, um abraço aí para todo mundo que tá ouvindo a gente, né? Ouvindo a Juventude FM. Você que escolheu para ouvir a gente, onde quer que você esteja neste momento, a gente agradece, viu? Pela sintonia aqui na Juventude FM. A gente sabe que tem muitas emissoras de rádio, tem muitos comunicadores,

0: Mas a gente faz o melhor, né? Porque a gente sabe que do outro lado tem você, que é super importante e que a gente também preza muito para nós termos vocês como ouvintes assíduos todos os dias, manhã, tarde, noite, viu, gente? Um abraço e muito obrigado por você principalmente, estar ouvindo a gente, tá bom? Qualquer parte do Brasil aí e tal, o aplicativo Radiosnet, viu, gente? Nas outras cidades aqui de Sergipe também, Paripiranga. Paripiranga é Bahia, mas é como se fosse Sergipe, porque aqui bem pertinho. Tem Tobias Barreto, tem Rio Real. Tem um monte de gente boa aí, viu, ouvindo a gente. Meu amigo Sérgio lá em Rio Real, um abraço. Minha amiguinha Fátima lá em Tobias Barreto, um abraço pra você. Cadê minha amiguinha daqui do Lagarto? Josefa, fala, Josefa.
1: Boa tarde, meu amor. Zé Monteiro, aqui é José, que Deus te abençoe, que dê uma boa semana. Boa tarde para todos ouvindo. Tenta mandando um abraço.
0: Certo, Josefa, não pediu música, mas desejou aí uma ótima semana, uma ótima tarde, eu desejo em dobro também para você. Viu, Josefa? Cheiro no seu coração, dá um abraço, seu maridão. Vou tocar uma música bonita aqui para você, viu, Josefa? Essa é boa aqui, é boa mesmo.

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É do pessoal que vem aí todas as quartas-feiras, né? Verdade. Paulo Oliveira. Um abraço, Paulo. Um abraço pra você, pra Ivone, pra outro também, o outro que reza aí. Esqueci o nome do danadinho, mas gente boa, viu? Gente boa pra caramba, viu? Um abraço aí pra todos vocês. Continuem sempre em sintonia com a juventude, principalmente vocês que estão em suas residências. Minha amiguinha dona de casa, que já tá preparando o cuscuz, a sopa, ou então aí a macaxeira, né? É, afinal de contas, daqui a pouquinho tem um jantar aí da família, né, gente? É, ouvindo o programa Lagarta Anoitece rezando. É, o cara jantando e ouvindo a palavra de Deus. Isso é bom, viu, gente? É bom. Tá certo, então um abraço agora. Faltam 20 minutos para as 18 horas. A dois passos do paraíso.

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2: Pois é, agora faltando 21 minutos para as 18 horas. Daqui a pouquinho tem Lagarto Anoitece rezando, viu? É, um abraço pro meu amigo Paulo. Paulo faz parte aí dos

Muito bem, agora marcando 5h59, faltando um minutinho aí para as 18 horas. Daqui a pouquinho o Lagarto anoitece rezando. Nossa. Hoje com a presença do Jorge. Salve, Jorge. Pois é, daqui a pouquinho nas residências, nos receptores e em qualquer lugar, viu? Basta você estar ouvindo a Juventude FM, o Lagarto anoitece rezando. E eu estou de volta amanhã, gente, 3 da tarde, com mais um programa Toca Tudo.

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2: 18 horas e 1 minuto.
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1: Muito bem, agora são 6 horas mais 12 minutos, 6 e 12. 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Abraço ao nosso amigo Roberto, sempre ouvindo a gente. Aquele abraço. São 6 horas mais 13 minutos, 6 e 13. Já está por aqui o nosso amigo irmão Jorge, para apresentar o programa Lagarto Anoitece Rezando. Mas antes, meu amigo Jorge, tem aqui, rapaz, a festa de... Já ia esquecendo aqui da festa. Isso. Isso, lá do povoado Limoeiro, não é isso?
2: Isso.
1: Muito bem, vamos lá então. Hoje é dia 13, não é isso?
2: Isso.
1: Dia 13, segunda-feira. O tema da noite de hoje são... Ser cristão é ser missionário. Hoje, Jodeclan, né? Hoje é o padre Jodeclan. Jodeclan Rabelo. Isso. E como gesto concreto,
2: nosso
1: hoje.
2: Pároco.
1: Isso, como gesto concreto, levar massa de milho. Portanto, todos estão convidados para mais uma noite de novena em honra à Nossa Senhora do Carmo, lá do povoado Limoeiro. Jorge, é com você. Boa noite.
2: Boa noite.

Boa noite, Jailton. Boa noite, queridos ouvintes da Juventude FM. Hoje, visitando pela primeira vez as novas instalações da Juventude, já aproveito para parabenizar, né, a direção e também a você, Jailton, e a todos que aqui trabalham neste ambiente, que Deus possa abençoar, né, proteger, iluminar cada vez mais os passos, a vida de cada um de vocês, né? Vocês merecem, né? E Lagarto merece também, a comunidade merece, né, este ambiente bonito, acolhedor, e nós assim ficamos muito felizes, né, de poder estar participando hoje com você, né, Jailton, e também com todas as pessoas que fazem parte da Juventude FM, deste espaço aqui tão bonito e tão acolhedor. Que Deus abençoe, que a Virgem Maria guarde e proteja e conceda aí, né, muitos frutos, muitas bênçãos para todos vocês. E lembrando aí, como o Jailton lembrou, né, relembrando aí, como o Jailton já acabou de falar, né, a noite de novena de Nossa Senhora do Carmo, lá na comunidade do povoado Limoeiro, com o nosso pároco Jodeclan, né, Jodeclan Rabelo, pároco da nossa paróquia Nossa Senhora de Fátima. Mas também lembrando para vocês da missa com os homens também, da paróquia Santa Terezinha do Menino Jesus e da Sagrada Face, daqui a pouquinho. E hoje, com ações de saúde para o homem, né? É a paróquia Santa Terezinha do Menino Jesus e da Sagrada Face, juntamente com a Prefeitura Municipal e a Secretaria Municipal de Saúde, vai estar lá aferindo pressão, com teste rápido e outros serviços aí para cuidar, né, da saúde do homem, neste Dia do Homem. Então, que Deus possa, assim, abençoar desde já essas pessoas que vão estar lá prestando esse serviço, né, orientando os homens a cuidar da saúde. E, claro, o nosso grande abraço aí ao nosso querido Padre Wagner, né, que é pároco da paróquia Santa Terezinha do Menino Jesus e da Sagrada Face. Um abraço também ao nosso querido César, nosso amigo Tio Avelar, né, e a todos os homens do texto, do grupo da Mãe Rainha, de todas as comunidades, de todas as paróquias da nossa cidade. Lembro também que na próxima sexta-feira, dia 17, nós vamos ter a nossa primeira missa dos homens lá no povoado Sobrado, da paróquia de Nossa Senhora de Fátima. É mais uma ação, né, que já a ser implementada aí pelo nosso pároco, o padre Jodeclan Rabelo. A missa vai acontecer às 19h30, lá na capela do Sobrado, né, Nossa Senhora de Guadalupe, tá certo? Então, todos vocês, sejam do movimento do Terço dos Homens ou não, ou seja, todos os homens estão convidados a participar, né, desta noite, desta celebração eucarística. Vai ser, sem dúvida alguma, né, a primeira de muitas noites com a missa dos homens também nas comunidades, né, da nossa paróquia, a paróquia de Nossa Senhora de Fátima. Um grande abraço aí ao nosso pároco Jodeclan e a todos que fazem parte, né, desta paróquia. César já está dizendo aqui que estarei lá se Deus quiser. E ai de tu se não for, viu? Um grande abraço a você, César. Um grande abraço a sua esposa Ana, a seus filhos. A todos vocês aí do bairro Horta, do grupo da Mãe Rainha. Que Deus abençoe e proteja. Nosso amigo Avelar, né? Todas essas pessoas que, o Rocha, né, todas essas pessoas que caminham conosco, junto com o movimento do Terço dos Homens. Um grande abraço também ao nosso amigo Arnaldo, do grupo de oração Os Discípulos, e todos os membros, nosso amigo Nivaldo, seu Jardelino, né, enfim, todos aqueles que fazem parte do movimento do Terço dos Homens. E dando continuidade ao nosso programa, vamos agora traçar sobre nós o sinal da nossa fé. Em nome do Pai, do Filho e do Espírito Santo, amém. Vinde, Espírito Santo, enchei os corações dos vossos fiéis, acendei neles o fogo do vosso amor. Enviai o vosso Espírito e tudo será criado, e renovarei a face da terra. Oremos, Deus, que instruíste os corações dos vossos fiéis com a luz do Espírito Santo, fazei que apreciemos retamente todas as coisas, segundo o mesmo Espírito, e gozemos sempre da sua consolação. Por Cristo, Senhor nosso. Amém. Nossa Senhora de Fátima, rogai por nós. Amados irmãos e irmãs que nos acompanham nesta noite, no programa Lagarto Anoitece Rezando, através da Juventude FM,
Vamos ouvir agora as leituras.

leituras, né, da nossa liturgia diária. A primeira leitura, leitura do livro do profeta Isaías. Ouvi a palavra do Senhor, magistrados de Sodoma. Prestai ouvidos ao ensinamento do nosso Deus. Povo de Gomorra, que me importa a abundância de vossos sacrifícios? Diz o Senhor, estou farto de holocaustos, de carneiros e de gordura de animais cevados, do sangue de touros, de cordeiros e de bodes. Não me agrado. Quando entrais para vós, apresentai diante de mim quem vos pediu para pisar em os meus átrios. Não continueis a trazer oferendas vazias. O incenso é para mim uma abominação. Não suporto lua nova, sábado, convocação de assembleia, iniquidade com reunião solene. Vossas luas novas e vossas solenidades, eu as detesto. Elas são para mim um peso. Estou cansado de suportá-las. Quando estendei as vossas mãos, escondo de vós os meus olhos. Ainda que multipliqueis a oração, eu não ouço. Vossas mãos estão cheias de sangue. Lavai-vos, purificai-vos. Tirai a maldade de vossas ações de minha frente. Deixai de fazer o mal. Aprendei a fazer o bem. Procurai o direito. Corrige o opressor. Julgai a causa do órfão. Defendei a viúva. Palavra do Senhor. Graças a Deus. A todo homem que procede retamente, eu mostrarei a salvação que vem de Deus. Eu não venho censurar teus sacrifícios, pois sempre estão perante de mim teus holocaustos. Não preciso dos novilhos de tua casa, nem dos carneiros que estão nos teus rebanhos. Como ousas repetir os meus preceitos e trazer minha aliança em tua boca? Tu que odiastes minhas leis e meus conselhos e deteste as coisas, as palavras dos meus lábios. Diante disso que fizestes, eu calarei. Acaso pensas que sou igual a ti? É disso que te acuso e repreendo, e manifesto essas coisas aos teus olhos. Quem me oferece um sacrifício de louvor, este sim é que honra de verdade. A todo homem que procede retamente, eu mostrarei a salvação que vem de Deus. Este é o salmo de hoje. Isso é um convite para todos nós, mais do que um convite. É uma orientação, é uma ordem do Senhor para aqueles que acolhem. A todo homem que procede retamente, eu mostrarei a salvação que vem de Deus. E o que é proceder retamente? Ora, fazer a vontade de Deus. Esse é o proceder retamente, fazer a vontade de Deus. E qual era a vontade de Deus? Olha o que diz o livro do profeta Isaías. Não quer sacrifícios, não quer holocaustos, não quer sangue. Enfim, ele quer louvor. Louvar e bendizer ao Senhor. Louvar com a sua boca, mas louvar principalmente com as suas ações, com o seu coração. Este é o pedido do Senhor. Por isso é que nós devemos refletir e, acima de tudo, acolher em nosso coração as leituras que aqui hoje nós estamos ouvindo, de forma especial, esta do livro do profeta Isaías. Aqui Deus está

dizendo claramente: não são as coisas, não são os holocaustos, não são os novilhos, enfim. Deus quer um coração puro, generoso, capaz de amar, ouvir, respeitar, ensinar, seguir e servir. Olha o que vai dizer no final da leitura do livro do profeta Isaías. Procurai o direito, corrige o opressor, julgai a causa do órfão, defendei a viúva. Ou seja, se a gente voltar, e aí é necessário que a gente volte, né, para a realidade do contexto da época, quem eram as pessoas menos favorecidas da época desta leitura? Os órfãos, as viúvas. Aquelas que não tinham mais o seu marido, os filhos que não tinham mais os seus pais. Ou seja, eles estavam sem ninguém aqui nesta terra. E Deus vai dizer claramente a eles: de que adianta holocaustos, de que adianta bois cevados, carneiros, enfim, tudo aquilo que as pessoas faziam como forma de agradecimento, de prece ao Senhor. Se na prática, no dia a dia, eles eram insensíveis aos sofrimentos daqueles que não tinham mais nada a oferecer. Deus está dizendo para nós a mesma coisa na nossa realidade hoje. De que adianta louvores, de que adianta a sua entrega, o seu choro, o seu grito, as suas orações, se na prática você não ajuda de fato aquele que mais necessita? Se na prática a única coisa que a gente quer, digo a gente, não aqui apontando o dedo, vamos assim dizer, na direção de ninguém, mas uma grande parte, de forma especial, aqueles que estão à frente das comunidades, se de fato a única coisa que eu quero é mostrar serviço ou tirar proveito da posição que estou ocupando. Deus está dizendo para nós claramente, aí já no contexto atual da nossa realidade, que o que agrada a Ele é o cuidado com o outro. Corrigir, admoestar, ensinar, mostrar ao outro a grandeza do amor de Deus. Mostrar ao outro que proceder de forma reta, proceder de forma justa, é o que de fato agrada ao Senhor. Não adianta ao homem, Jesus vai aí dizer, né? De que adianta ao homem ganhar tudo nesta vida, mas perder a eternidade, a sua vida eterna? Se de fato nós já sabemos que tudo desta vida passa, somente as coisas de Deus não passam. E Jesus vai dizer daqui a pouquinho na leitura do Evangelho. Nós vamos ouvir daqui a pouquinho: eu não vim para trazer a paz. Pelo contrário, né? Eu não vim para trazer a paz, mas sim a espada, ou seja, eu vou dividir. Mas eu não vou dividir para acabar. Eu vou dividir para conquistar, para salvar. E só vai mesmo se afastar do Senhor aquele que não compreendeu ainda a pureza, a grandeza do amor de Deus por cada um de nós. É necessário que abramos o nosso coração para compreender, né, os ensinamentos que o Senhor traz para nós. Somente assim nós conseguiremos alcançar de Deus o perdão das nossas faltas, das nossas fraquezas, das nossas fragilidades, e que são tantas. São tantas. E volto a dizer aqui, a gente não está aqui para apontar o dedo na direção de A, B, C, jamais. Se eu tiver que apontar o dedo em alguma direção, vai ser de mim mesmo. Vou começar por mim. Então, Deus está pedindo para mim, Deus está pedindo para todos nós que tenhamos, né, um coração voltado para Ele. Tenhamos um coração voltado para tudo que Ele nos ensinou e nos ensina todos os dias, né? A cada dia de vida que nós temos,
é uma nova oportunidade que Deus nos dá para colher, acolher, viver e transmitir a sua palavra, os seus ensinamentos. Ele sabe da nossa fragilidade, ele sabe da nossa fraqueza. Mas veja o que nos diz a palavra do Senhor. Quando Deus escolhe, Deus não escolhe os capacitados. Ele escolhe aquele que ele quer e os capacita para a missão. Não? Às vezes a gente fica assim, olha, por que que não foi fulano, sicano ou beltrano que está ali em tal lugar? Não, não é assim que funciona. Nas coisas, a lógica de Deus não é a lógica humana. A lógica de Deus é outra. E é justamente por isso que nós temos que dobrar os nossos joelhos ao chão e agradecer. Porque eu fico aqui imaginando se a única coisa que nós tivéssemos no mundo fosse a lógica humana. Que tragédia, já é trágico, né? Em tantas situações. Qual não seria a intensidade dessa tragédia humana? Mas que bom que a lógica dele, de Deus, é diferente da nossa. E de alguma maneira ele vai nos ensinando, ele vai nos conduzindo ao seu encontro. Claro, para aquele que se abre, né, para acolher a sua presença. E aí é uma das grandes virtudes, né? Deus é só virtude, mas essa é uma das tantas outras virtudes que ele tem. É de nos dar a liberdade para escolher. Deus não obriga. Deus não chega para você e diz, olha, é por aqui. Não. Ele te dá o livre arbítrio. Liberdade. Liberdade para escolher. Você escolhe. Claro, é a sua escolha que vai determinar se de fato você vai alcançar ou não a misericórdia de Deus. E não é porque ele vai te excluir da sua misericórdia, mas é você, sou eu, somos nós, pelas nossas escolhas, que podemos ser incluídos ou excluídos da misericórdia de Deus. É simples, mas requer dedicação, requer um aprofundamento, requer uma entrega aos cuidados de Deus. Deus vai falar para nós daqui a pouquinho no Evangelho, e de forma especial aqui um Evangelho voltado para a família, e vai falar da divisão na família. Divisão essa que a gente vê isso constantemente, de geração em geração, e não tem sido diferente da nossa. Né? Pelo contrário, a gente vê isso cada vez mais presente na sociedade. Famílias cristãs, católicas, que veem seus filhos, seus netos dizerem que não, que isso tudo é uma bobagem, uma tolice, ou seja, seguem por caminhos diferentes. E é natural, ninguém está aqui condenando as escolhas de ninguém, quem sou eu? Mas quando a gente vê isso, é justamente o evangelho que Jesus vai passar para nós daqui a pouquinho. É a divisão na família. Quantas famílias divididas? Quantas famílias? Mas quantas famílias unidas pelo amor, pela entrega ao Senhor? Então a gente costuma, né? É natural do humano, costuma ter um olhar mais voltado para aquela coisa mais, vamos dizer assim, que incomoda, né? Aquilo restante, aquilo que está tranquilo, que está normal, não nos chama a atenção. Se você olhar direitinho, olha, e é importante olhar, né? O que é que a gente vê, Jailton? Dia a dia numa cidade como a nossa, povo vai, povo vem, um trabalha, é natural. Mas na hora que acontece um incidente, o que é que acontece? O nosso olhar se volta para o incidente, ou acidente, seja lá o que for. Por quê? Porque nós temos essa tendência a voltar o nosso olhar para aquela situação, principalmente quando ela gera desconforto, né? Ou dor, ou sofrimento. Mas Jesus está dizendo, olha, não é isso, eu não vim para isso. Eu vim para trazer a paz, trazer o amor. Vamos alcançar o amor de Deus? Depende das nossas escolhas. Depende daquilo que cada um vai fazer.

tendo, né, deixando acontecer na sua vida, desde é assim que a gente vai buscando aos poucos essa aproximação com o Senhor. Vamos à leitura do Evangelho de hoje. E tem, né, toda a nossa liturgia tem uma frase sempre em destaque, e hoje diz assim, ó: não vim trazer a paz, mas sim a espada. Ouçamos. O Senhor esteja conosco, Ele está no meio de nós. Evangelho de Jesus Cristo, segundo Mateus. Glória a vós, Senhor.

tempo, disse Jesus aos seus discípulos: Não penseis que vim trazer a paz à terra. Não vim trazer a paz, mas sim a espada. De fato, vim separar o filho do seu pai, a filha de sua mãe, a nora de sua sogra. E os inimigos do homem serão seus próprios familiares. Quem ama seu pai ou sua mãe mais do que a mim, não é digno de mim. Quem ama seu filho ou sua filha mais do que a mim, não é digno de mim. Quem não toma a sua cruz e não me segue, não é digno de mim. Quem procura conservar a sua vida, vai perdê-la. E quem perde a sua vida por causa de mim, vai encontrá-la. Quem vos recebe, a mim recebe. E quem me recebe, recebe aquele que me enviou. Quem recebe um profeta, por ser profeta, receberá a recompensa de profeta. E quem recebe um justo, por ser justo, receberá a recompensa de ser justo. Quem der, ainda que seja, apenas um copo de água fresca, a um desses pequeninos, por ser meu discípulo, em verdade vos digo, não perderá a sua recompensa. Quando Jesus acabou de dar essas instruções aos 12 discípulos, partiu daí, a fim de ensinar e pregar nas cidades deles. Palavra da salvação. Glória a vós, Senhor. Percebe? Aqui Jesus está falando com os seus discípulos. E olha o que Jesus vai dizendo para nós. De forma bem clara, né? Não vim trazer a paz. E olha como é. Quantas pessoas nós conhecemos em uma casa de 4 pessoas, por exemplo? Um é cristão católico, um ou dois, outro é evangélico ou não, outro não é nem A nem B. Veja, é essa a divisão de que Jesus falava. E aqui uma coisa, não vou dizer engraçada, mas uma realidade que a gente vive. Quantas noras vivem bem com as sogras? É raro, não é? É raro. Veja, é tudo que Jesus ali detalhou para a gente. E por quê? Porque buscam o amor da terra. É a rivalidade pelo amor da terra. É o amor que nós temos aos nossos filhos. E aqui é bom que a gente entenda uma coisa. Deus, Jesus Cristo aqui, não está condenando. Jesus não está dizendo que nós devemos ser inimigos da nossa família. Pelo contrário. Jesus está mostrando para a gente que é preciso aceitar o outro do jeito que é, do jeito que ele é, com as escolhas dele. Mas é preciso também entender que esta divisão aqui é talvez um motivo pelo qual você está inserido naquela família. Talvez você ali com a sua atitude de perdão, de entrega, talvez você convença o seu irmão que não segue ali religião nenhuma ou segue uma que é contrária ao propósito de Deus. Talvez você seja este instrumento de Deus para transformar a vida do seu filho, da sua esposa, da sua nora, da sua sogra, da sua mãe, do seu pai. Percebe? Ou eles transformarem a sua. Aqui Jesus não está condenando, nem está dizendo que é necessário viver desse jeito. Pelo contrário, nós sabemos que existe, que bom que tem tantas famílias tão unidas. Louvado seja Deus por isso. E é isto que Deus quer, é a união. Só que é necessário também que nós aprendamos, possamos ter essa consciência de respeitar a escolha do outro. Não é porque eu hoje escolhi seguir e viver esta vida que hoje vivo, buscando ler e aprender um pouco mais sobre as palavras, sobre os ensinamentos de Jesus,

eu vou agora confrontar, que eu vou condenar o meu irmão, seja ele de sangue ou não, por uma escolha diferente que ele fez. Eu tenho que fazer o quê? Olha o que Jesus vai dizendo, eu preciso ensinar. E olha o que Jesus vai dizer aos seus discípulos, ide às suas cidades e ensinai. Levar a boa nova do Senhor. É assim que Deus quer que nós vá agindo nos diversos terrenos, né, que Ele vai nos colocando. E aqui Ele deixa claro, se nem mesmo um copo d'água, um simples copo de água fresca, ficaria ou ficará sem a recompensa, imagine quando você conseguir, através das suas ações, através das suas palavras ou atitudes, ou tudo junto, convencer alguém, trazer alguém e abrir os olhos desta pessoa para mostrar a grandeza do amor de Jesus. Se um copo de água fresca não fica sem recompensa, meu irmão, imagina você conseguir um ato desta natureza. Não há presente maior para Deus que você possa dar do que a sua entrega. A sua entrega, né, na totalidade. Não é uma meia entrega. Eu vou fazer um pouquinho aqui, se der certo, bem. Se não der, não tenho nada a ver, eu lavo minhas mãos. Não, calma. Jesus está pedindo aqui para a gente perdoar. Ah, mas não é difícil perdoar. E quem disse que é fácil? Se fosse fácil, não precisava Jesus ter falado para a gente. O perdão é difícil. O perdão é duro. Perdoar quem nos traiu, perdoar quem nos condenou, perdoar aquele que matou, que roubou. Tudo é difícil demais ao ser humano. E aqui também, já foi dito tantas vezes e é necessário que se repita, perdoar não significa esquecer, perdoar não significa que aquela pessoa que errou, dependendo da sua ação, não tenha que pagar perante a justiça aqui da terra. Perdoar não significa nada disso, não. O perdão aqui que Jesus vai dizer para nós é o perdão da alma, do coração. E nós já sabemos que quem ganha de verdade não é aquele que é perdoado, é aquele que perdoa. A grandeza vai do coração, o alívio da alma, do coração, vem para aquele que perdoa. Ah, mas eu já perdoei, mas o outro está lá, continua enfesado lá, continua com aquela cara lá, com aquela tromba, não quer nem saber, quer mais é que eu me dane. Mas você, como é que está a sua alma? Como é que está o seu coração? Como é que está a sua mente? Está tranquila? Está em paz com Deus? Tô. Louvado seja este Deus, meu irmão. Lembre-se, esta divisão aqui citada por Jesus no Evangelho de hoje, não significa que nós viveremos somente uma família desunida. Significa que nós temos que aprender a perdoar. Aprender a amar como Jesus amou. Como nós cantamos, né? Amar como Jesus amou. Sonhar como Jesus sonhou. Olha, cantamos de forma tão bonita, né? Mas a pergunta é, estamos vivendo na prática este amar como Jesus amou? Estamos vivendo no nosso dia a dia o perdoar como Jesus perdoou? É uma resposta pessoal. E aí cada um deve, né, fazer o seu exame de consciência para que assim a gente possa, né, nos entregarmos, nos colocarmos diante, né, da pessoa de Jesus Cristo, porque diante de Jesus eu sempre digo o seguinte: a gente até conta algumas inverdades, ou seja, algumas mentiras, né? Alguém pode até contar algumas mentiras por aí. Você mente para um vizinho, mente para uma amiga, mente até dentro de casa, já que estamos falando de família. A gente às vezes mente, né? Aí diz: não, tô mentindo. Não, pois é. Para Jesus você não tem o direito sequer de omitir. Por quê? Jesus conhece a sua vida. Jesus conhece a minha. Jesus conhece o nosso interior e o nosso exterior. Então, se tem alguém nesta vida para quem

nós não conseguimos esconder, ocultar a nossa face, o nosso verdadeiro jeito de ser e viver, este alguém se chama Jesus. Este alguém se chama Deus. E Ele está convidando a nós como família, a nós como pessoas que buscam seguir e servir ao Senhor, fazer que de fato nós possamos viver verdadeiramente a presença de Deus na nossa vida. Este é o mandamento maior que o Senhor nos dá, viver o amor. O amor a gente não vai conseguir viver. O amor a gente não vai conseguir viver se a gente não estiver com o nosso pensamento, com as nossas ações voltadas para aquele que deve ser o centro da nossa vida, que é nosso Senhor Jesus Cristo. A gente precisa, de fato, abrir o nosso coração. A gente precisa, de fato, abrir a nossa alma ao entendimento para acolher a presença de Jesus. Somente assim, a gente vai viver verdadeiramente a presença de Deus na nossa vida. É isto que Deus quer de nós. E é isto que nós precisamos fazer para conseguir dele o perdão, a misericórdia, a graça, uma vida digna. Lembrando mais uma vez, neste mundo, Jesus não prometeu vida fácil para ninguém, viu? Vida fácil para ninguém. Cada um, olha o que ele vai dizer no Evangelho. Aquele que quer me seguir precisa tomar a sua cruz. Qual é a cruz que você carrega hoje? É o filho? É a filha? É o pai? É a mãe? É uma doença? É um amor não correspondido? É um casamento às vezes fracassado ou conturbado no dia a dia? É a fraqueza às vezes na vida profissional? São as derrotas do dia a dia? Cada um sabe de si. E Deus aqui não condena nada. Deus não está condenando, Deus apenas está dizendo para você: eu estou contigo, eu caminho com vocês. Coragem. É isto que Deus está dizendo para nós. E é necessário que a gente entregue-se de corpo, de alma e de coração aos cuidados do Senhor, para que Ele possa fazer valer em nós, né? Fazer valer, de fato, a vida. E a vida só vai valer a pena se a gente caminhar, né, buscando a salvação para a vida eterna. Porque esta vida aqui, nós já sabemos, né? Ela é finita, ou seja, ela tem fim. Não sabemos como nem quando, mas ela vai ter fim. Mas a vida eterna não. O próprio nome já está dizendo, ela é eterna. Então peçamos a Deus a graça de estar junto com Ele nesta glória da eternidade, aonde cada um de nós somos chamados a caminhar juntos. Louvado seja nosso Senhor Jesus Cristo, para sempre seja Deus louvado, e a nossa Mãe Maria Santíssima. Queridos irmãos e irmãs que nos escutam nesta noite de hoje, do dia 13, no programa Lagarto Anoitece Rezando, eu tenho um convite aqui a vocês, um convite todo especial. É a segunda ressaca do São João, da paróquia de Nossa Senhora de Fátima. Vai acontecer no dia 1º de agosto, a partir das 9 horas da noite, lá no Centro Pastoral da Várzea dos Cágados. E vão ter como atrações Hudson Andrade, Patrícia Ribeiro e Nininho Mel. Também Rinaldo Coquetel. As mesas estão à venda lá na Secretaria da Paróquia de Nossa Senhora de Fátima, na Secretaria Paroquial. Procure a nossa amiguinha Gabriele ou Jéssica e Vinícius, que são membros, né, que estão à frente da organização deste evento,
também lá na paróquia de Nossa Senhora de Fátima, adquira, né, a sua mesa, venha fazer parte deste momento todo especial. Lembrando que este evento tem como finalidade, né, a preparação para o ECC da paróquia de Nossa Senhora de Fátima. Né, os recursos arrecadados serão usados, né, na realização do ECC da paróquia de Nossa Senhora de Fátima. Então, você pode estar ajudando comprando a mesa ou mesmo tornando-se aí, né, um patrocinador desta festa. Então procure a Secretaria Paroquial da Paróquia Nossa Senhora de Fátima e faça aí, né, a sua escolha por participar da festa e também como patrocinador ou ambas as coisas. Você será assim muito bem acolhido e desde já nós agradecemos aí a sua doação, a sua entrega. Que Deus abençoe a todos. Quero aqui mandar um abraço todo especial a nosso amigo João Capoteiro, aí na Travessa da Bica, né, um ouvinte aí que está sempre sintonizado conosco aqui no, na Juventude FM. Também nossa amiga Selminha lá do povoado Urubutinga, tá? Um grande abraço, Selminha, a todos da comunidade Urubutinga, que Deus abençoe, né, que possa assim transformar e transbordar a sua vida com o seu amor, viu? Deus abençoe, Selminha é uma pessoa de ouro, viu? Um grande abraço também a todos da comunidade Moita Redonda, nosso amigo Adriano, sua esposa Magna, suas filhas, toda a família de Seu Louro e Dona Preta, lá na Fazenda Grande, todos os membros da comunidade Fazenda Grande, um grande abraço. Comunidade do Brejo também e comunidade do Sobrado, sexta-feira, com a graça de Deus e da Virgem Maria, Nossa Senhora de Guadalupe, a padroeira desta comunidade, nós estaremos aí com a primeira missa dos homens da paróquia de Nossa Senhora de Fátima, lá no Sobrado. Então, você homem, não precisa participar do terço dos homens. Se participar, melhor. Mas se não, independente de participar ou não de movimento ou pastoral, venha celebrar conosco. Missa para os homens. Lembrando, esta missa ela será realizada mensalmente em... estará agora fazendo, né, uma caravana itinerante pelas comunidades da nossa paróquia, a paróquia de Nossa Senhora de Fátima. Depois do Sobrado, vamos à Fazenda Grande. Ainda não tem uma data, o padre vai estar divulgando durante a missa, né, lá do Sobrado. Então você, homem, pode estar participando conosco neste momento, né, de oração, neste momento de participação da Santa Eucaristia. Um grande abraço também ao nosso amigo César, mais uma vez, lembrando aqui que daqui a pouquinho tem a missa com os homens também, lá da paróquia Santa Terezinha do Menino Jesus, e tem, né, esse momento aí, né, de orientação para a saúde do homem. Então, você, homem, que precisa, né, vai estar lá aferindo a sua glicemia, medindo a sua pressão aí, conferindo a sua pressão, enfim, e dando mais outras orientações. É a paróquia Santa Terezinha, juntamente com a Secretaria Municipal de Saúde, que vão estar aí ofertando, né, estas orientações durante a missa de hoje, lá na paróquia Santa Terezinha do Menino Jesus e da Sagrada Face. Nós já estamos chegando aqui nos instantes finais. Mais uma vez eu quero, como sempre, agradecer, né, ao nosso amigo Jailton, a toda a direção aqui da Juventude FM, que sempre abre as portas, né, para que a gente possa estar aqui trazendo este momento de reflexão. A cada um de vocês ouvintes espalhados aí pelos diversos pontos da nossa cidade, também das comunidades rurais, o Genival de Arroz lá no Colégio Mundo Mágico, é isso? Sempre atentos, sempre ouvintes, assíduos, nosso amigo Murilo também, um grande abraço. Nosso amigo Reginaldo lá do Jardim Campo Novo. E assim a gente acolhe todas as comunidades, né? O pessoal do Loyola 2, né? O pessoal aí do Santuário de Nossa Senhora da Piedade. Lembramos da quermesse também, né? Quermesse de Nossa Senhora da Piedade. Tem as datas aí, Jailton? Não. Não, mas tá pertinho, tá chegando, viu? Mês de agosto, viu? Então, participem também. É um momento também, né, da comunidade estar aí interagindo, participando, né, desses momentos das nossas paróquias. A todos vocês, mais uma vez, uma gratidão, nosso muito obrigado de coração. A você daqui, a você dos assentamentos rurais, nosso amigo André.
né, o assentamento Roseli Nunes, né?

nosso nome. E um grande abraço ao nosso amigo André, dos demais assentamentos rurais da nossa cidade. Enfim, aonde quer que você esteja, receba o nosso abraço, a nossa gratidão. O desejo de uma semana assim de muita paz, de muita luz, sempre na presença de Deus. Jesus Cristo é o centro da nossa vida. Então, com Ele, todas as nossas batalhas, todas as nossas dificuldades serão plenamente superadas e encontraremos com Ele, nele e para Ele a paz que o próprio Cristo sempre nos oferece, sempre nos chama a viver. E um grande abraço a todos, fiquem todos com Deus e que desça sobre nós a bênção do Deus Todo-Poderoso, Ele que é Pai, Filho e Espírito Santo. Amém. Um grande abraço a todos, fiquem com Deus e até a próxima, se assim este mesmo Deus nos permitir.

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3: Olá, boa noite.
2: Boa noite para você que nos acompanha em todo o país.
3: Segunda-feira, 13 de julho de 2026.
2: Vamos ao destaque do dia na Voz do Brasil.
3: Aumento da mistura obrigatória de biodiesel começa a ser avaliado pelo Instituto Mauá de Tecnologia.
2: E é apresentada a primeira turbina a gás movida a etanol para a geração de energia elétrica. Luana Karen.
4: A unidade é capaz de gerar 1 megawatt de potência, energia suficiente para abastecer aproximadamente 3.600 residências.
3: Novas regras para a publicidade de bets.
2: Empresas deverão incluir avisos de advertência sobre riscos em jogos de apostas. Graziele Bezerra.
5: A exemplo do que já acontece em propagandas de cigarros, bebidas alcoólicas ou remédios, as campanhas estão obrigadas a alertar sobre os riscos associados a esta prática.
3: Brasil celebra 26 anos do ECA, um marco histórico na transformação e proteção da infância.
2: Sobre o assunto, nós conversamos com Fábio Meirelles, do Ministério dos Direitos Humanos e da Cidadania.
6: Ele fortalece não só o papel da família, da sociedade, do Estado, mas dessa visão de promoção dos direitos de crianças e adolescentes.
3: Hoje na apresentação, eu, Mariana Jungmann e Luciano Seixas.
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3: A publicidade das casas de apostas online, as chamadas bets, deverá ocorrer. Nessa publicidade deverão ocorrer advertências sobre os riscos para os apostadores.
2: As empresas também não poderão usar especialistas e influenciadores em suas publicidades de forma a convencer uma pessoa a apostar.
3: As novas regras começam a vigorar a partir do dia 17 de julho.
5: Pessoas famosas em ambientes festivos fazendo promessas de dinheiro fácil. Técnicas largamente usadas por empresas de apostas para atrair novos jogadores, mas que agora estão proibidas. As chamadas bets, que atuam no ramo de apostas online, estão obrigadas a alertar sobre os riscos associados a esta prática. A exemplo do que já acontece em propagandas de cigarros, bebidas alcoólicas ou remédios, as campanhas deverão exibir advertências, como explica o ministro da Fazenda, Dario Durigan.
7: Primeiro, apostar faz você perder dinheiro. A segunda, apostar pode causar dependência. E a terceira, aposta não é investimento, sempre seguido da chamada que é Ministério da Fazenda adverte, para que as pessoas tenham essa informação vinda de uma fonte oficial, depois de apurados os efeitos dos jogos nas famílias brasileiras.
5: As campanhas também não poderão utilizar influenciadores digitais ou comentaristas esportivos para induzir o público a apostar ou apresentar apostas como forma de investimento ou ganho fácil de dinheiro. O ministro da Fazenda também alertou para a tolerância zero com empresas ilegais.
7: Bet ilegal em nenhuma medida está autorizada e nem os publicitários, os veículos de comunicação estão autorizados a fazer, ao contrário, estão proibidos de veicular qualquer publicidade envolvendo empresa não autorizada a operar no mercado.
5: A advogada Juliana Prates perdeu o irmão há 6 meses para o vício em jogos online. Para ela, qualquer tipo de propaganda de plataformas de apostas deveria ser proibida.
8: Que a gente consiga, pelo menos, fazer com que as pessoas tenham consciência sobre o que é a atividade das apostas, que ela não é se divirta, mas sabendo os riscos que são decorrentes de quem pode começar essa atividade. Né?
5: O prazo para as empresas se adequarem às novas regras é 17 de julho. Quem descumprir pode ser multado em até 20% do faturamento da operadora, ter as atividades suspensas por até 180 dias e ter a autorização de funcionamento cassada em casos de reincidência grave. Reportagem Graziele Bezerra.
2: Veículos que poluem menos. Para colocar essa ideia em prática, começaram hoje os testes para adicionar mais biocombustível ao diesel, sem que isso traga prejuízo ao motor.
3: Uma comitiva do governo federal acompanhou o início dessa nova fase.
0: O biodiesel é um combustível renovável que desde 2004 vem sendo misturado ao diesel no país. E para cumprir a lei que prevê a diminuição da dependência do petróleo, o Ministério de Minas e Energia está coordenando estudos em parceria com instituições de pesquisa. Um deles é o aumento do biocombustível ao diesel, que hoje está em 15%. E nesta segunda-feira, começou o Programa Nacional de Testes do Biodiesel, no Instituto Mauá de Tecnologia, em São Caetano do Sul, no estado de São Paulo. De acordo com o ministro de Minas e Energia, Alexandre Silveira, essa é uma fase essencial para a mudança obrigatória nas porcentagens dos combustíveis prevista na lei.
9: Nós não podemos avançar sem que esses testes sejam feitos.
0: A lei do combustível do futuro prevê o aumento de biodiesel e etanol, produzidos a partir de matéria-prima renovável, como cana-de-açúcar, milho, soja, mamona, entre outros. O etanol e o biodiesel colaboram para a diversificação da matriz energética e redução das emissões de gases do efeito estufa. Para isso, uma rede nacional de pesquisa mobiliza 30 milhões de reais em 3 anos, unindo ministérios, a agência reguladora e 18 laboratórios. O presidente da Associação Brasileira de Engenharia Automotiva, Marcos Vinícius Aguiar, destacou a capacidade brasileira de produzir combustíveis limpos.
10: Aqui nós estamos participando junto com o governo, junto com o setor privado, montadoras, fornecedores, produtores de biocombustíveis, para fazer uma série de testes para que as misturas sejam validadas. O Brasil está indo para a hibridização, veículos híbridos, sejam a combustão interna de passageiros a etanol, sejam pesados de biodiesel.
0: O Centro de Pesquisas do Instituto Mauá de Tecnologia comprovou a viabilidade técnica do E30, que usa 30% de etanol anidro na gasolina atualmente comercializada no Brasil. Agora, o objetivo é testar a adição de até 25% de biodiesel no diesel. A lei ainda prevê o uso de combustível sustentável também na aviação. Reportagem Luciana Colares de Holanda.
2: O Brasil agora é o 6º país do mundo a desenvolver a tecnologia para a fabricação de turbinas.
3: E a turbina brasileira é capaz de gerar energia elétrica funcionando principalmente com o etanol, um combustível limpo e sustentável.
2: Além de fornecer energia, a turbina poderá ser usada também em sistemas de defesa.
11: O Instituto de Aeronáutica e Espaço apresentou a integrantes do governo federal a primeira unidade de geração de energia elétrica movida a etanol com turbina a gás, totalmente desenvolvida no país. A unidade é capaz de gerar 1 megawatt de potência, energia suficiente para abastecer aproximadamente 3.600 residências. Como destacou o ministro de Minas e Energia, Alexandre Silveira, a turbina pode ajudar a levar energia elétrica de fontes renováveis a regiões remotas do país.
9: Nós temos 196 unidades isoladas na Amazônia. E isso na composição da conta de energia custa 12 bilhões e 600 milhões de reais de óleo diesel por ano.
11: De acordo com o tenente brigadeiro do ar, Marcelo Damasceno, comandante da aeronáutica, a turbina desenvolvida para o projeto pode ser utilizada também em projetos de segurança nacional.
12: Ela foi concebida para proporcionar rápido transporte, instalação e operação em localidades remotas, em cenários de calamidade ou sempre que se fizer necessária uma fonte confiável de energia. É igualmente capaz de impulsionar o desenvolvimento de sistemas propulsivos para aviões, drones e outras plataformas aeroespaciais militares e civis de interesse estratégico para o Estado brasileiro.
11: Foram investidos no projeto cerca de R$134 milhões do Fundo Nacional de Desenvolvimento Científico e Tecnológico. O projeto foi desenvolvido em parceria com a iniciativa privada. Reportagem Luana Karen.
3: Hoje, o Estatuto da Criança e do Adolescente completa 36 anos.
2: A lei provocou uma transformação na forma que a sociedade brasileira enxerga os direitos da infância.
3: E nós conversamos sobre essas mudanças e os avanços proporcionados pela legislação com o diretor de Proteção da Criança e do Adolescente,

0: do Ministério dos Direitos Humanos e da Cidadania, Fábio Meirelles. Acompanhe. Diretor Fábio Meirelles, muito bem-vindo aqui à Voz do Brasil. A gente quer começar falando da importância, né, do Estatuto da Criança e do Adolescente. A criação dessa legislação, ela promoveu uma mudança de paradigma na forma como a sociedade encara os direitos da infância, né? O que, que o senhor apontaria como essas principais mudanças do ECA em relação ao que existia anteriormente como legislação?
1: Prazer falar com os ouvintes da Voz do Brasil. O ECA foi promulgado em 1990, né? É um estatuto que marca uma virada histórica. É a consolidação de uma doutrina, que é a doutrina da proteção integral. Então, ele reconhece que as crianças e adolescentes, para além de objetos de políticas públicas assistencialistas, elas passam a ser sujeitos de direitos. E a gente, com o ECA, avança no tema da prioridade absoluta, da dignidade, da voz, da participação de crianças e adolescentes. Então, o ECA é um marco, né, para o mundo. Ele é conhecido nacional e internacionalmente. E ele marca também uma adesão do Brasil a compromissos que o Brasil tem com a ONU. Então, a gente, em 1989, teve a Convenção sobre os Direitos da Criança e, em 1990, o ECA marca, né, esse, ele é um marco jurídico, político, ético, voltado ao cuidado, à proteção e ao desenvolvimento integral de todas as infâncias e adolescências do Brasil. Então, acho que o ECA merece ser celebrado.
2: O ECA surgiu também no contexto da nova Constituição, que tinha sido promulgada apenas 2 anos antes, né? Ele traz esse espírito de afirmação de direitos sociais e deveres coletivos que marcou os debates também sobre a Constituição?
1: Com certeza. O artigo 227 da Constituição fala na prioridade absoluta de crianças e adolescentes, né? E o ECA vem para reafirmar esse artigo da Constituição e para avançar, né? A gente hoje olha para o ECA, olha para a universalização da escola pública, olha para a redução da mortalidade infantil, olha para a criação dos conselhos e o papel dos conselhos tutelares, das varas da infância, das varas da juventude, o fortalecimento das políticas públicas de acolhimento, convivência familiar, convivência comunitária, para a consolidação das medidas socioeducativas. Esses são só alguns exemplos de conquistas concretas que a gente vê a partir da Constituição Federal e a partir do Estatuto da Criança e do Adolescente. Então, mais do que uma lei, né, o ECA representa essa mudança de paradigma e ele fortalece não só o papel da família, da sociedade, do Estado, mas dessa visão de promoção dos direitos de crianças e adolescentes.
0: Uma construção mesmo, né, de todos esses Exatamente. Direitos. Agora, uma das principais inovações do ECA foi a criação dos conselhos tutelares, que a gente talvez possa dizer que são os grandes guardiões dos direitos da infância, né? Como é que foi a consolidação deles ao longo desse tempo? Hoje os conselhos são uma referência para quem busca proteção aos direitos das crianças?
1: Com certeza. O ECA, né, criou os conselhos tutelares, é uma das principais inovações do Estatuto, é apresentar, né, as funções, atribuições dos conselhos tutelares. O nosso CONAN, do Conselho Nacional dos Direitos da Criança e do Adolescente, recomenda que haja um conselho tutelar para cada 100 mil habitantes, e o importante é a gente falar sobre as competências dos conselhos tutelares. Ele é um órgão que ele é gerido, né, vinculado às prefeituras, composto por 5 membros, escolhidos pela comunidade local, em eleições diretas, eles seguem diretrizes estabelecidas, eles são órgãos que eles evoluem de uma ideia de assistência a menores para um paradigma da proteção integral. A função do Conselho Tutelar não é prestar serviço de forma a atender direito, e sim zelar para que os direitos de crianças e adolescentes sejam cumpridos efetivamente. Eles são órgãos autônomos, né? Eles não aplicam penas e eles são essa ferramenta de requisitar serviços públicos como vaga em creche, tratamento psicológico, encaminhar os casos para o Ministério Público. Então, o Estatuto traz esse papel e atribuições dos conselhos tutelares, que são profissionais fundamentais do sistema de garantia de direitos e que eles fortalecem essa visão de princípio e de proteção integral de crianças e adolescentes no território.
2: Bom, diretor, 36 anos depois, o que o senhor apontaria como principais avanços proporcionados pelo ECA?
1: Veja, os principais avanços, a gente olha, né, para o país. O Brasil é um país diverso, plural. A gente olha para os territórios, a gente ainda consegue enxergar desigualdades sociais, econômicas, culturais. Mas o ECA é esse instrumento, né? Ele apresenta um avanço inegável. A legislação anterior

0: era o Código de Menores, ele possuía uma visão punitivista, assistencialista, eventualmente até discriminatória. As crianças e adolescentes eram alvos de ações punitivistas, ações assistencialistas. Então o ECA traz essa nova visão, né? O ECA representa essa mudança de paradigma. Ele fortalece o papel da família, da sociedade, no Estado. Então, se a gente olhar, como eu disse, para hoje a universalização da escola pública, a redução da mortalidade infantil, os conselhos tutelares, as varas, fortalecimento de políticas públicas, as políticas de assistência social, a Política Nacional de Saúde para Criança e Adolescente. Então, isso tudo é uma consolidação para além de uma visão de direitos de desenvolvimento integral de crianças e adolescentes. A gente hoje vê que esses direitos estão garantidos com prioridade absoluta, dignidade. Então, a gente celebra o ECA como esse instrumento que é uma referência e que hoje ele é, né, ele é política pública intersetorial do governo federal, de estados e municípios. Então, a gente hoje vê o estatuto como uma referência para o mundo.
1: Agora, quais são, então, os desafios para garantir plenamente todos os direitos que estão previstos no estatuto?
0: Olha, a gente hoje tem um país, o Brasil é um país muito diverso, né? Muito plural, ele tem muitos territórios, então a gente tem crianças urbanas e rurais, a gente tem crianças e adolescentes indígenas, crianças e adolescentes quilombolas, ribeirinhas, com deficiência, migrantes e refugiadas, crianças em situação de vulnerabilidade. Então eu diria que o principal desafio é olhar para a proteção integral e prioridade absoluta, mas com esse recorte das diversidades, né, de crianças e adolescentes. E eu acho que também o principal desafio não é criar novas leis, mas garantir que os direitos previstos no Estatuto da Criança e do Adolescente cheguem à vida real de crianças e adolescentes. Então, esse é o nosso papel, enquanto Ministério dos Direitos Humanos e da Cidadania, de articular para que o Estatuto da Criança não seja só uma legislação avançada, reconhecida no Brasil no mundo, mas que ele vire realidade nos territórios e para as diversidades de crianças e adolescentes do nosso país.
2: Muito bem, nós conversamos com Fábio Meirelles, diretor de proteção da criança e do adolescente do Ministério dos Direitos Humanos e da Cidadania. Amanhã você acompanha aqui na Voz do Brasil a segunda parte dessa entrevista sobre o ECA Digital. Muito obrigado, diretor, até amanhã.
0: Obrigado a vocês, estou à disposição.
1: Pois é, o Estatuto da Criança e do Adolescente estabelece que a vacinação infantil é obrigatória em todo o território nacional.
2: E para manter o calendário de vacinas em dia, basta o comparecimento a uma unidade básica de saúde.
1: O Sistema Único de Saúde oferece de graça 17 vacinas que previnem dezenas de doenças.
3: Carolina tem 7 anos e hoje está cheia de saúde. A mãe dela, a empresária Thaís Moraes, conta que a menina nasceu prematura e precisou passar os primeiros dias de vida na UTI. Depois da alta, manter a caderneta de vacinação em dia se tornou uma das prioridades da família.
4: Saiu do hospital, a primeira coisa que a gente fez foi providenciar as vacinas, né, de acordo com a idade dela. Então a gente sempre teve essa preocupação, principalmente porque ela nasceu prematura.
3: As vacinas estimulam o organismo a criar defesas contra vírus e bactérias, ajudando a prevenir doenças. Elas são importantes em todas as fases da vida, mas têm um papel fundamental na infância, quando o sistema imunológico ainda está em desenvolvimento. A primeira vacina que o bebê recebe pelo Sistema Único de Saúde é a BCG. Na rede pública, ela é aplicada ainda na maternidade e protege contra as formas graves da tuberculose, mas o calendário infantil inclui várias outras vacinas nos primeiros anos de vida. É o que destaca Ana Catarina Araújo, diretora substituta do Departamento do Programa Nacional de Imunizações do Ministério da Saúde.
5: Nós temos vacina que protege, a vacina BCG e a vacina hepatite B, que devem ser feitas ainda na maternidade, que são vacinas que protegem para a hepatite, para as formas graves da tuberculose, como vacina contra a poliomielite, difteria, tétano, coqueluche, pneumonia, meningites, hepatite A, sarampo, cachumba, rubéola, a varicela, e nós temos hoje um calendário bastante robusto.
3: É importante que cada vacina seja aplicada na idade recomendada, mas se alguma dose ficou para trás, ainda é possível atualizar a caderneta. Basta procurar a unidade de saúde mais próxima, como explica o presidente do Departamento de Imunizações da Sociedade Brasileira de Pediatria, Eduardo Jorge.
6: Pais

0: que estão com o calendário atrasado, vamos lá procurar o posto de saúde, atualizar o calendário dos bebês e de todas as ações básicas de saúde. A vacinação é aquela que representa a melhor evidência, o melhor custo-benefício.
1: Para manter a carteira de vacinação em dia e consultar as doses aplicadas, basta acessar meususdigital.saude.gov.br. O Calendário Nacional de Vacinação também pode ser consultado diretamente no site do Ministério da Saúde, em saude.gov.br. Para acessar as informações, é preciso ter uma conta na plataforma gov.br. Reportagem Márcia Fernandes.
2: E a Agência Nacional de Vigilância Sanitária registrou nova vacina contra a influenza.
3: O imunizante é indicado a partir de 6 meses de idade e previne contra a doença causada pelos subtipos A e B.
2: De acordo com a Anvisa, estudos clínicos com a vacina indicaram eficácia de até 73% na prevenção de influenza em adultos e de até 65% em crianças.
3: O registro do imunizante foi publicado no Diário Oficial da União desta segunda-feira.
2: E a Anvisa também determinou o recolhimento de suplementos alimentares e a apreensão de lotes falsificados do medicamento Monjaro.
3: Foi definida a retirada dos suplementos alimentares Fenogrego e Cúrcuma Plus, produzidos pela Alivemed Soluções em Saúde, por falhas na comprovação dos ingredientes e fornecedores,
2: indicando o descumprimento das normas sanitárias. Em relação aos lotes falsificados do Monjaro, a empresa dona do registro informou ter identificado no mercado unidades com características diferentes das presentes no produto original.
3: Assim como cada pessoa possui um CPF, cada empresa também tem um número de identificação. É o CNPJ, o Cadastro Nacional da Pessoa Jurídica.
2: E novas regras determinam, de forma mais objetiva, como será a análise das informações prestadas ao cadastro.
3: Agora as empresas devem ficar atentas ao preencher as informações.
4: A Receita Federal atualizou as regras do Cadastro Nacional da Pessoa Jurídica, o CNPJ. A nova instrução normativa detalha situações que podem levar à suspensão da inscrição por inconsistências cadastrais e estabelece critérios mais objetivos para análise das informações declaradas pelas empresas. Entre as mudanças estão novas regras relacionadas aos representantes legais e aos integrantes do quadro de sócios e administradores. O cadastro poderá apresentar problemas, por exemplo, quando houver CPF ou CNPJ de sócios em situação irregular. A norma também reforça o controle sobre os dados informados pelas empresas. Estão entre as inconsistências o uso de nome empresarial em desacordo com as normas de registro, endereço eletrônico vinculado a outra empresa, utilização de endereço ou telefone de terceiros sem autorização e incompatibilidades entre a atividade econômica, a natureza jurídica e as informações declaradas no CNPJ. Com a atualização, a Receita Federal orienta empresas e profissionais responsáveis pelos cadastros a manterem as informações sempre atualizadas e compatíveis com os documentos oficiais da pessoa jurídica. A Receita Federal também informou que o CNPJ, em formato alfanumérico, começa a ser implantado em 31 de julho. O novo modelo será utilizado nas novas inscrições e manterá os 14 caracteres, com combinação de letras e números. Os CNPJs já existentes continuam válidos e não precisam ser alterados. Raquel Mariano, para a Voz do Brasil.
2: Está disponível o resultado de quem solicitou atendimento especializado no Exame Nacional do Ensino Médio, o Enem 2026.
3: Um atendimento especializado é destinado aos participantes que necessitam de recursos de acessibilidade para realizar as provas.
2: Entre eles estão a prova em braille, a prova com letra ampliada, o auxílio para leitura e transcrição, a sala de fácil acesso e o tempo adicional.
3: A consulta pode ser feita na página do participante. As provas serão aplicadas nos dias 8 e 15 de novembro.
2: O governo brasileiro iniciou hoje o envio de 48 toneladas de leite em pó em ajuda humanitária a Cuba.
3: O objetivo é contribuir para o enfrentamento da situação de desabastecimento vivida pelo país.
2: A ajuda será transportada em 2 navios da Força Aérea Brasileira, ambos com destino a Santiago de Cuba.
3: E essas foram as notícias do Governo do Brasil.
2: Uma realização da Secretaria de Comunicação Social da Presidência da República.
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2: Fique agora com as notícias do Poder Judiciário e do Congresso Nacional. Boa noite.
3: Boa noite para você, até amanhã.
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7: STF suspende por 90 dias visita de Flávio ao pai, Jair Bolsonaro.
8: Relatório Justiça em Números 2026 destaca dados históricos sobre a redução do acervo processual.
7: STJ entende que furto de bilhete premiado em lotérica deve ser julgado pela Justiça Estadual.
8: Boa noite, eu sou o Arthur Filho.
7: E eu sou Walter Lima.
8: O ministro Alexandre de Moraes, do Supremo Tribunal Federal, suspendeu por 90 dias as visitas do senador Flávio Bolsonaro ao pai, o ex-presidente da República, Jair Bolsonaro.
7: A decisão foi assinada nesta segunda-feira, após a divulgação de uma carta escrita pelo ex-presidente durante o período em que cumpre prisão domiciliar com proibição de uso de redes sociais. Marcelo Della Libera.
9: Decisão do relator da execução penal, ministro Alexandre de Moraes, determinou a suspensão do direito de visita por entender que a divulgação da carta por intermédio de terceiros desrespeitou a medida cautelar imposta ao ex-presidente, que está proibido de usar redes sociais. Além da suspensão das visitas, Moraes deu prazo de 48 horas para que a defesa de Jair Bolsonaro informe se ele tinha conhecimento de que a carta seria divulgada nas redes sociais do filho.
8: O relatório Justiça em Números do Conselho Nacional de Justiça reforça o comprometimento do Poder Judiciário com a transparência.
7: Entre os destaques da edição de 2026 estão dados históricos sobre a redução do acervo processual. Fernanda Porto.
10: 45,2 milhões de processos julgados em todo o Brasil. Este é um dos destaques do relatório Justiça em Números 2026, realizado e divulgado pelo Conselho Nacional de Justiça. O levantamento indica ainda que o número é maior do que o total de processos recebidos, 40,9 milhões. Na prática, o índice revela quase 20% de produtividade e comprova que, pelo segundo ano consecutivo, o Poder Judiciário brasileiro julgou mais ações do que recebeu. Os dados são referentes ao ano base 2025 e indicam ainda outros fatores, como bom aproveitamento do orçamento, equidade de gênero e raça, além da atual composição do sistema de justiça.
8: Cabe à Justiça Estadual julgar a ação penal sobre furto de bilhete premiado retirado do cofre de casa lotérica.
7: Essa definição é do STJ. Fátima Uchoa.
11: Segundo investigação, após imprimir uma aposta da Mega Sena com defeito, a funcionária de uma lotérica a refez e a entregou ao cliente. Ela guardou a aposta defeituosa no cofre do estabelecimento, mas depois a retirou. No dia seguinte, foi à lotérica com um companheiro para pedir demissão, afirmando que ele era um dos ganhadores do prêmio principal. Após analisar filmagens, o Ministério Público ofereceu denúncia por furto qualificado. A defesa alegou competência da Justiça Federal, porque o bilhete geraria direito perante a Caixa Econômica Empresa Pública Federal, mas o ministro do STJ, Ribeiro Dantas, manteve a ação penal na Justiça Estadual, considerando que a vítima do crime foi a lotérica que detinha o bilhete e precisou pagar o valor da aposta não estornada. E o fato de a Caixa pagar o prêmio seria apenas consequência do furto já consumado.
8: TST amplia ações de inclusão e combate à discriminação contra pessoas LGBTQIAPN+.
7: Iniciativas buscam reduzir desigualdades e garantir direitos no ambiente de trabalho. Marla Lacerda.
12: Entre as ações, o TST criou um grupo de trabalho voltado à promoção dos direitos das pessoas LGBTQIAPN+, e implementou a reserva de vagas em contratos terceirizados para pessoas trans e travestis, em situação de vulnerabilidade social. Além de promover campanhas institucionais de conscientização e visibilidade, o Tribunal também tem assegurado direitos em decisões judiciais da Corte, como o uso do nome social por pessoas transgênero, a reparação de danos em casos de discriminação no trabalho e a garantia de benefícios trabalhistas a casais homoafetivos.
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0: A você, uma boa noite.
1: E até amanhã.
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4: Eu sou Paula Groba.
5: E eu sou Humberto Pinheiro.
4: E estes são os destaques de hoje do Jornal do Senado, que começa agora.
5: Plenário pode votar nesta terça-feira a aposentadoria de agentes de saúde.
4: Porte de arma para vítimas de violência está na pauta das comissões nesta semana.
5: Avança a proposta que libera 13 bilhões para desenrola adimplentes, FIES empreendedor e produtores rurais.
4: Boa noite.
5: Boa noite.
4: Avançou no Congresso o projeto que destina mais de 13 bilhões de reais aos programas Desenrola Adimplentes e FIES Empreendedor.
5: Após impasse sobre a origem dos recursos, deputados e senadores também aprovaram a destinação de verbas para apoiar produtores de cana-de-açúcar do Nordeste. Repórter Douglas Castilho.
6: O projeto foi aprovado pela Comissão Mista de Orçamento. O principal impasse durante a discussão da proposta se deu porque 270 milhões de reais do montante do crédito aberto serão retirados de um fundo destinado ao Minha Casa Minha Vida. Mas ao apresentar seu relatório, o senador Carlos Fávaro, do PSD de Mato Grosso, explicou que os recentes aumentos orçamentários no programa habitacional, num total de 3 bilhões de reais, não permitirão que haja prejuízos ao setor.
7: Não há nenhuma precarização do programa tão relevante para o nosso país. Dito por conta do aumento expressivo de recursos alocados para o programa e todo ele em execução com toda a demanda necessária garantida em orçamento.
6: A maior parte dos recursos, porém, será remanejada de um superávit do Fundo Nacional de Desenvolvimento Científico e Tecnológico, hoje o maior instrumento público de fomento à inovação e pesquisa no Brasil. Como a verba é originária de acúmulo financeiro já ocorrido, também não haverá cancelamento de nenhuma ação governamental ativa. O texto agora precisa ser votado em sessão conjunta do Congresso Nacional.
4: O senador Chico Rodrigues, do PSB de Roraima, destacou a aprovação do projeto que atualiza as regras da regularização fundiária urbana.
5: Autor da proposta, o parlamentar afirmou que a medida vai agilizar a titulação de imóveis, ampliar a segurança jurídica para famílias que vivem em áreas ainda não regularizadas e facilitar o acesso ao crédito e a investimentos em infraestrutura, especialmente em Roraima.
8: Esse projeto, ele é certeiro. Ele procura exatamente fazer com que essas pessoas que vivem, que ocupam esse espaço, na maioria das vezes informal, possam definitivamente terem o seu título, que vai ser a sua carta de alforria.
4: Já o senador Eduardo Girão, do Novo do Ceará, cobrou mais transparência do Ministério da Saúde na compra de insulinas e de dispositivos usados por pacientes com diabetes. Segundo o parlamentar, reportagens e apontamentos de órgãos de controle indicam falhas em equipamentos de aplicação e levantam dúvidas sobre as licitações, o que na avaliação dele pode comprometer o tratamento de pacientes atendidos pelo SUS.
5: Girão defendeu a divulgação dos contratos, dos estudos técnicos e das medidas adotadas para corrigir os problemas. Ele também criticou o veto ao projeto, que reconhece o diabetes tipo 1 como deficiência para fins legais e afirmou que a decisão deve ser analisada pelo Congresso Nacional. Segundo o senador, o atendimento às pessoas com diabetes exige planejamento, transparência na gestão dos recursos públicos e garantia de tratamento seguro e contínuo.
9: Se um dispositivo médico apresenta falhas, o impacto é imediato. Significa interrupção do tratamento, insegurança para o paciente, o aumento do risco de complicações, sem falar no estresse de toda a família que sofre, que adoece junto.
4: E a Comissão de Assuntos Sociais discutiu a prevenção da cegueira evitável no Brasil.
5: Segundo um estudo da Agência Internacional para a Prevenção da Cegueira, mais de 28 milhões de brasileiros sofrerão perda de visão até 2030. Repórter César Mendes.
10: Autor do pedido do debate, médico oftalmologista, o senador doutor Dr. Irã, do Progressistas de Roraima, afirmou que é fundamental a oferta de consultas oftalmológicas nas unidades básicas de saúde, as UBSs.
11: A gente precisa colocar a oftalmologia no núcleo de saúde da família. Eu não vejo razão para a oftalmologia estar na média alta complexidade quando a gente precisa dar acesso às pessoas nos rincões desse país, onde às vezes a gente não tem um hospital, mas a gente tem uma UBS.
10: Camila Carlone, do Ministério da Saúde, defendeu políticas voltadas para a infância e a importância da detecção precoce de problemas oculares em recém-nascidos. Mauro Goldbaum, do Conselho Brasileiro de Oftalmologia, pediu urgência no

0: OMS ela estima que 2 em cada 3 pessoas em países de baixa renda precisam de óculos, mas não têm acesso a esses óculos. E globalmente, 1 de cada 2 pessoas que precisa de cirurgia de catarata não tem acesso a esse procedimento.
1: O líder indígena é o Esh Yawalapiti Waura, da terra indígena do Xingu, falou das dificuldades enfrentadas em aldeias situadas em áreas remotas do país e da importância de políticas públicas permanentes voltadas para essa população.
2: A última semana de trabalho no Congresso, antes do recesso parlamentar, terá pauta movimentada no Senado.
3: A Comissão de Segurança Pública analisa o porte temporário de arma para mulheres com medida protetiva. Também estão na pauta o aumento da pena para o estelionato amoroso e a estabilidade provisória para agentes em trabalho intermitente. As informações com Márcio Maturana.
4: Na terça-feira, a Comissão de Segurança Pública analisa em votação final, antes de o texto seguir para a Câmara dos Deputados, um projeto que autoriza porte de arma temporário para mulheres sob medida protetiva de urgência. Na quarta-feira, o uso de recursos do Fundo Eleitoral para combate a calamidades está na pauta da Comissão de Direitos Humanos. É uma sugestão legislativa apresentada por um cidadão no portal E-Cidadania que pode virar projeto de lei. Ainda na quarta, em votação final, a Comissão de Assuntos Sociais pode votar estabilidade provisória para gestantes em trabalho intermitente, temporário ou por prazo determinado. O senador Paulo Paim, do PT do Rio Grande do Sul, já foi relator substituto desse projeto.
5: De fato, o trabalho intermitente é um problemão. Eu conheço muitos colegas trabalhadores que dependem do trabalho intermitente. Ele ganha por hora trabalhada e, consequentemente, ele é chamado quanto o empregador precisa dele. E alguém vai me garantir que ele está pagando fundo de garantia, né? Que está pagando todos os direitos? Claro que não.
4: Outro projeto que pode ser votado pela Comissão de Direitos Humanos na quarta-feira aumenta a pena para crime de estelionato amoroso. É quando alguém usa um relacionamento para aplicar golpes emocionais, enganando, manipulando e causando prejuízos financeiros.
2: E a proposta de emenda à Constituição, que cria regras de aposentadoria diferenciada para agentes comunitários de saúde e agentes de combate às endemias, é o principal destaque da pauta do plenário desta terça-feira. A proposta permite a aposentadoria aos 57 anos para mulheres e aos 60 anos para homens, desde que comprovados 25 anos de contribuição e de exercício na atividade. O texto também prevê a regularização do vínculo funcional dos profissionais, regras de transição, assistência financeira da União e estende os mesmos benefícios a agentes indígenas de saúde e agentes de saneamento.
3: Se a proposta for aprovada em primeiro turno, ainda terá que passar por novas sessões de discussão e por uma votação em segundo turno. Também estão na pauta a reforma do processo administrativo tributário, o incentivo à produção nacional de fertilizantes e a limitação da retenção de recursos dos fundos de participação de estados e municípios para pagamento de dívidas previdenciárias.
2: Rádio Agência, serviço da Rádio Senado, que distribui conteúdo gratuito para emissoras de todo o país, ultrapassou a marca de 5 mil rádios parceiras.
3: A rede chegou a 5.011 emissoras com média de 25 novas adesões por mês. A maioria está fora dos grandes grupos de comunicação e inclui rádios comunitárias, públicas e educativas. As parcerias estão presentes em 1.737 municípios, nos 26 estados e no Distrito Federal. Para Fernanda Nardelli, coordenadora de distribuição da Rádio Agência, o resultado reforça a democratização do acesso à informação.
6: O rádio continua sendo um veículo de comunicação confiável que consegue chegar em lugares que nenhum outro veículo consegue. E a gente vê isso com os nossos resultados.
2: As emissoras interessadas em se tornar parceiras da Rádio Agência Senado precisam fazer apenas o seu cadastro, disponível na internet no endereço senado.leg.br/radioagência.
3: Edição de Paulo Groba e trabalhos técnicos de João Lira, o Jornal do Senado fica por aqui. Acompanhe agora as notícias da Câmara dos Deputados. Boa noite.
2: Boa noite e até amanhã.
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8: Avança na Câmara a criação de programa que leva eletricidade às escolas.
9: Parlamentares estudam utilização de

0: itens confiscados em garimpo ilegal.
1: O projeto proíbe a divulgação de dados de servidoras com medida protetiva.
0: Boa noite. Para manter a proteção a vítimas de violência doméstica, um projeto determina que alguns dados de servidoras públicas nessa condição estejam fora da internet. O repórter Luiz Cláudio Canuto mostra os detalhes da proposta que já passou por algumas comissões da Câmara.
2: A Comissão de Administração e Serviço Público da Câmara dos Deputados aprovou o projeto que proíbe a divulgação na internet de dados profissionais de servidoras públicas que estejam sob medida protetiva da Lei Maria da Penha, principalmente o salário e o local de trabalho. A proteção também valeria para pessoas diretamente ligadas à vítima, como pais, filhos e aquelas que formam novos relacionamentos com ela. Pelo texto, o juiz pode determinar a retirada das informações dos portais de transparência ou das páginas de órgãos públicos em até 24 horas. No caso de não cumprimento da decisão, sem justificativa, deve ser instaurado processo administrativo disciplinar para apurar a responsabilidade. O projeto acrescenta um artigo à Lei Maria da Penha, de 2006, e muda a Lei de Acesso à Informação, de 2011. Foi aprovada uma nova versão do texto, feita pelo deputado delegado Antônio Furtado, do União do Rio de Janeiro, relator da proposta na Comissão de Direitos de Defesa da Mulher. A relatora na Comissão de Administração, deputada Samia Bonfim, do PSOL de São Paulo, reconhece a importância dos mecanismos de transparência que permitem ao cidadão saber o salário e benefícios dos servidores.
3: Mas no caso específico das mulheres vítimas de violência, acaba sendo uma exposição e um novo risco para ela, porque há diversas formas de violência, inclusive a violência patrimonial. E a partir dali também dá para se identificar quais são as suas condições de vida, onde ela mora, onde ela tem a vida social dela, porque existem muitos dados para além dos dados de salário, né? Dizem respeito à alocação, ao órgão em que ela está. Então a proposta ela é muito clara, é vedar qualquer tipo de informação em se tratando de mulheres que têm medida protetiva e que, portanto, estão expostas, né, tão vulneráveis numa condição de risco.
2: Em seu parecer, Samia Bonfim previu que o sigilo dure enquanto persistir a situação de ameaça, com revisão a cada 5 anos. As informações que não forem sigilosas poderão ser acessadas por meio de certidão, extrato ou cópia, com a ocultação das partes em sigilo. O projeto do deputado Pedro Lucas Fernandes, do União do Maranhão, ainda vai ser analisado pela Comissão de Constituição e Justiça e não precisa passar pelo plenário. Para virar lei, precisa ser aprovado na Câmara e no Senado. Da Rádio Câmara de Brasília, Luiz Cláudio Canuto.
4: Direitos Humanos.
1: Rubens Ottoni, do PT de Goiás, defende a aprovação de projeto que obriga aeroportos a oferecer salas multissensoriais e de acomodação. Relator da medida, ele assinala que a ideia é acolher passageiros neurodivergentes em momentos de crise ou desconforto.
0: Rubens Ottoni destaca que a proposta também prevê capacitação periódica para equipes de atendimento e de segurança. O parlamentar acrescenta que a matéria determina que novos contratos de concessão aeroportuária incluam essa exigência.
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4: Justiça.
1: Proposta sugere o aproveitamento de equipamentos confiscados em operações contra o garimpo ilegal. A repórter Maria Neves tem os detalhes.
5: A Comissão de Minas e Energia da Câmara dos Deputados aprovou o projeto que proíbe a destruição imediata de bens de alto valor apreendidos em garimpo ilegal, como aeronaves, embarcações e tratores.

0: Pela proposta, esses equipamentos deverão ser aproveitados pelo poder público sempre que possível. Autor do projeto, o deputado defensor Stélio Denner, de Roraima, defende não ser razoável a simples destruição de equipamentos que podem custar milhões de reais, como é o caso de aeronaves. Ele argumenta que há situações em que esse maquinário poderia atender aos interesses do próprio Estado.
1: Por exemplo, um maquinário de uma draga que pode servir muito bem outras regiões que precisam, por exemplo, de balsas. Vou dar um exemplo específico aqui no estado de Roraima. Nós temos aqui no estado de Roraima ainda vários e vários rios que nós usamos balsas para a gente poder trafegar nas nossas rodovias, tanto federal como estadual ou municipal. Nós temos que ter balsas. Essas balsas poderiam ser reutilizadas para essa finalidade de a gente ajudar as pessoas a se locomover dentro do estado. Então, tudo isso passa por esse projeto.
0: Dentre os destinos que podem ter os equipamentos apreendidos em garimpo ilegal, o projeto prevê, por exemplo, o leilão público, com a destinação dos recursos para fundos de fiscalização ambiental e recuperação de áreas degradadas. Outra aplicação possível prevista na proposta é a incorporação ao patrimônio público. O texto determina ainda a doação para instituições de ensino técnico ou superior. A destruição somente seria permitida em caso de risco iminente à segurança dos agentes públicos ou da população, ou se um laudo técnico comprovar que a remoção do bem é inviável ou gera risco ambiental grave. O projeto que proíbe a destruição imediata de equipamentos apreendidos em garimpos ilegais ainda será analisado pelas comissões de Meio Ambiente e de Constituição e Justiça. Da Rádio Câmara de Brasília, Maria Neves.
2: Agricultura. Tramita na casa projeto de Maurício do Vôlei, do PL de Minas Gerais, que cria o Programa Nacional de Simplificação do Licenciamento Ambiental Rural de Pequeno Porte. Segundo o deputado, a medida reduz a burocracia para atividades de baixo impacto ambiental.
3: Nas palavras de Maurício do Vôlei, a proposta cria um rito simplificado para a concessão de licenças e prioriza a tramitação dos pedidos. Ele considera que o projeto gera mais eficiência e segurança jurídica ao produtor, sem reduzir as exigências de proteção ao meio ambiente.
2: Economia. O projeto regulamenta a relação entre plataformas de comércio eletrônico e vendedores parceiros. De autoria de Paulinho da Força, do Solidariedade de São Paulo, a matéria estabelece regras de transparência, restringe alterações unilaterais de contratos e cria mecanismos para coibir práticas consideradas abusivas.
3: O texto prevê aviso prévio de 90 dias para mudanças que aumentem custos aos vendedores e proíbe condutas como a imposição de serviços. Paulinho da Força afirma que a medida protege pequenos empreendedores, fortalece a concorrência e reduz abusos no mercado digital.
2: Relações Exteriores. A comissão aprova projeto que cria o Plano Nacional de Segurança de Fronteiras. A repórter Silvia Munhato explica os pontos da proposta.
4: A Comissão de Relações Exteriores e de Defesa Nacional da Câmara aprovou o projeto que institui o Plano Nacional de Segurança de Fronteiras. O projeto aprovado destina 30% dos recursos do Fundo Nacional de Segurança Pública para financiar o fortalecimento da fiscalização e o combate a crimes, como narcotráfico e contrabando na faixa de fronteira brasileira. O relator, deputado José Rocha, do União da Bahia, modificou a proposta inicial para incluir o Ministério da Agricultura e Pecuária nos órgãos de gestão do plano.
5: Principalmente dos produtos fitossanitários que entram clandestinamente pelas fronteiras, a exemplo não só dos insumos, como também de soja contrabandeada por essas fronteiras.
4: A proposta estabelece a atuação integrada entre órgãos federais, estaduais e municipais e, para viabilizar essa coordenação, serão criados gabinetes de gestão integrada de fronteira e um centro de operações conjuntas, sediado no Ministério da Defesa. defesa. O deputado Arlindo Quinalha, do PT de São Paulo, foi contrário ao texto, afirmando que a ação nas fronteiras faz parte de várias normas infralegais, que precisam ser flexíveis.
6: Tem tido iniciativas cuidando do tema. Pode não ser completo, evidentemente, mas cabe ao Executivo essas iniciativas.
4: A proposta que cria o Plano Nacional de Segurança de Fronteiras ainda será analisada pelas comissões de Finanças e Tributação e de Constituição e Justiça. Da Rádio Câmara de Brasília, Silvia Minhato.
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10: Transportes.
3: Tramita na Câmara projeto de Caroline de Tone, do PL de Santa Catarina, que proíbe o uso de drones, satélites e sistemas de inteligência artificial para a aplicação de multas de trânsito. A deputada explica que a proposta mantém o uso de equipamentos de fiscalização já previstos na legislação.
2: Caroline de Tone sustenta que o projeto garante mais segurança jurídica e previsibilidade na fiscalização de trânsito. Ela avalia ainda que a medida também protege os motoristas de formas de monitoramento que possam comprometer a privacidade e gerar abusos.
3: Paulo Guedes, do PT de Minas Gerais, requer a realização de audiência para discutir a regulamentação dos táxis intermunicipais e do transporte alternativo. Ele afirma que o debate também deve abordar os critérios adotados para a aplicação de multas e apreensão de veículos.
2: Segundo Paulo Guedes, a audiência deve reunir órgãos públicos, representantes da categoria e especialistas para discutir alternativas que conciliem a fiscalização, a segurança dos passageiros, o direito ao trabalho dos profissionais e a melhoria da mobilidade entre os municípios.
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10: Comissões.
3: Deputados analisam regras para suporte de bicicletas em ônibus urbanos. O repórter José Carlos Oliveira nos conta quais são.
13: As comissões de Viação e Transporte e de Desenvolvimento Urbano da Câmara dos Deputados aprovaram regras para suporte de bicicletas em ônibus e micro-ônibus do transporte coletivo urbano. A intenção é facilitar a mobilidade nas cidades, incentivando o uso das bicicletas no deslocamento diário, como afirma o deputado Diego Andrade, do PSD de Minas Gerais, um dos relatores do texto.
14: Nós temos muitos ciclistas no Brasil e a gente tem que estar estimulando, né, mais ciclovias e essa integração com o transporte público. Por exemplo, a gente sabe que nem todo o transporte público leva a pessoa à porta da casa dela, né? Então ela pode se deslocar de bicicleta e aí ter o suporte para colocar a bicicleta e se deslocar.
13: A proposta original do deputado Juninho do Pineu, do Rio de Janeiro, previa obrigatoriedade na instalação dos suportes de bicicleta nos ônibus. Já Diego Andrade preferiu adotar um modelo que permite a implementação da medida de acordo com a realidade de cada município. O relator também quer que a regulamentação conte com o apoio técnico do CONTRAN, Conselho Nacional de Trânsito.
14: A gente passa para o poder público municipal estar regulamentando essa questão, né? De acordo com quais as linhas que têm a viabilidade, os veículos que têm a viabilidade e ao CONTRAN para poder definir como que isso será feito, né? Observando aí as normas de segurança, é claro, mas valorizando o ciclista e integrando aí os modais de transporte.
13: De acordo com o texto, as prefeituras terão autonomia para definir os trajetos de transporte público integrado e o percentual da frota de ônibus e micro-ônibus que terão suportes para bicicletas. Se também também for aprovado na Comissão de Constituição e Justiça, o projeto de lei poderá ser enviado diretamente para a análise do Senado, sem necessidade de votação no plenário da Câmara. Da Rádio Câmara de Brasília, José Carlos Oliveira.
10: Educação.
2: Política pública para garantir energia elétrica de qualidade nas escolas, principalmente as localizadas em áreas remotas, está sendo analisada em projeto na Câmara. Os detalhes com a repórter Sofia Peçanha.
15: A Comissão de Minas e Energia aprovou a criação do programa Luz na Escola por meio de verba do Fundo de Universalização de Serviços de Telecomunicações, o FUST. O programa apresenta os seguintes objetivos: promover a instalação de sistemas de geração de energia elétrica e apoiar as escolas em regiões de difícil acesso ou em situações de vulnerabilidade, de acordo com as metas do Plano Nacional de Educação e da Agenda 2030 para o Desenvolvimento Sustentável. Durante a votação na comissão, o relator, deputado Hugo Leal, do PSD do Rio de Janeiro, reafirmou que a promoção da equidade e da inclusão educacional, quando motivadas pela infraestrutura energética sustentável, devem ser uma prioridade governamental.
16: O projeto de lei que ora analisamos dá um passo além de garantir que a ausência de energia elétrica não seja obstáculo para a execução de políticas públicas de conectividade e educação digital.
15: Pelo texto, o programa será coordenado pelos órgãos responsáveis pelas políticas educacionais de comunicação e de energia. Além disso, o foco do projeto será em atender todas as escolas de educação básica da rede pública, em especial as localizadas em áreas remotas e sem acesso à energia. Em sua justificativa, o deputado Pedro Czai, do PT de Santa Catarina, autor do projeto, destacou que o programa surge como resposta a esse obstáculo. Dessa forma, a implementação da medida contribuirá para a sustentabilidade ambiental e a redução das desigualdades regionais. Na reunião da comissão, o deputado Guleal confirmou que o projeto destaca a importância do acesso à educação de qualidade e a inclusão digital como motores essenciais para o desenvolvimento social e econômico do país.
16: Entendemos que a iniciativa representa um avanço decisivo na universalização do acesso à energia elétrica em todas as escolas públicas, fortalecendo a integração de políticas públicas estruturantes de educação, telecomunicações e energia.
15: O Fundo de Universalização dos Serviços de Telecomunicações tem o objetivo de promover a universalização da conectividade nas escolas públicas. Atualmente, o fundo não abrange investimentos em fontes de energia renovável para escolas localizadas em áreas sem acesso à eletricidade. Portanto, a proposta altera a lei que institui o FUST, oferecendo a essas instituições os recursos necessários para se conectarem à rede elétrica e, consequentemente, à internet. Para ser aprovado, o projeto que cria o programa Luz na Escola ainda precisa ser analisado pelas comissões de Finanças, de Educação e de Constituição e Justiça. Da Rádio Câmara de Brasília, Sofia Peçanha.
10: Habitação.
3: Igor Timo, do União de Minas Gerais, é autor de projeto que amplia para 60 salários mínimos o valor dos imóveis que podem ser transferidos sem escritura pública. O deputado assinala que o propósito é reduzir custos para famílias de baixa renda, facilitando a regularização de moradias populares.
2: Igor Timo avalia que a regra atual empurra muitos compradores para contratos informais. O parlamentar ressalta que a proposta dispensa a escritura pública nesses casos, mas mantém a exigência de registro no cartório de imóveis.
3: Termina agora o Jornal Câmara dos Deputados, produzido pela Rádio Câmara, com trabalhos técnicos de Everson Urani e a apresentação de Márcio Aquiles Sardi e Val Monteiro. Boa noite.
2: Uma boa noite para você. Você fica com as notícias do Tribunal de Contas da União.
10: Minuto do TCU.
17: O Tribunal de Contas da União avaliou a atuação dos órgãos responsáveis pela prevenção e pelo combate à adulteração de bebidas alcoólicas. A auditoria analisou ações de registro, fiscalização, rastreabilidade e coordenação entre órgãos como Anvisa, Ministério da Agricultura e Ministério da Saúde. O tribunal identificou falta de barreiras preventivas para evitar o desvio de etanol combustível usado na adulteração de bebidas, além de problemas no sistema de registro e controle. A fiscalização também apontou falta de integração entre os órgãos de fiscalização e dificuldades para aplicar métodos baseados em risco. O TCU recomendou medidas à Anvisa, ao Ministério da Agricultura, à Agência Nacional do Petróleo, Gás Natural e Biocombustíveis e à Receita Federal para fortalecer a fiscalização e proteger a saúde dos consumidores. 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
10: 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Boa noite.

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2: Juventude FM informa a hora certa.
3: 20 horas e 1 minuto.
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1: Juventude FM informa a hora certa.
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